0: morte de uma menina de 13 anos. A secretária nacional de acesso à justiça, Sheila de Carvalho, comentou que a operação conseguiu impedir outros crimes.
1: A operação permitiu evitar que mais uma menina fosse vítima, que já estava

0: da Justiça e Segurança Pública, Wellington César Lima e Silva, destacou a importância do trabalho integrado.
1: Nós temos um fluxo de cooperação permanente com a Polícia Federal, com as polícias civis dos diversos estados, com os ministérios públicos dos diversos estados, com os diversos órgãos de inteligência. Esse tipo de colaboração possibilita uma atuação integrada e qualificada no combate a esses crimes.
0: As investigações permanecem em andamento para análise do material apreendido, a identificação de outros envolvidos e a responsabilização dos investigados, conforme o avanço dos respectivos inquéritos policiais. Lembrando que os casos de violência contra mulheres podem ser denunciados pelo Ligue 180, que funciona 24 horas por dia gratuitamente. Reportagem Márcia Fernandes.
2: E estão abertas as inscrições para o curso Gestoras em Rede, voltado à formação de gestoras estaduais e municipais que atuam com políticas públicas para as mulheres.
3: A capacitação é gratuita e será realizada de forma online.
4: Estão abertas as inscrições para o curso Gestoras em Rede, formação em gestão de políticas públicas para as mulheres. A iniciativa é destinada a gestoras estaduais e municipais responsáveis pela elaboração, coordenação e implementação de ações voltadas à promoção dos direitos das mulheres. O curso é gratuito, tem carga horária de 96 horas e vai ser realizado com atividades online, ao vivo e também em formato assíncrono. A formação integra uma estratégia nacional de fortalecimento da gestão pública e de cooperação entre União, estados e municípios. O objetivo é oferecer instrumentos para planejamento, execução, monitoramento e avaliação das políticas públicas, além de criar uma rede permanente de troca de experiências entre as equipes que atuam nos organismos de políticas para as mulheres. Ao final do curso, as participantes devem elaborar diagnósticos e planos de ação voltados aos próprios municípios e estados. Para se inscrever, acesse gestorasemrede.com.br. Claudimário Carvalho, para a Voz do Brasil.
3: As propagandas e publicidades sobre apostas de cota fixa, as chamadas bets, passaram a ter novas regras voltadas à proteção aos consumidores.
2: Elas estabelecem, entre outras coisas, limites sobre o que pode ser dito nessas propagandas, responsabilização solidária de quem veicula as publicidades e proteção às crianças e aos adolescentes.
3: Além disso, as propagandas de bets terão também que exibir mensagens de alerta sobre os riscos envolvidos nas apostas.
2: Sobre tudo isso, nós conversamos com a secretária de Prêmios e Apostas do Ministério da Fazenda, Daniele Correia.
3: Eu e Mariana Jungmann também falamos com ela sobre saúde e bets. Acompanhe.
5: Secretária Daniele Correia, muito bem-vinda à Voz do Brasil. Vamos falar um pouco sobre essas duas portarias que regulam a publicidade sobre as apostas de cota fixa. A gente pode traduzir que é uma regulamentação sobre as propagandas de bets, assim, para ficar mais claro para o nosso público. E o que que estabelecem essas portarias?
6: Bom, obrigada. Para a gente é sempre importante aqui na Secretaria de Prêmios e Apostas ter a oportunidade de tratar sobre o tema. E, de fato, quando a gente está falando dessas duas portarias, as portarias mais recentes aqui, a gente está falando desse universo de publicidade, propaganda e ações de marketing nesse mercado de aposta de cota fixa. Acho que é sempre importante dizer que esse mercado de aposta de cota fixa é um serviço público, né? E a lei, a 14.790, é a lei que traz ali a regulamentação e traz ali diretrizes legais na implementação não só desse tema de publicidade, mas diversos outros temas. E a nova portaria ministerial ali, a 73, ela traz ali, reforça alguns conceitos, acho que amplia ali a questão da proteção ao consumidor apostador. Mas também traz ali a distribuição da responsabilidade solidária em todo esse veículo de comunicação, de divulgação, seja pessoas físicas e jurídicas, nesse mercado de apostas. E a gente tem uma outra portaria que altera a portaria que trata de jogo responsável, que trata dessas obrigações também legais que os agentes operadores precisam cumprir entre publicidade, ações de marketing e propaganda, que é justamente as frases de advertência, né? O 18+, e foi importante para a gente ali trazer e clarificar sobre o tema.
3: Essas frases de advertência, né, que vão ter que conter nas publicidades, elas devem dizer o quê? E que tipo, e por que que esse tipo de mensagem é importante, secretária?
6: Bom, as frases, o Ministério da Fazenda adverte, e aí

0: Você tem, aposta não é investimento. Essa é uma das fases. A outra é, apostar pode causar dependência, né? E uma questão de que apostar faz você perder dinheiro. Então é justamente nessa perspectiva, seja da saúde mental, seja da saúde financeira, do endividamento.
1: Ainda falando das mensagens, ela tem um tamanho mínimo, né? Ou seja, tem que estar num formato legível, facilmente visível, né, para o consumidor.
0: Exatamente. A gente traz ali, e aí de novo, né, a necessidade de que eles estejam ali num tamanho mínimo de 10%, e a gente reforça, inclusive, nessa nova portaria, que eles precisam estar de uma maneira horizontal, né? Porque muitas vezes, né, tornar essa frase de uma maneira muito mínima e verticalizada dificulta ter a leitura por parte, né, da sociedade.
2: Escondendo a frase,
0: exatamente,
2: né?
0: Então a necessidade de se ter isso de maneira legível, né, num contraste visual ali também, né, você ter um fundo ali que a pessoa consiga ler. E eu acho que são todas essas informações que são importantes.
2: Agora, um outro ponto importante dessa nova regulamentação sobre a publicidade de jogos é que ela passa a responsabilizar também quem faz a propaganda, né? Quem veicula a propaganda. E aqui a gente está falando, inclusive, dos influenciadores digitais, secretária, dos veículos de comunicação, e aí enxergando os influenciadores digitais também como uma espécie de veículo de comunicação, é isso? O que está previsto nessa responsabilização?
0: Sim, a ideia é a portaria, ela traz isso tanto voltado para pessoas físicas quanto para pessoas jurídicas, né, que veiculem, que distribuem, que impulsionem, né, que propaguem, não só a questão das bets ilegais. Aí eu acho que é importante também, né, você ter essa responsabilização, porque quando você está falando de um ambiente ilegal, você não tem essas ferramentas à disposição daquele consumidor, daquele apostador. Então, né, você fica muito mais frágil no desenvolvimento de riscos e de transtorno de jogo e do endividamento. Então elas não precisam cumprir as regras, e também no processo, né, de junto com as operadoras legalizadas, mas no processo de cumprir o que está dizendo ali a lei, né? No sentido, e das portarias, reforçado agora pela portaria interministerial, no sentido de que o jogo, ele tem restrições na sua publicidade, né? Você não pode dizer que o jogo, ele substitui a renda, você vai ficar socialmente aceito, né? Você é mais bonito porque você joga. Então, a própria proteção que a gente comentou aqui, né, da criança e do adolescente, então você não pode veicular a publicidade para a criança, né? A criança não pode ser alvo da publicidade, ela não pode estar na publicidade. Então eu acho que a distribuição da responsabilidade aí, eu acho que é importante, né, nesse mercado.
1: Secretária, esse tipo de regulação sobre a publicidade deve ter efeito para reduzir a quantidade de apostas, né? Especialmente nos casos de compulsão, não é isso?
0: A ideia é justamente isso, né? Se você está num ambiente ou no mercado onde você está falando de entretenimento, né? E quando isso passa, isso não é mais um entretenimento, isso não, você está colocando aquela pessoa em risco, né? Então, de novo, essa é uma série de mecanismos que eu acho que é importante, né, colocar à disposição. E aí eu queria ter a oportunidade aqui para dizer que a gente lançou no final, obviamente, o Ministério da Fazenda, junto com a SPA, isso já estava na agenda regulatória, a gente lançou a plataforma centralizada de autoexclusão. Então, hoje, se um cidadão, ele não quiser apostar, ou ele não quiser estar nessa atividade, ou enfim, estar nesse mercado, ele pode utilizar essa plataforma, onde você fica auto-excluído de todas as plataformas autorizadas pela SPA em âmbito nacional. E aí você pode dizer se é por um prazo determinado ou por um prazo indeterminado. Então você pode se auto-excluir por um mês, por 3 meses, por 6 meses, por 9 meses, por 12 meses, ou indeterminado. E lá você pode dizer o motivo também. E a gente percebe que um dos principais motivos é justamente a perda de saúde, de controle mental, né? Então acho que, de novo, essa é uma outra ferramenta também à disposição de qualquer pessoa da sociedade, obviamente, né, que queira utilizar. E a gente traz ali uma série também de outras questões, como ferramenta de autoteste da saúde, autoteste financeiro, enfim, são todos os mecanismos e ferramentas nessa questão do jogo responsável.
2: É importante aqui a gente lembrar também que quem tiver identificando que tem problemas de saúde mental relacionados à questão do jogo deve procurar ajuda,
0: sim,
2: né, secretária?
0: Exatamente.
2: E aí dentro do SUS a gente tem possibilidades, sim, de acompanhamento e de tratamento, né?
0: Exatamente. A gente tem um acordo de cooperação técnica com o Ministério da Saúde, que é um grande parceiro. A gente, ano passado, começamos com um grupo de trabalho interministerial junto com o Ministério da Saúde.

0: Ministério do Esporte, a Secretaria de Comunicação Social, justamente nesse trabalho de se pensar, né, quais são as ferramentas, porque quando você tem identificação de que você tem um risco, né, ou desenvolvimento de um potencial risco ali, você também precisa procurar caminhos. Então, o SUS, ele desenvolveu ali, ele fez um trabalho junto com toda a rede de colaboradores, não só da Unidade Básica de Saúde, mas também do próprio CAPS, né, na formação, né, no desenvolvimento da capacitação dessas pessoas, no recebimento dessas pessoas, na identificação dessas pessoas. Também fez ali um teleatendimento, então eles construíram, desenvolveram um teleatendimento voltado para essa parte de transtorno do jogo, de identificação, e o desenvolvimento ali de capacitação junto às unidades do CAPS, né, mais próximo da localidade da pessoa. Então, a gente também, na página da plataforma centralizada de autoexclusão, a gente fornece todos esses telefones, esses endereços, a página do DataSUS, se a pessoa também quiser fazer o seu autoteste da saúde, né, porque você se identifica, mas você precisa também achar um caminho ali.
1: Muito bem, nós conversamos com Daniele Correia, secretária de Prêmios e Apostas do Ministério da Fazenda. Secretária, muito obrigada pela sua entrevista à Voz do Brasil.
0: Obrigada a vocês.
2: Como nós ouvimos, o Sistema Único de Saúde oferece ajuda para quem enfrenta problemas relacionados a jogos e apostas.
3: O serviço de teleatendimento em saúde mental teve início em março e, a partir de hoje, oferece 100 mil acompanhamentos por mês.
2: O atendimento é remoto, sigiloso e pode ser o primeiro passo para o acesso à rede pública de cuidados.
4: Segundo o Ministério da Saúde, mais de 25 milhões de pessoas fizeram apostas em 2025. Desse total, cerca de 4,4% apresentam dependência de jogos, condição que pode causar prejuízos à saúde mental, às finanças e às relações pessoais. Alguns sinais podem indicar a necessidade de buscar ajuda, como aumento do tempo ou do dinheiro gastos com apostas, preocupação constante com jogos e mudanças no sono, no humor, na rotina ou nos relacionamentos. O Sistema Único de Saúde oferece atendimento sigiloso para pessoas que enfrentam esse problema. O serviço funciona como porta de entrada para a rede de atenção psicossocial e disponibiliza orientação, acompanhamento profissional e apoio também aos familiares, como explica o ministro da Saúde, Alexandre Padilha.
5: Então, além de abrir a porta do cuidado individual, de quem sofre com vício e dos seus familiares, a gente está abrindo uma outra porta, que é ter um diagnóstico cada vez melhor do problema, para ter ações cada vez mais preventivas, regulatórias.
4: Para acessar o atendimento remoto, basta entrar no aplicativo ou na versão web do Meu SUS Digital, fazer login com a conta gov.br, acessar a área de mini apps e selecionar a opção Problemas com Jogos de Apostas. Em seguida, o usuário responde a um autoteste que auxilia na identificação do tipo de cuidado mais adequado. Quando o resultado indica risco moderado ou elevado, o encaminhamento para o teleatendimento é feito pela própria plataforma. Nos demais casos, são apresentadas orientações sobre os serviços disponíveis na rede de atenção psicossocial. De acordo com o Ministério da Saúde, o serviço remoto teve início em março e passa a oferecer 100 mil atendimentos mensais, explica o diretor do Departamento de Saúde Mental, Marcelo Quimate Dias.
6: Então, nessa primeira ação, nós tínhamos uma média de mais ou menos uns 600 atendimentos por mês. Tivemos uma procura muito grande e, a partir de agora, a gente vai passar a oferecer até 100 mil atendimentos por mês.
4: Quem preferir, também pode procurar atendimento presencial em uma unidade básica de saúde. No local, a pessoa e seus familiares recebem acolhimento, orientação e avaliação inicial. Quando necessário, a equipe pode encaminhar o paciente para o Centro de Atenção Psicossocial, o CAPS, onde é oferecido atendimento multiprofissional. Reportagem Thaís de Araújo.
3: E relembrando, pela plataforma de autoexclusão é possível solicitar o bloqueio do acesso às plataformas de apostas.
2: Para isso, basta acessar a página da ferramenta e entrar com a conta gov.br.
3: Doadores de sangue que colocaram piercing, fizeram tatuagens ou cirurgias não precisam mais esperar 12 meses para voltar a doar.
2: Pois é, as regras para doação foram atualizadas e devem estar implantadas nos hemocentros do país até setembro.
3: O objetivo é aumentar os estoques de sangue, garantindo a qualidade e a segurança do material.
7: Doar sangue salva vidas. Para se ter uma ideia, uma única doação pode ajudar até 4 pessoas. A funcionária pública, Axel

0: Cruz, que mora em Brasília, já doa sangue há 16 anos.
1: Um ato tão simples, rápido e que pode salvar vidas. Então eu me sinto muito honrada. 3 vezes por ano, inclusive uma delas é no dia do meu aniversário. Para mim já virou uma tradição.
0: E quem recebe esse sangue pode ficar tranquilo. Todo o material coletado passa por um rigoroso controle de qualidade e por testes que garantem a segurança das transfusões. Para reforçar ainda mais esse controle e ampliar a segurança de doadores e pacientes, o Ministério da Saúde atualizou os regulamentos técnicos que orientam os serviços de hemoterapia em todo o país, como explica a gerente de captação de doadores do Hemocentro de Brasília, Kelly Barbie.
2: Cada vez mais no sentido de aprimorar, de melhorar os exames para testar uma qualidade cada vez maior desse sangue coletado. Então, você não vai precisar esperar mais 12 meses para muitos impedimentos. A maioria agora é de 4 meses. Como eu falei do piercing, da tatuagem, de medicamentos, de cirurgia, enfim, a novidade é muito boa e muito bem-vinda.
0: O Felipe, que doa sangue há 30 anos, sabe da importância desse ato de amor.
3: Me traz um sentimento muito bom, né? Um sentimento de solidariedade com o próximo. E além disso, a gente nunca sabe quando vai precisar, um familiar também, né? Então é muito importante. Eu saio com o coração aquecido.
0: E para você que nunca doou sangue, é muito simples. Basta procurar um hemocentro mais próximo, ter entre 16 e 69 anos, pesar no mínimo 50 quilos e estar em boas condições de saúde. Não apresentar sintomas de gripe, resfriado ou febre. Não precisa estar em jejum, mas nas 4 horas que antecedem a doação, deve evitar a ingestão de comidas gordurosas. Reportagem Cleide Lopes.
4: Se você é responsável por crianças ou adolescentes com menos de 15 anos, fique atento.
5: A campanha nacional de multivacinação já começou em todos os postos de saúde do país.
4: Essa é a chance de proteger o público infanto-juvenil contra doenças como poliomielite, influenza e hepatites.
5: O dia D da campanha vai ser em 22 de agosto e a mobilização vai até 1º de setembro.
6: A campanha nacional de multivacinação teve início nesta segunda-feira e vai até 1º de setembro. Crianças e adolescentes menores de 15 anos são o foco principal para atualizar a caderneta de vacinação. Pela campanha, são ofertados os imunizantes previstos no calendário nacional de vacinação do Ministério da Saúde, como poliomielite, tríplice viral, hepatites A e B, febre amarela, HPV, influenza, COVID-19 e dengue. Para receber a vacina, basta comparecer à unidade básica de saúde mais próxima da sua residência e levar documentos de identificação, cartão do SUS, se tiver, e a caderneta de vacinação. Já o dia D da mobilização será em 22 de agosto. Para informações sobre horários de atendimento e disponibilidade das vacinas, basta consultar a unidade de saúde do seu município. Priscila Machado, para a Voz do Brasil.
4: Contribuintes que têm pendências com a Receita Federal, começou a valer hoje mudanças no atendimento presencial relativas ao imposto de renda.
5: A portaria proíbe o fornecimento de cópia de declaração do imposto e recibo de entrega nas unidades de atendimento.
4: Saiba o que muda no atendimento com Daniele Popov.
7: Portaria publicada nesta segunda-feira traz mudanças como a proibição do fornecimento de cópia da declaração do imposto sobre a renda da pessoa física. A entrega do recibo relativo à declaração também foi proibida nas unidades de atendimento da Receita. As mudanças foram adotadas para reduzir os riscos de acesso indevido a informações protegidas por sigilo fiscal, já que documentos como a declaração do imposto de renda contêm dados pessoais sigilosos e que podem ser usados indevidamente. A partir de agora, a cópia da declaração e o recibo de entrega passam a ser disponibilizados exclusivamente por canais que utilizam mecanismos de autenticação e controle de acesso. Outras alterações que a portaria traz são ajustes relacionados ao atendimento presencial, ao atendimento orientado e à recepção de documentos em processos de atendimento digital. Daniele Popov para a Voz do Brasil.
5: Curso Nacional de Escrita Criativa tem inscrição aberta até quarta-feira, dia 5 de agosto.
4: Com ele, o participante vai aprender a produzir textos que

0: Buscou envolver, emocionar ou prender a atenção do leitor ou ouvinte por meio da criatividade na linguagem, na estrutura e na narrativa.
1: A chamada pública vai selecionar 1.000 participantes.
0: Os selecionados vão receber de forma gratuita formação em escrita criativa em todas as regiões do país.
1: Mais informações no site da Universidade Federal do Rio Grande do Sul, em ufrgs.br/territórios-da-escrita.
0: Foram as notícias do governo federal.
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1: Fique agora com as notícias do Poder Judiciário e do Congresso Nacional. Boa noite.

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1: Você vai ouvir agora notícias do Poder Judiciário.
2: CNJ aprova perda do cargo de juiz e extingue a aposentadoria compulsória como punição máxima.
3: Para o STJ, olheiro que atua durante venda de drogas responde por tráfico, não por colaboração.
2: Eletricista terá plano de saúde mantido, mesmo após ter sido demitido.
3: Boa noite, eu sou Marcela Luiza.
2: E eu sou Marta Ferreira.
3: O Conselho Nacional de Justiça aprovou nesta terça-feira a perda do cargo de juiz e acabou com a aposentadoria compulsória como punição máxima a magistrados que cometerem infrações graves.
2: Pelas novas regras, nos casos mais graves, o juiz poderá ser colocado em disponibilidade com proposta de perda do cargo.
3: Nessa hipótese, o magistrado será imediatamente afastado das funções e passará a receber remuneração proporcional ao tempo de contribuição até a decisão definitiva do Supremo Tribunal Federal.
2: Com isso, o CNJ adequa as normas ao entendimento firmado em maio pela primeira turma do STF, segundo o qual a aposentadoria compulsória deixou de ter fundamento constitucional como sanção disciplinar após a reforma da Previdência.
3: Em 10 meses, gestão do ministro Edson Fachin responde por 10% das aposentadorias compulsórias do Conselho Nacional de Justiça.
2: Hoje, o plenário do CNJ extinguiu a aposentadoria compulsória como punição máxima a juízes que cometerem infrações graves. Pablo Lemos.
4: No início da sessão desta terça-feira, o presidente do STF e do Conselho Nacional de Justiça, ministro Edson Fachin, destacou alguns dados sobre os processos disciplinares julgados pelo Conselho.
5: Do final de setembro a julho deste ano, esse plenário concluiu o julgamento de 24 processos administrativos disciplinares, aplicando 11 penas de aposentadorias compulsórias, 8 disponibilidades, 4 censuras e 1 advertência. Ainda em sede de revisão disciplinar, foram aplicadas outras 2 penas de aposentadoria compulsória e mais 2 de disponibilidade. Assim, 14 juízes que cometeram faltas gravíssimas foram afastados dos quadros da magistratura. Trata-se de 10% do total de aposentadorias compulsórias até hoje aplicadas pelo CNJ, sendo essa a penalidade administrativa mais grave até então vigente.
4: Fachin destacou que a atuação disciplinar é uma das competências constitucionais mais relevantes do CNJ para a preservação da confiança da sociedade no judiciário.
3: Quem atua como olheiro ou vigilante de forma integrada e indispensável à comercialização de drogas responde pelo crime de tráfico e não por colaboração como informante.
2: Essa conclusão é do STJ, Fátima Uchoa.
6: Moradores de Goiânia enviaram um vídeo a policiais militares com 2 homens comercializando drogas. Um vendia entorpecentes enquanto o outro permanecia ao lado observando a movimentação. Os policiais os abordaram e concluíram que o segundo homem era um vigilante durante a negociação. A Justiça de Goiás considerou que ambos atuavam na comercialização das drogas, cada um com papel específico no crime. A 5ª turma do STJ negou provimento ao recurso da Defensoria Pública que buscava desclassificar a condenação por tráfico de drogas para o delito de informante. Segundo o relator ministro Ribeiro Dantas, quem permanece ao lado do vendedor e ajuda a garantir a segurança da negociação participa diretamente da prática do crime.
3: Eletricista terá plano de saúde mantido.

0: demitido mesmo após ter sido demitido.
1: Para o TST, por se tratar de contrato de trabalho, a Justiça Trabalhista tem competência para julgar o caso. Larissa Batista.
2: O eletricista foi demitido após 37 anos de trabalho e foi informado que poderia continuar com o plano de saúde da empresa. Porém, a única opção oferecida pela companhia de energia representava um aumento de mais de 5 mil na mensalidade. No TST, ficou decidido que a empresa deve garantir, tanto para o eletricista quanto para os dependentes dele, o mesmo plano de saúde dos trabalhadores ativos. Ainda cabe recurso da decisão.
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0: Uma boa noite.
1: Boa noite.
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1: Eu sou Paula Groba.
2: E eu sou Humberto Pinheiro.
1: E estes são os destaques de hoje do Jornal do Senado, que começa agora.
2: Botão do pânico para corridas por aplicativo avança no Senado.
1: Incentivo à violência contra a mulher pode virar crime específico.
2: Leis ambientais aprovadas pelo Congresso serão analisadas pelo STF.
1: Boa noite.
2: Boa noite.
1: Mais segurança para motoristas e passageiros de aplicativos de transporte. Um projeto em análise no Senado prevê a criação de um botão do pânico para ser acionado em situações de violência durante as corridas.
2: A proposta já foi aprovada pela Comissão de Ciência e Tecnologia e agora será discutida pela Comissão de Transparência e Defesa do Consumidor. A reportagem é de Herman Kulitz.
3: O botão do pânico tem por objetivo aumentar a segurança, tanto dos passageiros quanto dos motoristas de transporte por aplicativo, como Uber e 99, e deve ser acionado em casos de violência. O texto original do senador Carlos Viana, do PSD de Minas Gerais, determinava um cadastro prévio com foto do titular da conta e do cliente que irá embarcar, e reconhecimento facial antes de cada viagem. Mas, na Comissão de Ciência e Tecnologia, o relator, senador Carlos Portinho, do PL do Rio de Janeiro, conseguiu aprovar duas alterações. Eliminou a exigência de reconhecimento facial e exigiu identificação visível nos veículos usados para o transporte pago privado de passageiros. Portinho falou sobre a importância da regulamentação.
4: O motorista também vai estar seguro, porque ele, sabendo quem é o usuário, se amanhã ele sofrer algum crime, ele fica muito vulnerável, e ele poder identificar, não só com os dados na plataforma, mas reconhecimento da foto, né, ou de um documento com foto.
3: O projeto aguarda a análise da Comissão de Transparência e Defesa do Consumidor. Se aprovado, segue para a Câmara dos Deputados.
1: E já está na Comissão Mista de Orçamento, a medida provisória que abre crédito extraordinário para garantir o pagamento do apoio financeiro do governo a produtores e importadores de combustíveis.
2: O objetivo é evitar que a elevação de preços por causa da guerra no Oriente Médio gere aumento da inflação nos custos de transporte, com efeito em cascata nos demais setores da economia. Repórter Alexandre Campos.
5: São 3.473 milhões de reais que serão usados para compensar o aumento do valor de compra desses insumos no mercado internacional em decorrência dos conflitos no Oriente Médio. O senador Jax Wagner, do PT da Bahia, lembrou que, se nada for feito, a elevação do preço dos combustíveis poderá prejudicar toda a economia.
6: Aí o presidente tem que reagir para evitar que, inclusive, se comprometa a economia nacional, provocando uma inflação acima daquilo que a gente já tem da meta que está colocado.
5: Líder da oposição no Congresso Nacional, o senador Isalci Lucas, do PL do Distrito Federal, cobrou fiscalização.
7: Tem que ver agora o controle disso, né? Tem que controlar para ver se realmente na bomba, se o consumidor vai sentir isso, né? E corre o risco de você dar isenção, fazer tudo isso e o preço continuar do mesmo jeito.
5: Como a medida provisória tem força de lei, a Agência Nacional do Petróleo já pode repassar aos produtores e importadores de combustíveis e óleo diesel os valores do apoio financeiro nessas operações, desde que comprovadas as importações.
1: Já está em vigor a lei que destina parte do dinheiro da

0: bets para o Fundo da Polícia Federal.
1: O FUNAPOL foi criado em 1997 para financiar e estruturar as operações do órgão. Repórter Pedro Pincer.
2: A lei determina que o Fundo para Aparelhamento e Operacionalização das Atividades FIM da Polícia Federal, o FUNAPOL, deverá receber até 3% dos recursos obtidos pelo governo com apostas de cota fixa, conhecidas como bets. Esses recursos, antes direcionados à Seguridade Social, vão cobrir gastos com a saúde dos servidores da PF, além de retribuição por atividade extraordinária. O repasse dos recursos das apostas está previsto para ocorrer de forma gradual, 1% em 2026, 2% em 2027 e 3% a partir de 2028. O senador Randolfe Rodrigues, do PT do Amapá, ressaltou a importância desse dinheiro para a Polícia Federal.
3: O morador dos morros cariocas, o morador das favelas desse país, são igualmente vítimas do crime organizado quanto o cidadão que mora nos locais nobres. Para combater, precisa de polícia estruturada e precisa de fortalecimento, sobretudo, das instituições federais que têm a função precípua, com inteligência, de investigar o crime e de desarticular o crime. Sem recurso e sem estruturação, não se faz o combate adequado ao crime.
2: Além dessa receita, o FUNAPOL conta com transferências voluntárias de entes federativos ou de organismos internacionais vinculadas a programas de enfrentamento ao crime organizado, doações de pessoas físicas ou jurídicas, nacionais ou estrangeiras, e outras receitas legalmente previstas.
0: Quem incentivar, instigar ou ameaçar outra pessoa para que pratique violência doméstica e familiar contra a mulher poderá ser condenado até 2 anos de reclusão, além do pagamento de multa. É o que prevê um projeto de lei em análise na Comissão de Segurança Pública.
1: A proposta também estabelece aumento de pena quando o crime for cometido durante a vigência de medida protetiva de urgência, utilizar anonimato e envolver compartilhamento ou ameaça de divulgação de dados pessoais, imagens ou informações sensíveis da vítima. O autor do projeto, senador Efraim Filho, do PL da Paraíba, ressalta que a medida é necessária porque a instigação de terceiros, inclusive por meios digitais, contribui para aumentar o ciclo de violência contra a mulher.
4: As medidas protetivas que hoje a lei permita que sejam tomadas contra o agressor possam ser também tomadas contra terceiros que porventura venham a também infligir a ameaça no sentido de desestabilizar a vítima, intimidá-la a ponto de retirar a denúncia ou algo desse tipo.
0: E uma série de ações que questionam decisões do Congresso Nacional com impacto no meio ambiente serão julgadas neste mês no Supremo Tribunal Federal.
1: Os pedidos à Justiça tratam da Lei Geral do Licenciamento Ambiental e do Marco Temporal das Terras Indígenas. Quem explica é o repórter César Mendes.
5: Aprovada em maio do ano passado no Congresso, a Lei Geral do Licenciamento foi criticada pela senadora Elisiane Gama, do Maranhão, por flexibilizar as licenças.
6: Quanto mais flexível, mais possibilidade de desastres.
5: O presidente da República vetou a mudança, mas a derrubada do veto no Congresso em novembro foi elogiada pelo senador Marcos Rogério, do PL de Rondônia.
7: Não somos poderes subalternos, somos poderes iguais.
5: Agora, a Lei Geral do Licenciamento vai passar pelo crivo do STF no julgamento de ações movidas pela Rede, o PSOL e o Partido Verde, questionando a flexibilização das licenças para Sueli Araújo, do Observatório do Clima, inconstitucional.
8: São dispositivos que afrontam a nossa Constituição e é dever do Supremo afastar essas inconstitucionalidades.
5: O STF julga ainda neste mês ações contrárias ao marco temporal das terras indígenas e à suspensão da moratória da soja.
0: Nas eleições de outubro, o eleitor vai precisar escolher 2 candidatos ao Senado, mas não vale repetir o mesmo nome.
1: Se isso acontecer, o segundo voto será anulado. Saiba mais na reportagem de Marcela Cunha.
9: 2 votos, 2 nomes e 2 vagas. Essa é a conta que o eleitor precisa guardar nas eleições de 2026 para o Senado Federal. Na urna eletrônica, o cargo de senador vai aparecer 2 vezes. Primeiro, o eleitor digita o número de um candidato, confere a foto e confirma. Em seguida, uma nova tela será aberta para a escolha do segundo candidato. Mas não adianta repetir o número para reforçar o voto no candidato preferido. Os votos precisam ser dados a pessoas diferentes. Se o eleitor escolher o mesmo candidato nas 2 vezes, apenas o primeiro voto será válido e o segundo será anulado. A votação em

0: Dois nomes ocorre porque, neste ano, cada estado e o Distrito Federal vão preencher duas vagas no Senado. O eleitor só poderá escolher candidatos que disputem a eleição na unidade da federação onde ele vota. Mas, segundo o consultor legislativo do Senado, Gilberto Guerzoni, muitos eleitores podem chegar ao dia da votação sem saber que tem direito a duas escolhas.
1: O eleitor, na hora que ele responde à pesquisa, muitas vezes ele até desconhece que tem dois votos, ele desconhece a lista de candidatos e ele não escolheu, né, o seu senador, especialmente o seu segundo senador.
0: A dificuldade aumenta porque o voto para senador divide a atenção do eleitor com as escolhas para presidente, governador e deputados. Para não esquecer nenhuma das escolhas, a recomendação da Justiça Eleitoral é levar uma colinha de papel com o número dos candidatos.
2: Edição de Paula Groba e trabalhos técnicos de João Lira, o Jornal do Senado fica por aqui. Acompanhe agora as notícias da Câmara dos Deputados. Boa noite.
3: Boa noite e até amanhã.

0: plenário pode votar medidas provisórias e projetos ligados ao agronegócio.
1: Câmara aprova a regulamentação da atividade profissional do salva-vidas.
0: Vítima de violência poderá usar recursos de conta conjunta com o marido.
1: Boa noite. A Comissão de Constituição e Justiça da Câmara aprovou proposta que autoriza a mulher em situação de violência doméstica a utilizar recursos depositados em conta conjunta com o marido para se reacomodar em local seguro.
0: A repórter Maria Neves traz mais detalhes sobre o projeto que foi encaminhado para análise dos senadores.
2: Pela proposta da deputada Laura Carneiro, do PSD do Rio de Janeiro, a medida protetiva deverá ser autorizada pelo juiz e a utilização do dinheiro pode ocorrer em qualquer regime de bens adotado pelo casal. Laura Carneiro lembra que a Lei Maria da Penha assegura que mulheres em situação de violência sejam afastadas do lar e acolhidas em abrigo ou local seguro quando houver risco de vida. Entretanto, segundo afirma, levantamento do Instituto Brasileiro de Geografia e Estatística de 2018 mostrou que somente 2,4% dos municípios mantinham casas-abrigo. Os estados gerenciavam outras 43 unidades. Diante disso, a parlamentar ressalta que muitas vezes a vítima de violência é obrigada a permanecer na mesma casa que o agressor e continuar submetida a maus tratos, situação que a proposta busca evitar.
3: Ação de separação demora muito, divórcio demora muito. Durante esse período, ela vai viver como? E como ela não tem como viver, ela acaba não se afastando do lar e continua sofrendo as agressões. Vai chegar um ponto que ela vai acabar o feminicídio. Então o objetivo é que quando ela peça a medida protetiva, quando ela começa a sofrer a violência doméstica, ela tenha uma oportunidade de ter essa violação patrimonial e essa violação econômica minimamente resolvida.
2: Laura Carneiro ressalta ainda que contas conjuntas podem ser livremente movimentadas pelos seus titulares, o que poderia tornar a medida proposta desnecessária. No entanto, recorda que não são raros os relatos de violência patrimonial nos quais o agressor impede ou dificulta o acesso da mulher à gestão do patrimônio ou desvia recursos financeiros do casal. Permitir que a mulher disponha dos bens conjuntos, portanto, seria uma forma de contornar esse problema e permitir que a mulher reconstrua a própria vida longe do agressor. Da Rádio Câmara de Brasília, Maria Neves.
4: Segurança Pública.
1: Da Vitória, do PP do Espírito Santo, apresentou projeto que determina a suspensão imediata da posse e do porte de arma de investigados por violência doméstica. O texto prevê a apreensão da arma em até 24 horas, sem necessidade de decisão judicial específica.
0: Da Vitória explica que o objetivo é diminuir o risco de agressões fatais enquanto houver investigação, processo ou medida protetiva. A matéria está sendo analisada em conjunto com outros projetos semelhantes e, caso seja aprovada nas comissões, pode ser

0: ir direto para o Senado.
1: Avança na Câmara projeto de Félix Mendonça Júnior, do PDT da Bahia, que bane das redes sociais condenados por crimes contra mulheres quando as plataformas forem usadas na prática do delito. Pelo texto, as empresas de tecnologia têm 48 horas para excluir as contas.
0: Félix Mendonça Júnior lamenta o fenômeno de monetização e espetacularização da violência de gênero nas redes sociais e que o Brasil figure entre os 5 países com maior número de feminicídios. Por estas razões e para proteger a dignidade humana, ele pede a aprovação da matéria.
2: Justiça.
1: Rodrigo Hollenberg, do PSB do Distrito Federal, questiona o sigilo imposto sobre o registro das visitas ao empresário Daniel Vorcaro na prisão. Ele afirma que a população tem o direito de conhecer eventuais vínculos e relações que possam ser relevantes para o caso do Banco Master.
3: Me causou uma grande surpresa a notícia de que a Polícia Federal teria pedido o sigilo sobre as visitas a Daniel Vorcaro na prisão. É muito estranho, porque a população quer saber exatamente quem são as pessoas, as autoridades, eventualmente as autoridades, que realizaram negócios com Daniel Vorcaro. Portanto, no meu entendimento, não se justifica absolutamente qualquer tipo de sigilo em relação às visitas realizadas a Daniel Vorcaro na prisão.
0: Rodrigo Hollenberg defende ainda a continuidade das investigações sobre o Banco Master e cobra a instalação de uma CPI para apurar as responsabilidades e recuperar recursos. Ele reitera que a apuração é fundamental para garantir transparência e esclarecer os fatos.
2: Saúde.
1: Beto Preto, do PSD do Paraná, é autor do projeto que torna obrigatória a realização de pelo menos uma ultrassonografia morfológica durante o pré-natal oferecido pelo SUS. O deputado explica que a medida busca ampliar a qualidade da assistência prestada às gestantes.
0: Ele lembra que a experiência já foi adotada no Paraná e defende a ampliação da iniciativa para todo o Brasil. Beto Preto afirma que o exame realizado entre a 20ª e a 24ª semana de gestação é importante para avaliar o desenvolvimento fetal e identificar situações que demandem acompanhamento especializado.
4: Por que entre a 20ª e a 24ª semana, que é o momento que ainda é possível você evoluir para um tratamento cirúrgico intrauterino? Então, esse é um momento importante. O Brasil vai dar um passo gigante no sentido de garantir mais ainda pré-natal correto para as mulheres brasileiras e dizer que no Paraná nós já instituímos esse ultrassom, essa ultrassonografia morfológica já, e isso vem dando muito certo. Queremos expandir para todo o Brasil através desta lei.
2: Homenagem.
1: Raimundo Santos, do PSD do Pará, destaca a criação do Dia Nacional da Música Gospel, celebrado em 9 de junho. O deputado afirma que a lei reconhece a presença do gênero musical em espaços religiosos, plataformas digitais, praças e emissoras de televisão.
5: Qual a importância desse reconhecimento, dessa homenagem à música gospel? A música gospel, na verdade, é o gênero musical que durante, por exemplo, a pandemia do novo coronavírus, foi o gênero mais ouvido e que serviu de alento para tantas pessoas consumidas pelo estresse, pela ansiedade, porque as mensagens da música gospel, elas são mensagens de paz, de amor, de esperança, mensagem também de fé.
0: Raimundo Santos explica que a escolha de 9 de junho faz referência ao nascimento de Frida Wingren, enfermeira, musicista e compositora de hinos cristãos. Ele reforça a relevância da data nacional para a valorização da música gospel e para a cultura brasileira.
1: Josenildo, do PDT do Amapá, apresentou o projeto que institui 29 de junho como Dia Nacional do Pescador Artesanal. O deputado propõe incluir esses trabalhadores na data, que atualmente homenageia apenas os praticantes da pesca amadora.
0: Josenildo observa que a medida reconhece a contribuição da pesca artesanal para a economia das comunidades costeiras e ribeirinhas. O parlamentar ressalta que a atividade preserva conhecimentos tradicionais ligados à cultura popular e ao uso sustentável dos recursos naturais.
2: Trabalho.
1: Os deputados aprovaram um projeto que regulamenta a profissão do salva-vidas. Saiba

0: mais sobre o assunto na reportagem de Paula Bittar.
1: A Comissão de Constituição e Justiça da Câmara aprovou uma proposta que regulamenta o exercício da profissão de salva-vidas no Brasil. Pela proposta, para exercer a atividade, o profissional deve ter mais de 18 anos, estar em bom estado de saúde, possuir ensino médio completo e passar em uma avaliação prática de corrida e natação. Também é necessário completar um curso profissionalizante de 160 horas em uma instituição reconhecida e manter a formação atualizada a cada 2 anos. Os salva-vidas terão como atribuições a realização de técnicas de prevenção, resgate e primeiros socorros em situações de emergência e ações educacionais sobre os riscos de acidentes aquáticos. A proposta obriga os estabelecimentos que oferecem acesso a ambientes aquáticos a contratar profissionais salva-vidas que terão como direitos o uso de uniformes e equipamentos de proteção, jornada de trabalho de até 40 horas semanais, seguro de vida e aposentadoria especial para aqueles expostos a condições de risco durante as atividades. A relatora na comissão, deputada Ana Paula Lima, do PT de Santa Catarina, explicou que os profissionais lutam há mais de 15 anos por reconhecimento.
2: Houve projeto já arquivado sobre o tema, mas a categoria nunca desistiu porque sabe o que representa esta profissão no nosso país. No Brasil, morrem em média 16 pessoas afogadas por dia e pelo menos 4 delas são as nossas crianças. Reconhecemos que restringir o exercício dessa profissão é constitucional, porque está diretamente ligada à proteção da saúde, da segurança de quem depende desses profissionais no mar, nos nossos rios, nos lagos e piscinas.
1: O projeto aprovado também estabelece que o piso salarial da categoria seja definido em lei específica. A proposta que regulamenta o exercício da profissão de salva-vidas já pode seguir ao Senado, a menos que haja recurso para votação pelo plenário da Câmara. Da Rádio Câmara de Brasília, Paula Bittar.
3: Agricultura.
4: Padre João, do PT de Minas Gerais, celebra os 20 anos de criação do Sistema Nacional de Segurança Alimentar e Nutricional, o SISAM. O parlamentar exalta a política de combate à fome no país e defende que, após consolidar o acesso básico à comida, o foco central deve ser a qualidade do alimento.
5: Ao virar essas 2 décadas do SISAM, temos que, além de garantir comida de verdade para todas as brasileiras e brasileiros, nós temos que avançar na qualidade do alimento. Porque é assustador o crescimento da obesidade e do sobrepeso, sobretudo em crianças e adolescentes. Isso significa uma degradação de fato da qualidade de vida dessas pessoas.
4: Padre João manifesta preocupação com o aumento do consumo de produtos nocivos à saúde e defende o uso de mecanismos fiscais para desestimular esses hábitos. Ele sugere que alimentos ultraprocessados e refrigerantes tenham alíquotas mais altas.
3: Desenvolvimento regional.
4: E o do Rocha, do MDB do Maranhão, propõe isentar estados autossuficientes e superavitários de energia das cobranças extras das bandeiras tarifárias amarela e vermelha. O parlamentar explica que a ideia é criar uma diferenciação para estados que produzem mais energia do que consomem.
6: Atualmente, o sistema de bandeiras tarifárias é aplicado de forma uniforme em todo o território nacional, sem considerar disparidades regionais quanto à capacidade de geração. Tal situação penaliza consumidor de estados que são autossuficientes em energia, que acaba pagando tarifas adicionais, mesmo não contribuindo para a necessidade de acionamento de termoelétricas ou compra de energia mais cara no mercado. Então, é essa a motivação para me apresentar esse projeto de lei, no sentido de fazer com que haja justiça.
4: E o do Rocha argumenta que o atual modelo pune estados como Maranhão, que tem grande geração hidrelétrica, eólica, solar e a gás, mas pagam as mesmas tarifas adicionais cobradas de estados deficitários. Ele afirma que a proposta torna a cobrança mais compatível com a realidade energética de cada região. Projeto de Dilvanda Faro, do PT do Pará, cria a Política Nacional de Proteção às Mulheres Ribeirinhas, com foco na inclusão social, na justiça territorial e no desenvolvimento sustentável. O texto promove também a autonomia

0: e econômica e a defesa dessas mulheres contra a violência.
1: A proposta de Gilvanda Faro amplia o acesso das ribeirinhas a políticas públicas e valoriza os saberes tradicionais, indicando a relevância da incorporação deles em ações de combate às mudanças climáticas.
2: Votação.
0: A retomada dos trabalhos na Câmara pode ter votações de medidas provisórias e projetos ligados ao agronegócio. As votações serão ajustadas conforme o calendário eleitoral. O repórter Antônio Vital tem as informações.
3: A Câmara dos Deputados retoma os trabalhos depois do recesso parlamentar de julho com o calendário de votações ajustado em função do período eleitoral. Até o primeiro turno das eleições, em 4 de outubro, deputados e senadores têm que conciliar a atividade legislativa com o calendário eleitoral. Agosto é um mês em que os partidos têm que realizar as convenções, definir e registrar as candidaturas e dar início às campanhas nas ruas. Por isso, Câmara e Senado reservaram 2 semanas de esforço concentrado para votações. A primeira na semana entre 10 e 14 de agosto. A segunda entre 31 de agosto e 3 de setembro. Entre as propostas que devem ser votadas estão 7 medidas provisórias editadas no início do ano e que perdem a validade se não forem analisadas pela Câmara e pelo Senado até o final de agosto. Uma delas institui o Programa Extraordinário de Reequilíbrio Financeiro das Famílias, também chamado de Novo Desenrola Brasil. O programa tem o objetivo de ajudar famílias a renegociar dívidas com instituições financeiras com condições mais favoráveis. Outra medida provisória que precisa ser votada cria ajuda financeira para importadores de óleo diesel e gás de cozinha, como maneira de evitar desabastecimento em função da guerra no Oriente Médio. Ela também prevê apoio financeiro ao setor aéreo. Ainda em relação a combustíveis, pode ser votado o projeto do governo que cria subsídios e ajuda financeira para empresas do setor, como maneira de reduzir o impacto da guerra entre os Estados Unidos e Irã nos preços do óleo diesel, biodiesel, gasolina, etanol e querosene de aviação. Outras propostas que podem ser votadas foram apresentadas como prioridade no primeiro semestre pela Frente Parlamentar da Agropecuária. Um dos projetos suspende por 2 anos sanções e embargos ambientais a pequenos produtores rurais. A medida não tem apoio do governo, que argumenta que, na Amazônia legal, isso pode significar a suspensão de sanções a quem possui propriedades de até 400 hectares. Como disse o deputado Helder Salomão, do PT do Espírito Santo.
4: Pode criar, sim, problemas que reduzam a efetividade das sanções, cuja finalidade é interromper imediatamente o dano ambiental. O projeto de lei prevê 24 meses para que os proprietários adotem medida de recuperação ambiental.
3: Também pode vir a ser votado na Câmara projeto que reduz a jornada normal de trabalho para 40 horas semanais e garante 2 dias de repouso semanal remunerado, sem redução de salário. O projeto apresentado pelo governo regulamenta a proposta de emenda à Constituição aprovada pelos deputados no primeiro semestre e que aguarda análise pelo Senado. Outras propostas prontas para a pauta ainda não têm consenso entre os diversos partidos políticos. É o caso do projeto que inclui o incentivo à violência contra a mulher como crime inafiançável, como o racismo. Da Rádio Câmara, de Brasília, Antônio Vital.
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1: Reginaldo Lopes, do PT de Minas Gerais, afirma que a reforma tributária sobre o consumo vai simplificar o sistema de impostos a partir de 2027. O deputado observa que o novo modelo cria mecanismos de devolução de tributos para ampliar a justiça social.
2: Nós vamos devolver parte dos impostos pagos por 73 milhões de brasileiros e brasileiras de renda per capita até meio salário. O cidadão vai comprar, pagar e receber de volta parte dos seus impostos. Um modelo transparente, onde o cidadão brasileiro, a cidadã brasileira, vai saber o preço de um produto e o preço do imposto. Com justiça tributária, para justiça social, para combater as desigualdades, nós vamos devolver 100% dos impostos para 73 milhões de brasileiros.
3: Reginaldo Lopes ressalta que o cashback alcança despesas essenciais, como energia, água, gás, internet, telefonia e esgoto. Ele também menciona a ampliação

0: Da faixa de isenção do imposto de renda como parte de uma agenda voltada à redução da carga tributária sobre os trabalhadores.
1: Feirantes de todo o país poderão ter isenção do imposto sobre produtos industrializados, o IPI, na compra de veículos utilitários novos. A medida proposta por Adriano do Baldi, do PP de Goiás, visa beneficiar mais de 2 milhões de profissionais cadastrados.
0: O projeto reconhece o automóvel como ferramenta indispensável ao trabalho da categoria, o que justifica a isenção do tributo. Adriano do Baldi diz que a compra de um veículo será permitida a cada 5 anos, comprovada a inscrição regular do feirante por pelo menos 24 meses.
1: Termina agora o Jornal Câmara dos Deputados, produzido pela Rádio Câmara, com trabalhos técnicos de Wellington Teles e apresentação de Val Monteiro e Luciana Vieira. Uma boa noite para você.
0: A Voz do Brasil volta amanhã. Boa noite.
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Daí ouvimos o Tiburcio da Estância aprendendo a domar, é Rádio Sintonia 94.7 FM. Boa noite, Sintonia, com muita música aí pra vocês. Estão curtindo o nosso programa Cidade Interior, toda a região aí. Obrigado pela companhia, obrigado pela audiência. Estamos juntos aí até a meia-noite com vocês aí no Boa Noite, Sintonia. São 22:06. Chegando pra vocês ouvir aqui a música com o Tula Véio e o Bagual Cabano.

Tiburcio da Estância, Socando Canjica, Rádio Centuria 94.7 FM, o nosso Boa Noite Centuria, 22h17 agora, 22h17. Goiano e Paranaense, meu recanto, meu paraíso.

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A hora certinha aqui pra você que tá ligadinho curtindo o nosso Boa Noite Sintonia. 22:29, você tá ouvindo a Rádio Sintonia 94.7 FM e o nosso Boa Noite Sintonia até a meia-noite, agradecendo a companhia, audiência, você que tá aí curtindo a nossa programação aí, tá chegando agora Mucoca e Paraíso, Pé de Cedro.

Chuta Cavalo Grupo Rodeio. Olha a hora, minha gente. Agora são 22:39. 22:39. Boa noite, Carlos Moraes. Sou o Julito Hirschheim. Estou ligado na sintonia. Valeu, Julito. Muito obrigado pela sua companhia, meu amigo. Vamos junto até a meia-noite aqui no nosso Boa Noite Sintonia.

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ex-companheiros. É, ouvimos aqui com o saudoso José Mendes. Para vocês que estão aí curtindo o nosso Boa Noite Sintonia, obrigado aí pela sua companhia, obrigado pela audiência. Vamos juntos aí até a meia-noite. Agora são 22h50, né? Isso aí, 22h50. Sempre agradecendo a companhia e audiência de todos que estão aí curtindo o programa, nós vamos trazendo agora na sequência música com o... quem é que canta aqui? O Baitaca. Frutas da Mata. Boa noite.

23:02, 23:02, um jantar para Jesus, linda música que você ouviu aqui no nosso Boa Noite Sintonia, agradecendo aí a sua companhia, a sua audiência, vamos aí até a meia-noite, sempre com muita música para você. Tá chegando agora a Panela Velha com Sérgio Reis.

York, Christian Ralph, 23 horas e 16 minutos. Você está ouvindo a Rádio Sintonia 94.7 FM e o Boa Noite Sintonia. Chegando o Teodoro Sampaio com Água no Leite.

velhos tempos. É a Rádio Sintonia 94.7 FM. 23 horas e 26 minutos. Para você ligado, curtindo o nosso programa, obrigado pela companhia, obrigado pela audiência. Quem chega agora é o trio Parada Dura, Telefone Mudo.

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Olha a hora, gente, confira agora, são 23:37, 23:37, Rádio Sintonia 94.7 FM, boa noite, Sintonia, até a meia-noite com vocês, agradecendo a companhia de todo mundo aí. Zezé de Camargo e Luciano, no dia em que eu saí de casa.

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Noite Azul, Bruno e Marrone, Rádio Sintonia 94.7 FM. É o nosso Boa Noite Sintonia chegando na reta final. Os Filhos do Rio Grande cantam a música Chimarrão do Amor.

ficando por aqui, vamos agradecendo a sua companhia. Amanhã a gente volta com mais um programa Boa Noite Sintonia a partir das 19 horas. Agradecemos a sua companhia, tenham todos uma boa noite. Encerramos com a oração pela paz mundial. O infinito amor de Deus flui para o meu interior e em mim resplandece a luz espiritual.

Ao demora essa luz, se intensifica, cobre toda a face da terra, preenche o coração de todas as pessoas com espírito de amor, paz, ordem e convergência para o centro. A harmoniosa vida de Deus ilumina o universo e no mundo reina a paz. Boa noite.

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2: Agora, confusão deu também lá em Bilindrópolis outro dia.
3: De novo?
2: Aham.
3: Ah, que cidadinho, gente.
2: É, mas pense no rolo. Porque o pessoal ia pra cidade, daí falavam pras mulheres que iam resolver as coisas no banco, mas paravam no bar da Crotilde.
3: É?
2: E deixava tudo o dinheiro lá na Crotilde. E as mulheres começaram a ficar bravas e foram falar com o padre. Zó, padre, os homens vão na cidade e gastam tudo o dinheiro lá na Crotilde. O padre chamou todos os homens a fazer uma reunião e disse: a partir de hoje, vocês estão proibidos de ir pra cidade se não for pra resolver alguma coisa referente ao banco, aos financiamentos. Resultado, a Crotilde teve que mudar o nome do bar. Ela colocou Bar Pronafinho.
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1: O macaco narigudo. O macaco narigudo, encontrado em Bornéu, é conhecido por seu nariz grande e característico. Mas o mais interessante é que, quanto maior o nariz do macho, mais ele é considerado atraente para as fêmeas. O nariz exagerado também amplifica os sons, ajudando a se comunicar com os outros membros da espécie.

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0: foram os primeiros a perceber a importância dos para-choques e o primeiro carro a ter o dispositivo foi desenvolvido por eles em 1897. Mas faltou aperfeiçoar a ideia, porque depois de rodar 15 quilômetros, o para-choque caiu e não teve como ser instalado novamente. Foi o inglês F.R. Sims quem deu o formato definitivo à invenção, colocando um para-choque de borracha em seu carro em 1905.
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1: E você sabia que o chocolate pode ser tóxico para cães e gatos? Isso acontece porque eles não conseguem metabolizar a teobromina, um composto presente no cacau, e até mesmo uma pequena quantidade pode ser perigosa para os nossos amiguinhos peludos.
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0: Gabriel. Do jeito que o Capis gosta.
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1: Eu estava dentro de um elevador de um prédio comercial, juntamente com mais pessoas. De repente, o elevador para, abre a porta e dois colegas de trabalho uniformizados entram no elevador. O elevador continua subindo, subindo, e de repente, um colega de trabalho diz para o outro: "Hoje está sendo um dia daqueles. Vai dar 6 horas e não vai dar 4:30. É incrível como algumas pessoas não veem a hora do expediente de trabalho terminar. É triste perceber como há pessoas que somente reclamam, reclamam e reclamam. É lamentável como há pessoas que não se interessam por nada, pois que nada sabem sequer pelo que deveriam se interessar. Quantas pessoas contam com uma lista enorme de justificativas para aquilo que não realizaram? Quantas oportunidades são desperdiçadas? Hoje eu quero convidar você que está ouvindo a rádio a acreditar na importância de aproveitar as oportunidades e parar um pouco de reclamar, murmurar ou somente fazer críticas. A vida poderá ser um pouco mais diferente se você começar a agradecer, perdoar, admirar e valorizar cada momento como único. Agradeça o pouco para ser uma pessoa merecedora do muito.

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0: Bom dia, bom dia. Bom dia da Sintonia para você nessa manhã de quarta-feira. 5:06, agora olha a hora, 5:06.

0: Bom dia! Bom dia, bom dia! Pra você que tá engarrado curtindo com a gente! Pra você que é do nosso, que é do centro, que é das madrugadas aí curtindo a programação da Sintonia 94.7. 45 anos de história! Sempre com você, uma boa companhia. Madrugadita de tempo bom aqui na nossa região da Cebola. Quarta-feira, dia 5 de agosto. Seja bem-vindo, seja bem-vinda. Está no ar mais um Bom Dia Sintonia, recheadinho de atrações. Especialmente, com todo carinho, com muito amor feito aí pra você ouvinte. Com boa música, com seu recado, com seu alôzão no rádio, com informações. Para começar bem demais a programação da nossa sintonia, 24 horas no ar com você. E nós vamos juntos até a meia-noite, programação ao vivo. Nosso bom dia vai até as 8 horas da manhã, mas a programação da sintonia vai ao vivo e até a meia-noite. Por aqui tô eu, Diogo Maciel, para te fazer companhia. Nem preciso falar nada, né? A gente se conhece, tamo junto aí nas madrugadas. Para você que é do centro, que é das madrugadas, que é do nosso, tá aí na lida já. Para você trabalhador da cidade, para você trabalhador do interior, bora para mais um dia. Tá agarrado na carona já? Mas então vamos acelerando por aí, ouvindo o nosso bom dia por aqui. Mas tem uns pedacinhos que tem que dar uma segurada, que tá fechadinho, fechadinho de cerração, né? Aquela neblina de todas as madrugadas. E como é que tá todo o sistema aí de iluminação do seu carro, do seu veículo? As luzes estão todas funcionando? Aí da sua motoca, tá 100% daquele jeito? Olha, olha. Esse tempo fechadinho de cerração do jeito que tá assim, é, não dá pra bobear, não dá pra bobear. Tem uma luz queimada, qualquer coisa aí, é, leva ali na oficina, leva ali na mecânica, na autoelétrica ali, bora cuidar aí. Pede toda essa parte aí, já diz aquele velho deitado, quem não é visto não é lembrado. Maravilhosa quarta-feira pra você, de abençoado por Deus, repleto de coisas boas, hein? De alegria, de felicidade, de muita sintonia.
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0: E sabe que não custa nada agradecer, né? Já agradeceu aí a Papai do Céu, né? Por mais esse dia de vida, por mais essa oportunidade, que Deus nos abençoe, nos guarde, nos ilumine, nos proteja, nos conduza aí, conduza o nosso caminho em mais um dia, mais uma quarta-feira. Bora aí, curtindo o nosso bom dia por aqui? O seu recado também tá valendo, viu? Tá valendo aqui no 91920947 para você participar, para você interagir com a gente, para mandar o seu bom dia para toda a nossa audiência. Tem informações aí também, quero saber, viu? O que que tá acontecendo aí? Conta para nós por aqui, para você ser o nosso repórter da comunidade. Informações aí da sua rua, aí do seu bairro, da sua comunidade. Tem informações do trânsito, já você motorista, compartilhe com a gente também pelo WhatsApp da sintonia, para você mandar o seu recadão. 91920947.

0: bom dia, sintonia. Cafezinho aqui tá daquele jeito, viu? Ei, cafezinho especial demais. Tá aí, saboreando seu café também? Já tá tomando aquele chimarrão, dando aquela esquentada no coração? Se preparando pra mais um dia de lida? Então, simbora com o nosso bom dia por aqui.
1: Bom dia, Diogo.
0: Bom dia.
1: Tudo certo, aqui é o Caiqueira, aqui de Bracatinguimbu.
0: Fala, Caique.
1: E já estamos atracados aqui na lida das vacas de leite aqui, né? Não se aproximemos, temos que dar-lhe. E muito bom dia a todos aí que estão escutando já aí, que estão dando uma peleia aqui nós, né?
0: Valeu. Valeu, Kaique, aquele abraço, povareto lá da Baracatinga, lá de Embuia. É, quem tá na lida do leite já, agarrado aí o cedo. É pra quem já tá aí na estrebaria, já tá por aí tirando leitinho das vaquinhas. Só na ordenhadeira hoje, botando a ordenhadeira pra trabalhar. Rádio Linha Alto e Bom Som com a gente aqui no nosso Bom Dia. Simbora aí, para mais uma quarta-feira.
2: Bom dia, Diogo, seu Manuel, você bem?
0: Bora, seu Manuel. Alô, Julito Riles, bom dia, Diogo, quarto. É isso aí, bora.
3: Bom dia, Diogo Maciel.
0: Bom dia.
3: Eu sou Rita Guedes, de Petrolândia.
0: Fala, Rita.
3: Quero oferecer a música para todos vocês e da rádio e os ouvintes. E agora? Quero mandar um abraço pro meu esposo Ivo Geller. Gostaria de ouvir a música Freguinho na Panela. Abração.
0: Abraço para você, Rita. Agradeço a companhia aí. Povoado de Petrolândia, da nossa cidade de Sorriso. E mês de agosto é mês especial em Petrolândia, né? Dia 16 de agosto, aniversário do município aí. Tô sabendo já, vai ter uma festança lá no centro, no Domingão. Eita, nós. Alô, Dileide Santos, lá no

Já do Baixo lá em Guabiruba? Tá lá firme na costura, agarrado, o povarendo aí, botando pressão na máquina de costura também. E aí? Ouvindo o nosso bom dia por aqui. Alô, Juarez Ferreira, como é que tá aí? O nosso Jardim das Colinas em Leoberto Leal. Abraço pro

0: Serranos, criado em galpão, para começar bem demais o nosso bom dia, começar bem a programação da sintonia, essa manhã de quarta-feira por aqui.
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0: É para trazer boa música nas manhãs aqui da sintonia no nosso bom dia, 5:16. João Sérgio já chegou? Que aconteceu que ele caiu da cama hoje? Meu Deus do céu! Isso deve ter dado ruim hoje de noite. Só pode que chegou hora dessa já aqui pra trabalhar. Eu vou descobrir depois, eu conto pra você também, viu? Até eu fiquei curioso agora.

0: Eita, nós! Bom dia, jogão, bora trabalhar! Abraço pro Beto e pra Lu, o Varendo que tá na costura lá em Embuia, curtindo a programação da sintonia. 4 horas da manhã já o povo tava mandando bom dia pra gente por aqui. Abraço, povo lá, Analida já. Faz tempo curtindo o nosso bom dia, sintonia.
1: Bom dia, jogão. Bora lá, quarto. Tamo aí ouvindo a melhor rádio do sul do mundo, que é a sintonia. Diogo, manda um abração aí pra galera aí do Posto Gaúcho que começa a trabalhar às 5h30 e para os motora dele aí que estão lá no Rio Grande do Sul movimentando o Brasil, o Facada e o Papagaio, são gente boa demais. Bora, meu povo, tamo junto.
0: Bora então, cabelo velho, que essa passareada toda aí nessa cantoria nessa manhã de quarta-feira. Alô, Rio Antim, alô, Petrolândia, bom dia pra Adelaide Martendal. Família lá tá curtindo o nosso bom dia, sintonia por aqui também. Simbora aí pra mais uma quarta-feira.
2: Bom dia, a Jânia da Silva queria oferecer uma música para vocês da rádio e para todos. Agricultor, abençoando a Deus em primeiro lugar, que está dando dias bons para plantações. E agradecer os peões que ajudam a gente, amigos, familiares. E queria pedir uma música.
0: Abraço, valeu, Jânia. É, todo povo aí que tá na lida aí, no plantio da cebola, aproveitando esses dias aí, né? De tempo bom. Bora aí pra mais uma quarta-feira então. Alô, Antônio Alfling lá no Figueiredo, povo no Chapadão do Lajeado na audiência aí, na escuta do nosso bom dia por aqui.
3: Alô, sintonia.
0: Bom dia.
3: Edmundo Isa, Ribeirão Stroy. E a música dos Filhos do Vento, Cabelos Compridos. Agradecer para todo o pessoal do Stroy da Aurora. Valeu.
0: Abraço, povo, ali do lado do Stroy, na escuta do nosso bom dia por aqui, nossa audiência Aurora, hein? Bom dia, Diogão, alô, Krieger, bora aqui, bora aí pra mais um dia. E povo, ali na linda, bom dia, jovem, bom dia. Oi, Diogo, bom dia, o Ivo Alcine aqui do Chapadão do Lajado, um abraço pro Ivo, também pra esposa, pra Marizete, bora pro plantio da cebola hoje, mais um dia, na linda. Curtindo o nosso bom dia por aqui. Alô, Adair Ferreira aqui no Faxinal Vila Nova Ituporanga. Tá pedindo um modão por aqui. Abraço, Adair. Agradeço e a companhia. Bom dia. Bom dia, bom dia.
4: Bom dia a todo o pessoal da sintonia, Diogo, todos os ouvintes. E todos os amigos motora que já estamos na lida e pro cabelo do posto.
0: Bora então, Cleito. Para todos os motores, para todos que estão aí na carona curtindo com a gente.

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0: Ei, modão sertanejão, a história do herói sem medalha. 5:29 aqui no nosso Bom Dia. Programação da Sintonia na manhã desta quarta-feira, neste 5 de agosto. Simbora com o povoaredo mandando um recado por aqui. Abraço povo lá do Alto Molungu, lá em Vidal Ramos, para toda a nossa grande audiência em Vidal. Abraço pro Beto e pra Lu, lá de Vidal, curtindo o nosso Bom Dia por aqui também. Alô, Edemir Lutemberg. Tá lá curtindo a programação da Sintonia? Ligadaço aí com a gente. Abraço, garoto. Agradeço a companhia aí, mandando o seu bom dia à Sintonia.
1: Bom dia, Sintonia. Que eu admiro muito bem, mas esqueci de nome. Eu vou dar um alô pra minha netinha Maria Alice, pro meu netinho Miguel e pra Laura. Tudo bom, Deus abençoe vocês.
0: Abraço aí pro Edemir, disse, ô Diogo, tava 7 dias internado aí, é, já tô de volta em casa agora, ô Edemir, boa recuperação então, boa recuperação aí, tá sempre sendo agarrado, curtindo aí a programação aqui da nossa Sintonia, aquele abraço, garoto.
2: Bom dia, Diogo, bom dia, João.
0: Bom dia.
2: E os filhos do Rio Grande, sempre contigo, é pra todos que estão na Sintonia, pra todos os frentes de depósito de gasolina, o amigo Valdeci, tomando um chimarrão agora, e a toda a família Costa, todos estão ligados na Sintonia, um grande abraço.
0: Valeu, Sonoro, aquele abraço. Bom dia, ô Diogo, anuncia aí. É, se alguém tem uma kitnet pra alugar, pode avisar aí que a gente tá procurando uma kitnet pra alugar aqui, é no centro de Ituporanga, aqui, ó, meu querido, né? Procura-se uma kitnet pra alugar aqui em Ituporanga. Bom dia, Diogo, desde 4 horas da manhã na lida, Rose Quinote, vizinha aqui no Nossa Senhora de Fátima, tá lá na produção de orelhas de gato aí, ouvindo o nosso bom dia por aqui, valeu, Rose, bom trabalho aí, cedinho na escuta do nosso bom dia.
3: Bom dia, Diogo, aqui é o Beroleno, agora tomando um chimarãozinho aqui, fazendo um cafezinho pra ir partir pra pró, e bora que trabalhar, eu nasci bonito, mas não nasci rico, valeu, meu amigo. Um abração aí, manda um modão bonito aí, quero oferecer pro Dedé, o cavaleiro, ele tem várias cavalgadas aí.
0: Valeu, Braulino, bonitão então, tá certo, garoto. Pô, valeu aí na prova, aquele abraço, bom dia. Alô, Celineiro Schaefer lá na Bela Vista, curtindo com a gente, Schwartz, produtos coloniais.

0: Beleza, hein? Abraço, povo, lá na escuta do nosso Bom Dia por aqui.
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0: No Bom Dia, 5:32.
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3: Olá, hoje é quarta-feira de lua minguante, 5 de agosto de 2026, e está no ar o Panorama Agrícola. Eu sou Maurício Fregueto e na mesa de som está o Eduardo Maier. O ditado de hoje é: quando a mão trabalha, a mente descansa.
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3: A 15ª Feira Agroponte, Agronegócio, Agricultura Familiar e Inovação será realizada em Criciúma entre 12 e 16 de agosto. A ideia é reunir produtores rurais, empresas, tecnologias, genética animal, agricultura familiar, inovação e grandes oportunidades de negócios. O local vai abrigar também Arena de Ecoterapia, promovendo inclusão e bem-estar, Arena de Demonstração de Raças Equinas, Showroom com tecnologias para a produção agrícola, Espaço das Cooperativas da Agricultura Familiar. A feira contará com cerca de 120 empresas expositoras. Elas vão apresentar máquinas, implementos agrícolas, tecnologias, insumos, serviços e linhas de crédito para diferentes setores da produção agropecuária. Uma das novidades deste ano será o ambiente Agroponte, a cultura do homem do campo. O espaço será dedicado às tradições, à gastronomia, às bebidas regionais e às manifestações culturais que fazem parte da identidade catarinense. Outro destaque é a rodada de negócios da agricultura familiar. Ela vai reunir produtores, supermercadistas, atacadistas e empresários da Ceasa para criar conexões, apresentar produtos e abrir caminhos para novas oportunidades comerciais. Para mais informações, acesse agroponte.com.br.
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3: O Plano Safra da Agricultura Familiar vai destinar 85 bilhões para operações do Programa Nacional de Fortalecimento da Agricultura Familiar, o PRONAF. As medidas incluem ações de crédito rural, seguro agrícola, assistência técnica e extensão rural, compras públicas e outros instrumentos destinados ao setor. No custeio da produção, a taxa de juros é de 2% ao ano para operações destinadas à produção de alimentos. Para sistemas agroecológicos, produção orgânica e produtos da sociobiodiversidade, a taxa prevista é de 1% ao ano. Também estão previstas condições específicas para operações de investimentos voltadas à agroecologia, bioeconomia, mecanização agrícola, irrigação, habitação rural e demais modalidades contempladas pelo PRONAF.
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0: Paulinho no nosso Bom Dia, o Franguinho na Panela.
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0: 5:39 por aqui, já 5:39 nessa manhã de quarta-feira. Simbora com o nosso Bom Dia Sintonia. Alusão para Lucinei Constante. Bom dia, Lucinei. Toda a família aí curtindo com a gente. Aquele abraço. Ô, Diogo, sobre a kitnet aí, se for uma kitnet mobiliada, melhor ainda, viu? Uma kitnet aqui em Ituporanga. Eu vou repetir o recadão aí. Procura-se uma kitnet para alugar aqui em Ituporanga, de preferência mobiliada. É o contato aqui do ouvinte que tá procurando essa kitnet para alugar. Bom dia, Diogo. Um dia muito produtivo para todos nós hoje. Hoje tem matança de porco lá nas Três Barras. Eu logo tô indo por lá, viu? Para garantir o torresmo. Ô, meu querido Júlio, isso é um comunicado ou isso é um convite? Porque eu não consegui interpretar muito bem assim. Se você tá comunicando que você vai lá, ou se você tá dizendo que é pra nós ir lá também. Abraço pro Júlio Schumacher, lá da fábrica de bala Schumacher. Ô, Júlio, pelo menos um saquinho de bala tu vai levar lá pro povo, né? É pra adoçar a vida lá do povo lá que vai pra matança de porquinho hoje. Lá nas Três Barras, abraço pro povo ali do lá, se preparando pra lida. E o Júlio também já tá lá agarrado, curtindo a programação do nosso Bom Dia Cedo nas manhãs aqui da nossa sintonia. Quer mandar o seu bom dia por aqui também? Quer contar pra gente? É só mandar o seu recadão 9192-0947 para você participar e interagir aí nas manhãs aqui do nosso Bom Dia Sintonia. Pra ouvir música boa, pra mandar o seu recado, pra nos auxiliar com as informações por aqui também. 9192-0947. 20 minutos faltando pra 6. Aí o Baitaca.

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3: Previsão do tempo com o Ronaldo Coutinho atualizada durante a programação da Sintonia. Já vai estar com a gente aqui. Já vai estar com a gente aqui no nosso Bom Dia. Sempre em duas edições por aqui. Também lá no portal de notícias, no site mais acessado da região, o Sintonia.fm.br. Em vídeo também no Facebook da Sintonia tem Ronaldo Coutinho. E coloque na sua agenda, tá se programando já? Dia 29 de agosto, neste mês, dia 29 de agosto, Ronaldo Coutinho em Ituporanga, em um grande encontro, uma grande palestra aí no restaurante no CT de Onas, aberta e gratuita para toda a população. É, toda a nossa região está convidada para participar. Os agricultores, empresários, comerciantes, é todo o povaredo aí convidado para este encontro, para esta palestra com o Ronaldo Coutinho, para falar das tendências climáticas aí, né? Previsões para os próximos meses, para você agricultor, né? Para ir programando, conversando sobre, né, as próximas safras de inverno, primavera, verão, outono. O Ronaldo Coutinho, ao final da palestra, ele vai abrir espaço também para as pessoas conversarem com ele, perguntarem, né? Daqui a pouco algo que ele falou, ficou meio em dúvida, quer questionar, quer conversar com o Ronaldo Coutinho. No final da palestra vai ser aberto espaço também, né, para perguntas aí. É, vai ser de graça, né, não tem cobrança de ingressos, mas quem desejar colaborar com 1 quilo de alimento não perecível, estaremos encaminhando para uma instituição também. A Rádio Sintonia trazendo aí palestra com o Ronaldo Coutinho, o nosso homem do tempo. São mais de 30 anos de história aí, né, na Climaterra em São Joaquim. Ronaldo Coutinho, dia 29 de agosto em Ituporanga. É um sábado à noite, 7 horas da noite, no restaurante no CT de Onas. É a palestra inteiramente grátis e a colaboração de 1 quilo de alimento não perecível será bem-vinda também. Coloque na sua agenda aí para você estar participando com a gente. Faltando só mais 11 minutos para as 6, é nosso Bom Dia Sintonia, já trazendo previsão do tempo por aqui. Tá chiando a chaleira por aí? Ouvindo a João Luiz Correia, na programação da Sintonia, 45 anos, líder de audiência na região da Cebola.

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0: nosso Bom Dia da Manhã desta quarta-feira, neste 5 de agosto. Dionísio dos Santos está chegando com a gente para falar aí do Deonas Esportes, para falar também do restaurante do CT Deonas. Fala, meu querido, bom dia.
1: 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Diogo, eu também quero dizer para você que a gente vai estar fazendo amanhã o nosso rodízio de sopas, quinta-feira, homenagem aos pais, com bingo, com risotos, vai ser bem legal. 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Tá bom, Diogo? Um abraço, todos que possam ter uma ótima quarta-feira.
0: Que assim seja para todos nós. Valeu, Dionísio. Aquele abraço.
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0: Esse nosso bom dia, amanhã desta quarta-feira, com o seu bom dia por aqui também. O Valendo mandando um recadão por aqui. É, diz o Júlio aqui, ô Diogo, todo gordinho, não pode ouvir falar de um torresmo, já começa a salivar, né? Eita, né? Vamos risoto, o Monjar que lute hoje, então. Bom dia, sintonia. Bom dia pra você, Diogo, pra João Sérgio, pra todos aí curtindo a programação da sintonia. A Cláudia Clau, mano, lá.

Leoberto Léo tá com a gente. Alô, Cláudia, aquele abraço todo povoredo de Leoberto Léo, bom dia. Recadão no rádio, alô Donidete, alô seu Zeca lá em Presidente Nereu. Bom dia pro Vanderlei Kisters, também tá na sintonia. Alô, Jailson Scheit, lá no Caetela em Alfredo Wagner. Borba tá lá em Alfredo também, garrando, curtindo a programação do nosso Bom Dia por Lá. Bom dia, Diogo, Vilmar Vaios, manda alusão e parabéns pro Mano, pro Osmar Vaios, o Osmar que tá de aniversário, né, aniversário hoje, é mais conhecido como Gordo. Alô, Gordo, aquele abraço, felicidade, viu? O Mano Vilmar tá mandando um recadão, tá mandando bom dia por aqui. Falando em bom dia, abraço pro meu vizinho. Alô, Jacó, tá lá em Petrolândia, cedo, cedo aí. Quarta-feira, hoje também é dia de ganhar uns bichinhos, né? Será que é hoje? Alô, Jacó, aquele abraço. Pô, varinha da nossa cidade, sorriso, bom dia. Tu também tá nessa, hein, Júlio, velho? Tu também tá nessa? Eita, nós. Então dá uma segurada hoje, né, meu querido? Dá uma segurada hoje. Faltando só mais 3 minutos pra seis. É o nosso bom dia com a Potranga Valente. Teodoro Sampaio. Boa quarta-feira. Bom dia,

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1: A busca por praticidade na cozinha tem transformado a indústria de alimentos. E a catarinense Pamplona Alimentos acompanha esse ritmo. A marca, especialista em carne suína há 78 anos, desenvolveu uma linha de petiscos rápidos para o preparo. O presidente da companhia, Ronaldo Miller, destaca como a inovação foi pensada para facilitar a rotina das famílias.
2: Uma fonte de oportunidade para nós da Pamplona, no seu dia a dia, que faz o lançamento de produtos. Nós estamos lançando a nossa linha Airfry aqui, com produtos super saborosos, onde traz praticidade para a dona de casa, onde traz muita facilidade para as pessoas no seu dia a dia.
1: O diretor comercial de mercado interno, Cleiton Pamplona Peters, pontua como as novas opções foram desenhadas para os momentos de lazer e consumo.
3: E a Pamplona, mais uma vez, né, trazendo novidades, né, para o consumidor. A Pamplona, que é líder em carne suína temperada no Brasil, traz aí uma novidade agora para air fryer, né? É uma linha completa de air fryer, Carol, trazendo praticidade, sabor, qualidade pro dia a dia dos nossos consumidores. A gente tem aí um suína passarinho, uma panceta suína temperada, uma toscana mini e aí uma grande novidade que é o croque pork, né? O croque pork é um suíno empanado que a gente tá trazendo para esse momento e aproveitando também a Copa do Mundo e além disso, quando as pessoas se reúnem, tem essa facilidade, essa praticidade de consumir uma proteína saudável e gostosa.
1: Mais do que inovação nas gôndolas, esses lançamentos movimentam uma cadeia produtiva gigante, sustentada pela parceria com produtores locais, como ressalta Cleiton Peters.
3: A gente tem várias famílias integradas no campo, então a Pamplona tem uma cadeia como um todo, né? Então desde a produção do animal, a genética, a nutrição, temos uma fábrica de ração própria, até ir para nossas plantas, que são duas plantas processadoras, uma em Rio do Sul e Presidente Getúlio, e aí sim a gente fazer produtos agregados com sabor e distribuir para todo o Brasil, né? E especialmente para Santa Catarina, ao qual é o nosso estado.
1: A empresa familiar catarinense está presente em 26 estados brasileiros e exporta cortes suínos para os principais países em que o Brasil é habilitado. De Florianópolis, da Rede de Notícias AKERT, Carol Denardi.
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0: O nosso Bom Dia Sintonia. Bom dia pra você, 6:05 por aqui, já 6:05. Simbora com o recadão, mas também com informações e com o bom dia dele. Ah, faz 2 horas que ele chegou e não falou com o povo ainda. Seu João Sérgio, nessa manhã de quarta-feira, bom dia.
1: Bom dia, Fê.
0: Que deu?
1: Bom dia pra todo mundo. Que deu?
0: Que deu hoje? Que era 5 horas, tu já tava aqui.
1: Não, é que tem dia que o cara fica se mosquendo, né?
0: É.
1: E tem dia que não precisa,
0: tá? Ah, tá.
1: Não precisa... Daí marca no carro e caca o pé.
0: Foi dormir cedo ontem, então?
1: 9:30, o horário de sempre.
0: É?
1: É.
0: Ah, então tá bom.
1: Eu sempre durmo nesse horário, 9:30, 9:40, por aí, eu só digo, boa noite, boa. Entrega o controle, tchau.
0: Antes ainda daqui exame do jornal lá da boa noite, o senhor já tá dando boa noite?
1: Já, eu tenho que sair na frente. Não fico pra eles, não. É, se lascar.
0: Tá bom, então tá bom. Foi bom ontem o tal do Bafafá lá?
1: Foi bem bacana.
0: Saiu umas histórias lá, umas coisas?
1: Saiu umas histórias bacanas, rimou um monte ontem à noite. História de pai e filho aí, muito bacana.
0: E uns que botaram a mãe no meio também.
1: Foi. Outros ganharam cavalo, né, fretaram o caminhão pra ir buscar.
0: Pois é, cada história.
1: Outro que chega bêbado em casa, queria namorar com a mãe. E daí a mãe disse que bebe não, tacou no formigueiro da cama, se é que eu não como, que as formigas que comem. Então, bastante história legal do Bafafá.
0: Pensa do estrafego.
1: Ah, foi pra rir, nem disse que acabou com chorar de rir.
0: Nas noites de terça-feira aí tem hora do Bafafá aqui na Sintonia. Vem todo mundo aí ou alguém desfalcou?
1: Não, tava, tava a tropa toda aí.
0: É, todo mundo é o Erlo, o João e o Edésio.
1: É, e o gauchão de apartamento.
0: Barbaridade.
1: É. Tá, o chão, pelo jeito, era uma tranqueira. Que ele...

0: as histórias do pai, ele só apanhava.
1: Ah, é?
0: Ele disse que ele tem umas histórias que ficaram marcadas. A marcada do lombo dele.
1: Ah, mas isso todo mundo tem.
0: Aí, ó, chegou os docinhos, ó, viu?
1: É?
0: O Marcelo já trouxe os docinhos aí.
1: É mesmo, é?
0: É.
1: Abraço pro Marcelo Marian, tá aí na carona, já arruma a Petrolândia aí.
0: Vem embora. Tu tá tomando a caneta.
1: Os comendo docinho, outros já estão na caneta cedo.
0: É.
1: Eita, né? Tá bom, então, tá bom, então. Ô, Júlio, vai devagar no torresmo hoje, viu, Júlio? Vai devagar no torresmo aí, já que...
0: É.
1: Se isso pode dar um efeito colateral aí contrário, pode. Que Deus livre amado.
0: Pode, que qualquer coisa é fácil de achar onde é que tu foi, só pelo risco.
1: Pelo risco.
0: Abraço lá pro Marcelão, né?
2: Yeah. Não, nome dele.
1: Marcelo e a Silvia. É. Povo lá do Rio das Pacas, lá em Vidal Ramos.
0: Ele, aqui, ó. Obrigado por deixar nossos dias mais alegres. 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
1: Oxi!
0: Bacana.
1: Esse povo das madrugadas aí é diferenciado.
0: É.
1: Tá bom, então.
0: Já vamos passar a mão na xícara de café com leite. E que nem dizia a minha avó. Vou marguiar essas bolachinhas.
1: Nada, isso aí, se vocês não sabem.
2: Eu como empreendedor, eu tô vendendo.
0: Tá...
2: R$20 pacote.
0: Essa aí, por exemplo, o que tu chama de empreendedor, eu chamo de golpe. Estelionato.
2: Ah, para, meu. Vocês não querem comprar, eu vou ali na frente vender.
0: Por exemplo.
1: Pois é, mas eu vou dizer pra vocês, ó. Marcelo mandou pra mim ontem, ó. Tô levando um pacotinho de doce pra ti amanhã.
0: Aí é uma coisa que eu sempre falo aqui. Você vender algo que não é teu, que é?
2: Pra quem que ele entregou?
0: Não. Isso aí não tem. Tem que ver que nós temos documentado ali que havia as bolachinhas.
2: Lá tá o Marcelo Carso arrependente que entregou pra mim lá fora.
0: Daqui a pouco ele volta.
1: Também teve ele que veio entregar umas coisas ontem aí. Mas é outra história.
2: E o Torresmo não vai trazer?
1: Né? Hã?
2: Do Torresmo não vai trazer um pouquinho?
1: Não, eles estão indo ainda lá pro Torresmo, né? Ainda estão indo, pô.
2: Se for trazer, traz só amanhã de manhã.
1: É, pode ser também. Hoje já tem café, amanhã não tem nada.
0: É, por enquanto, amanhã nós estamos.
2: E se vir de tarde, o João ainda dá uma aproveitadinha, né? Mas.
0: Não, mas eu escondo aí.
2: Ah, esconde.
0: Esconde aí pra nós comer amanhã de manhã. Tu lembra, né, de quando nós era operador aqui no rádio? Vinha sanduíche e nós escondia nas gavetas, porque senão eles avançavam lá e comia tudo. É, Diogo? Aí também nós esquecia, quando via tava azedo nas gavetas aí.
2: E o pessoal também que. Chegou um negócio de comida, vou guardar aqui pra tal pessoa, vou guardar aqui pra tal pessoa pra não ganhar conta. Não, pra não ganhar conta. Quando via, tava assinado, já não queria nem saber, né? Isso é bom, né? Que isso quer dar uma de gostosão. Assim. Não, pra quem assina ali as folhas, eu vou guardar um pouquinho, porque Deus não ganha conta. Quando via, foi pro strep.
1: Ai, mas agradeceu o Marcelo e a Silvia.
0: É, bacana.
2: Me assustei ali, eu cheguei de carro, ele chegou ali, olhando assim, digo...
1: Você dá uns três tipos de arrepio.
2: Não quer brigar comigo, né?
0: E eu, graças a Deus, que eles tiraram aqui com quem vizinho ali. Uma vez eu vindo pro rádio de madrugada, quando passando lá do coqueiro, me levanta um que tava dormindo lá do coqueiro.
2: Mas tinha um inquilino ali uma vez, né? Tinha um inquilino ali, né?
0: Pensa no cagaço. Eu digo, nessa hora, ainda bem que eu deixei a minha traiadora do carro. Pra tirar feijão.
2: Tudo bem, mas tem um... Tem um ali que ficava com medo mesmo, né?
0: Aham. Mas deu um carreirão nele também. Foi brigar me vingar.
2: Bom serviço pra vocês, tá?
0: Tá bom.
1: Tá bom.
0: Pra ti também. Tu vai fazer o quê? Tocar? Tocador de violão imaginário. Ele não tem, não. Acho que ele tem problema.
1: Quem?
0: O tocador de violão. Essas férias aí, não sei. O Bonjar foi pra cabeça.
1: Cada coisa que se vê aqui que eu vou te contar. 6:11 no Bom Dia. Aí o cavalo enxuto do Chitão e Chiroró. Boa quarta-feira, já tem o Ronaldo Coutinho e a previsão do tempo por aqui.

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0: Vamos lá, Ronaldo Coutinho, atualizando a previsão aí para esta quarta-feira, esse decorrer de semana na nossa região da Cebola. Chance de chuva a partir de hoje por aqui, Ronaldo? Conta pra gente, amigo, bom dia.
2: Bom dia. É, o tempo segue com chance de chuva hoje, mais à tarde e noite, podendo até falhar, mas considere com chance de chuva e trovada de manhã pouca, mais à tarde e noite. Tá calorzinho durante a tarde e cai à noite. Amanhã, quinta, chance de chuva de manhã pequena, mais à tarde e noite também, e madrugada amanhã de sexta. Fica ainda quente na quinta, na sexta melhora, dá uma esquentada e depois esfria à noite com pequena chance de chuva. Sábado volta a ter chuva ali do meio, final da manhã para frente, fica mais frio. Chuva e períodos de melhora no domingo, e está indicando aí que pode ter uma boa chuva no domingo, querendo melhorar na segunda com frio. Da Climaterra, Ronaldo Coutinho.
0: Tá falado então, tá aí o nosso homem do tempo, Ronaldo Coutinho, atualizando a previsão pra gente aqui no nosso Bom Dia, na sua primeira participação. Ronaldo que volta ainda hoje, aqui no Bom Dia Sintonia.
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0: Tasso aqui no nosso Bom Dia Lidas.
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0: Bom dia, Fabiano. 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
0: 6:26, Povaredo mandando bom dia por aqui. Bom dia, Sintonia.
6: Que é Zenith, chefe da Rosa, diante das gordas, Vidaramos. Gostaria de oferecer uma música a todas a família, todos os amigos e todos vocês da Sintonia aí. Mais uma vez, uma cebolinha.
0: Bora então, valeu, Zeni. Povaredo tá aí, né? Na lida, no plantio da cebola em toda a nossa região. Abraço pro Matheus Schaefer. Matheus tá lá em Alfredo Wagner, lá no Rio Caeté. Ô, Diogo, tamo por aqui, viu? Tomara aquele chimarrão curtindo a programação da Sintonia. Valeu, Matheus. Povaredo aí do Rio Caeté. Alô, alô, Alfredo Wagner, bom dia. Sérgio Pereira lá em Chapadão do Lajado também tá com a gente. Aquele abraço, boa quarta-feira.
7: Bom dia, Diogo.
0: Bom dia.
7: Vamos preparar para mais um dia de puxação de aluno aqui no Chapadão do Tigre. Quero participar da caixa de ferramentas.
0: Abraço aí pro Denilson, todos os motoras do transporte escolar, curtindo o nosso Bom Dia Sintonia por aqui. Alôzão aqui pro Adilson Bitter, no alto braço Penibó, tá na escuta. Bom dia por aqui, Povaredo. A Maria Gorete Stringari lá do Palmital, lá em Itaió, mandando um recadão pra gente. E mais bom dia, Sintonia.
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0: 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Por isso que falta pedreiro hoje no mercado.
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0: Tá certo, então. 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
0: 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Alôzão no rádio, bom dia, Diogo. Bom dia a toda a família Sintonia aí. Manda alôzão pra dona Santolina lá na Embuia, pra todos curtindo a Sintonia. Aí, o Zó de Bogo mandou um recadão pra gente. Um abraço pra vocês, Zoldi. Bom dia, Diogo. Tudo certo? Bom. Manda alôzão pra esposa, pra Andressa. Estamos aí tomando aquele chimarrão. Abraço pro Luciano Horstmann, lá no Rio do Norte. Abraço, Luciano. Alô, Andressa. Família aí curtindo a programação do nosso Bom Dia por aqui. 6:28, Zé Sertanejão. É modão na programação Sintonia. Zezé de Camargo e Luciano. Já a gente fala de esporte por aqui com o Eronildo de Oliveira. O João Sérgio para trazer informações de polícia. Tem muito mais nesta manhã de quarta para você. 6:29, bom dia.

0: Zezé de Camargo e Luciano aqui no nosso Bom Dia Sem Medo de Ser Feliz. Programação da Cidade nesta quarta, nós vamos juntos até às 8 por aqui.
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0: No Bom Dia 6:31.
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0: E ouvindo ele agora, Eronildo de Oliveira, para falar de esporte com a gente. 6:34. Alô, Eron, bom dia.
4: Bom dia, Diogo W. Marcelo e ouvintes do Bom Dia Sintonia, uma ótima quarta-feira para você, Diogão. Ontem começou lá no Parque da Cebola o micro regional, um moleque bom de bola de 12 a 14 anos no masculino e também no feminino. E tem continuidade hoje os jogos lá no Parque da Cebola, no estádio. Jogos começam daqui a pouco aí às 8:15. Teremos aí a disputa no feminino, Monte Alverno enfrentando Otília Miller. Na sequência, no masculino, Bertino Silva de Gilberto Léo enfrentando Hermes Fontes de Petrolândia. Às 10:00 da manhã teremos Walter Props de Aurora no masculino enfrentando Otília Miller de Chapadão do Lajado e fechando a rodada na parte da manhã, Hermes Fontes de Petrolândia no masculino enfrentando Silva Jardim de Alfredo Wagner. Às 14:00 teremos aí no masculino Bertino Silva de Gilberto Léo enfrentando o Monte Alverne. Às 14:45 também no feminino, Hermes Fontes de Petrolândia enfrentando o Monte Alverne, as meninas da escola do Monte Alverne, e fechando a rodada às 15:30, Cacilda Guimarães e Vidal Ramos no masculino enfrentando o Frederico Rola de Atalanta. Agradecer aí a Marinês, a Dinda, que informou, passou aí para nós divulgarmos aqui no Bom Dia Sintonia desta quarta-feira, o moleque bom de bola. E lembrando, Diogão, o jogo do Moitas, que era para ser disputado no sábado lá em Cerrito, poderá ter a mudança para terça-feira, dia 11 de agosto, no ginásio lá em São José do Cerrito, onde está acontecendo aí os jogos micro-regionais nesse final de semana. Grande abraço aí, Diogão. Bom trabalho, uma ótima quarta-feira. Vem com tudo, vem com a sintonia.
0: Valeu, Eronildo de Oliveira, trazendo informações aí do nosso esporte regional. Deixa eu falar que a bola neste meio de semana rola aí pelas oitavas de final da Copa do Brasil. E tivemos jogos ontem, classificados já aí para a próxima fase. Juventude e Atlético Mineiro. Lá no apagar das luzes, já tava aí apagando as luzes do estádio, a torcida já tava indo embora, o Atlético Mineiro fez 1-0. Até o juizão já tava apitando o final do jogo, né? Ali levou o apito na boca, quando ia soprar, opa, deixa mais um lance, o Atlético Mineiro foi lá e fez o gol. No jogo de ida 0-0, no jogo de volta ontem no Rio Grande do Sul, o Atlético Mineiro venceu a Juventude 1-0. Também tivemos ontem o Santos, com o gol do Rony, assistência do Neymar, o Santos vencendo o Remo pelo placar de 1-0, no jogo de ida 0-0, o Santos também classificado aí para as quartas de final da Copa do Brasil. Vamos ter hoje às 7:00 da noite, Cruzeiro e Chapecoense, no jogo de ida 0-0 aqui em Santa Catarina. Hoje, às 7:30 da noite, tem Grêmio e Mirassol. No jogo de ida lá em São Paulo, a equipe do Mirassol e o Grêmio ficaram no 1-1.

0: Hoje o jogo é lá no Rio Grande, Grêmio e Mirassol às 7:30 da noite. Hoje também às 9:30 da noite tem Fortaleza e Palmeiras. No jogo de ida o Palmeiras venceu pelo placar de 3-0. Tem um jogaço hoje também às 9:30 da noite. Fluminense e Vasco no jogo de ida 0-0. Jogo de volta hoje, Fluminense e Vasco pelas oitavas de final da Copa do Brasil. Amanhã ainda tem Vitória e Atlético Paranaense, Corinthians e Internacional, valendo vaga aí para as quartas da Copa do Brasil. No nosso bom dia, agora 6:38.
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0: Confirmando, 6:38 no bom dia, Márcio Fava.

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0: Vem com o nosso Bom Dia por aqui, Rio Povo Aredo, largando Bom Dia na programação Sintonia também. Abraço pra Sônia Inês Amunsfeld lá em Aurora, na escuta. Oi, Diogo, tem recado aqui do filho do Maicon. O filho Maicon, a nora, a Jéssica, a netinha, a Lisa Emanuele. Mandando parabéns aí pro Adenir Bittner. Alô, Adenir, de aniversário hoje. Aquele abraço, felicidades à família, mandando recado. A Vilma lá em lá do Garrafão, em Buia, tá mandando pro filho Bruno. Bruno, de aniversário hoje, completando seus 12 anos. Feliz aniversário pro Bruno. Bom dia, Diogo. A Malozão aqui é do Marciano Almeida. Manda um feliz aniversário pra esposa, a Neios e Conaco. Família lá no centro de Leoberto Leal, curtindo a programação do nosso Bom Dia por aqui. Parabéns aí pra Neios e Conaco de aniversário hoje. Alôzão aí do maridão do Marciano, mandando recado. Bom dia pra Marli Abreu lá no Rio Novo, curtindo o nosso Bom Dia por aqui, toda a família lá com a gente. A Juliana Pereira tá mandando pro sogro, pro Lauro Bess, também pro filho, o Cauã Bess. Os dois estão de aniversário hoje, é? Mas olha só, festa em dose dupla, então. Parabéns aí pro Lauro e também pro Cauã, aniversariantes desta quarta-feira. Alôzão pra galera lá da Me Leva Estopas, na escuta do nosso Bom Dia. A José Limar lá do Alto Garrafão, em Buia. Também pra todo o povaredo na Lida da Cebola. Alô, Daniel, viu? Abraço pra toda a família aí no Chapadão Rio Areias. Povaredo lá curtindo com a gente. Boa quarta-feira, bom dia.
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0: 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Essa promoção é exclusiva lá da Sintonia e da Dilmaco e os tio, tá bom? 6h46, Ronaldo Viola, João Carvalho e a Paixão Goiana. Já tem notícias de polícia por aqui.

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1: Esse é o nosso bom dia, 6:49. 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
1: Vamos saber então, João Sérgio, 6:50. As ocorrências das últimas horas aí, trânsito, segurança pública. Conta pra gente aí o que você já sabe até o momento, seu João Sérgio. Mais uma vez, bom dia pra você.
3: Mais uma vez, bom dia, meu querido Diogo, pra você, pra todos que nos acompanham. Uma excelente quarta-feira. Eu já trago aqui algumas informações que chamaram a atenção no Alto Vale e também no estado. 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
0: 7 minutos faltando para as 7 da manhã. E a Polícia Civil concluiu a investigação sobre o sequestro de uma idosa de 71 anos, ocorrido em julho em Santa Catarina. Segundo a apuração, o suspeito aplicava o chamado golpe Dom Juan, também conhecido como golpe do amor, havia pelo menos 15 anos. A vítima, ela foi abordada em São José, na Grande Florianópolis, e abandonada em uma ribanceira em Gaspar, aqui no Vale. O investigado foi localizado e preso em Joinville. A polícia indiciou o homem por roubo e sequestro. Posteriormente, o Ministério Público apresentou denúncia aceita pela justiça. Com isso, o acusado passou a responder como réu no processo. Conforme a investigação, um funcionário de um clube de dança teria informado ao suspeito que a idosa frequentava o estabelecimento e possuía dinheiro e veículo. A partir disso, o homem passou a frequentar o local durante cerca de 3 semanas. No dia em que encontrou a vítima, ele se apresentou como integrante da banda que tocava no clube, embora a informação fosse falsa. Segundo o delegado responsável pela investigação, Murilo Batalha, o suspeito conversou com a mulher, convidou-a para jantar e dançar e assim criou uma relação de confiança. No dia em que ela compareceu, ele se aproximou, manteve o primeiro contato e se apresentou dizendo: ó, eu toco no conjunto que tá tocando aí. E a idosa, claro, ficou toda empolgada. No dia seguinte, o homem encontrou novamente a idosa para um passeio pelo litoral catarinense. Conforme a polícia, eles passavam por cidades como Balneário Camboriú, Itajaí, Itapema, Piçarras, Penha, Navegantes e Barra Velha. Durante a viagem, a mulher teria pedido para retornar para casa. Nesse momento, segundo o relato prestado à polícia, o homem anunciou o sequestro. A vítima teve a boca coberta com fita e ficou com os pés e as mãos amarrados. Em seguida, ele colocou ela no porta-malas do veículo e levou até Gaspar. O suspeito abandonou a idosa em uma área de mata e fugiu para Joinville, onde foi preso. É, coitada da idosa. E uma mulher foi socorrida em estado grave após ser ferida dentro de casa na manhã desta terça-feira no bairro Santo Antônio, em Jaraguá do Sul. O filho dela, um adolescente de 17 anos, é apontado pela polícia militar como o principal suspeito. Segundo a PM, o próprio jovem ligou para o telefone 190 e informou o que havia ocorrido. O caso foi registrado como tentativa de homicídio. Quando os policiais chegaram ao endereço, encontraram um adolescente do lado de fora do imóvel. Conforme a guarnição, ele apresentava comportamento alterado, fez ameaças contra os agentes e pediu que eles atirassem. Os policiais conseguiram acalmá-lo e entraram na casa para prestar os primeiros atendimentos à vítima. Equipes de emergência também foram acionadas. A mulher foi encaminhada ao hospital e permanecia sob observação. De acordo com as

0: informações divulgadas, o estado de saúde era estável, mas ainda considerado grave. Conforme a Polícia Militar, Matheus Scoss, o adolescente relatou que a mãe havia pedido para que ele colocasse um casaco. Após se negar, ele teria iniciado as agressões. Ainda segundo o relato apresentado à polícia, o jovem afirmou que agiu porque não aguentava mais a pressão da mãe. As circunstâncias e o motivo do caso deverão ser apurados pelas autoridades. E um homem de 39 anos foi preso por violência doméstica na tarde de ontem em Ascurra. A ocorrência foi atendida pela Polícia Militar. Ao chegar no local, a equipe encontrou uma mulher de 31 anos com lesões no rosto. Segundo o relato prestado aos policiais, ela teria sido agredida pelo companheiro durante uma discussão. A vítima também informou que recebeu ameaças de morte e disse temer pela própria segurança. Durante o atendimento, o suspeito passou pelo local conduzindo numa motocicleta. Os policiais realizaram a abordagem e efetuaram a prisão. E um homem de 43 anos ficou ferido após cair de um telhado na tarde de ontem no bairro Rio das Pedras, em Agrolândia. A queda ocorreu por volta de 4 horas, de uma altura aproximada de 6 metros. Segundo o Corpo de Bombeiros, a vítima foi encontrada deitada no chão do estabelecimento. O homem estava consciente, orientado e com sinais vitais dentro da normalidade. Ele relatava dor no tórax e apresentava um ferimento na cabeça, além de hematomas no rosto. Os bombeiros de Trombudo Central e a equipe do helicóptero Arcanjo 3 realizaram o atendimento e estabilização da vítima. Após os primeiros procedimentos, uma ambulância do Serviço de Atendimento Móvel de Urgência, o SAMU, conduziu o paciente ao Hospital Bom Jesus, aqui em Tuporanga, para avaliação médica. E a Prefeitura de Pouso Redondo decretou luto oficial de 3 dias pela morte dos irmãos Arthur Jós Chesler, de 7 anos, e Beatriz Jós de Souza, de 14 anos. As crianças morreram após serem atropeladas na manhã de ontem na BR-470. Segundo a administração municipal, a medida foi adotada em respeito à memória das vítimas e em solidariedade aos familiares. O caso provocou comoção entre moradores, autoridades e instituições de Pouso Redondo e de todo o Alto Vale do Itajaí. Arthur e Beatriz eram alunos da Escola de Educação Básica Letícia Poçamai. Os irmãos utilizavam diariamente o transporte escolar oferecido pelo município para frequentar as aulas. Arthur também havia estudado no Centro de Educação Infantil Tia Célia. Em 2025, o menino participou da Feira Catarinense de Matemática realizada em Pouso Redondo. Em nota, a prefeitura do município lamentou a morte das crianças, afirmou que o caso causou tristeza entre familiares, colegas, professores, integrantes da comunidade escolar. E chocou não só Pouso Redondo, a região ali Vale Oeste, mas todo o Alto Vale e Santa Catarina. Meu querido Diogo, é isso. Qualquer outra informação, eu retorno aqui dentro do nosso Bom Dia.
1: Aí, João Sérgio, informações de polícia nas manhãs aqui do nosso Bom Dia. 7 horas mais 1 minuto.
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a sintonia líder de audiência na região da Cebola, 7:01, quarta-feira de muitas ofertas no supermercado Economia Total em Petrolândia. 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
0: Vem com o nosso Bom Dia. E vem pro Sábado da Vaneira no Sítio Novo, é nesse sabadão, hein? Lá no Sítio Novo em Buia, Banda Explosão e ele.

0: Xeloquedo veio, Xeloquedo nesse sabadão, hein? 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
0: Valeu, Vitória. 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
0: 7:12, vem informações do nosso Bom Dia. Tem convite especial aqui do CPC, os festeiros da Igreja Senhor Bom Jesus de

Petrolândia, convidando todos aí para a tradicional festa do padroeiro que começa aí, né? Hoje, começa hoje, com a venda dos produtos de padaria aí, nesta quinta-feira, a partir, né, das 9 horas da manhã. Amanhã é dia do padroeiro, né, Senhor Bom Jesus? É feriado em Petrolândia amanhã. E a partir das 9 horas vai ter carreata aí, com a bênção dos carros. Vai ter missa também do trido, almoço por apenas R$ 25. E vai ter tarde dançante aí para toda a comunidade. Entrada grátis também nesta

0: e o dia tem aquele delicioso almoço. 18 horas vai ter a missa de encerramento do Tríduo aí, com a presença do bispo. Após vai ter sopão grátis e bingão também. No domingão, dia 9, às 10 horas tem missa. Após a missa tem aquele delicioso almoço. 1:30 da tarde tem tarde dançante com a banda Essência. E às 4 horas da tarde, o domingão, tem banda Passarela. Entrada franca. É isso aí. Domingão, 4 da tarde, tem banda Passarela no centro de Petrolândia. Entrada franca. É a festa do Padroeiro Senhor Bom Jesus neste final de semana. Todo o povarendo convidado aí pra grande festança lá em Petrolândia. Um abraço pra todos lá do CPC, todos os festeiros aí lá da Igreja Senhor Bom Jesus.
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0: 7:14 aqui no nosso Bom Dia. Nosso giro de notícias, começando com Bom Retiro. Lá está Jonas Alves, quem traz as informações pra gente por aqui. Jonas, bom dia.
4: Bom dia para você, Diogo. Bom dia aos ouvintes do Bom Dia Sintonia desta quarta-feira. Neste momento, aqui em Bom Retiro, 13 graus, tempo nublado nesta manhã de quarta-feira, chegando com informações aqui no Bom Dia Sintonia. E também na última segunda-feira voltou às sessões ordinárias da Câmara de Bom Retiro depois do recesso de 2 semanas. Foi uma sessão com bastante indicações e requerimentos. Algumas das principais, o vereador Guilherme da Silva pediu a reconstrução da ponte do Paraíso da Serra, que desabou já faz algum tempo. Também foram apresentados pedidos de recuperação de estradas, informações sobre programas estaduais, esclarecimentos também de desassoreamento do Rio da Ponte Alta, melhorias na iluminação pública, entre outras. Hoje, dentro do Jornal da Sintonia, tem um momento legislativo da Câmara de Bom Retiro, contando tudo da primeira sessão depois do recesso. Em Alfredo Wagner, a Companhia Nacional de Abastecimento, a Conab, realizou uma reunião para atualizar o custo oficial da produção da cebola. O levantamento, que não era revisado desde 2018 e estava bastante defasado. Além da reunião, técnicos visitaram também uma propriedade rural para conhecer de perto a realidade da agricultura familiar. O Sindicato Nascente da Serra, a gente conversou ontem com o presidente, defendeu que o estudo considere não apenas a produção por hectare, mas também as perdas no armazenamento e na classificação, além dos custos com mão de obra, combustível e manutenção de máquinas. O resultado oficial do novo curso de produção da cebola deve ser divulgado em cerca de 30 dias. Diogo, lembrando que amanhã, quinta-feira, é dia do Senhor Bom Jesus, então feriado municipal, devido a ser padroeiro do município, em Alfredo Wagner e também em Rio Rufino. Na sexta-feira, ponto facultativo também em ambos os municípios. Muitos comércios na sexta-feira também vão abrir, bancos vão abrir, né? Mas o poder público em si estará fechado também devido ao ponto facultativo na sexta-feira e quinta, feriado em ambos os municípios, tanto Alfredo como Rio Rufino. Com informações para o Bom Dia Sintonia, Jonas Alves.
0: Valeu, Jonas Alves, nosso repórter da Sintonia, nosso representante comercial, também trazendo as informações nesta manhã de quarta-feira por aqui.
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0: No Bom Dia 7:17.
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1: 7:20 aqui no nosso Bom Dia. Josué Eger está aqui no estúdio também para trazer informações pra gente no nosso giro de notícias. Josué, boa quarta-feira para você, bom dia.
4: Ótimo dia, Diogo, a todos que estão conosco em sintonia, que seja um excelente dia para todos nós, então. Vamos lá com informações por aqui. Trazer um destaque especial aqui da cidade de Atalanta, né? A gente tá no movimento Agosto Lilás e a Secretaria de Saúde de Atalanta convida você para participar do grupo de saúde, né? Contei com a participação especial da Secretaria da Assistência Social. Vai ser hoje, a partir da 1 da tarde, lá na Câmara de Vereadores, né? Vai ter a aferição da pressão arterial, glicemia, a renovação das receitas médicas, a roda de conversa sobre o Agosto Lilás, né? O mês de conscientização pelo fim da violência contra a mulher, e vai ter um café de confraternização, né? Para quem tem aí, é importante já levar a carteirinha da aferição da pressão e da glicemia, né? Você pode participar mesmo que, não tem essa questão de participar de grupos aí de glicemia, de hipertensão, por exemplo, você pode participar da mesma forma. O evento também é aberto para participação da comunidade em si, é um momento de troca de experiências e informações, então, hoje à tarde, lá na Câmara de Atalanta. E para falar também aqui de Ituporanga, né? Duas situações aqui de Ituporanga. Nós estamos com o andamento do concurso público aqui de Ituporanga, as inscrições, na verdade, né? E estão na reta final. Então, para você que quer participar do concurso público, ainda dá tempo de fazer a sua inscrição, tá? A inscrição vai até o dia 10 de agosto. Até o momento aí são quase 600 inscrições já para participar desse processo, que oferece 86 vagas imediatas, mas mais ainda a formação do cadastro de reserva, né? São salários que variam aí de 1.800 até 22 mil e poucos reais, mais o R$500 de vale alimentação, auxílio alimentação, né? A inscrição até o dia 10, pagamento até o dia 11, valor da inscrição vai de 50 até R$120, dependendo aí do nível técnico ao qual você quer buscar o cargo, e tem informações lá no site da prefeitura, né? São 3 editais. Um vai ter aí vagas para, por exemplo, merendeira, motorista, operador de equipamento, agente administrativo, técnico em enfermagem, contador, enfermeiro, engenheiro, farmacêutico, psicólogo, procurador e também nutricionista, né? No outro edital aqui são áreas que vão aí desde agentes de combate a endemias, motorista, socorrista do SAMU, técnico de enfermagem, cirurgião dentista, médico, enfermeiro, assistente social, psicólogo, pedagogo e terapeuta ocupacional. E também o outro edital é para aí educação, né? Orientador educacional e professor de educação especial, na verdade, né?

0: de artes também, educação física, educação infantil e anos iniciais do ensino fundamental e inglês, né? Então, são vários cargos aí distribuídos, veja lá o edital certinho, carga horária, salário, tá tudo lá no edital, né? As provas serão dias 12 e 13 de setembro e tem também aí para quem vai ser, por exemplo, operador, tem a prova prática também depois. Mas então, inscrições até o dia 10 agora e as provas serão em setembro. E para finalizar, hoje à tarde tem entrega de 15 implementos agrícolas aí para 9 associações de agricultores aqui das comunidades do município. Então, uma ação da Secretaria da Agricultura e Meio Ambiente de Poranga, hoje à tarde, a entrega desses 15 implementos ali na Secretaria da Agricultura na Vila Nova, a partir das 3 da tarde. Estaremos por lá trazendo mais informações hoje à tarde. Diogo Marcial.
1: Tá aí, José Eger com a gente no Giro de Notícias, no nosso bom dia desta quarta-feira, 7h24. Já por aqui tem ele, tem Ronaldo Coutinho atualizando pra gente a previsão do tempo.
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1: 7:28 aqui no nosso Bom Dia. Ronaldo Coutinho retornando com a gente à programação Sintonia nesta quarta-feira. Previsão do tempo para hoje, para os próximos dias aí. Chance de chuva já nessa quarta-feira por aqui, Ronaldo. Bom dia.
2: Bom dia. É, o tempo segue com chance de chuva hoje, mais à tarde e noite, podendo até falhar, mas considere com chance de chuva e trovada de manhã pouca, mais à tarde e noite. É calorzinho durante a tarde e cai à noite. Amanhã, chance de chuva de manhã pequena, mais à tarde e noite também, e madrugada amanhã de sexta. Fica ainda quente na quinta, na sexta melhora, dá uma esquentada e depois esfria à noite com pequena chance de chuva. Sábado volta a ter chuva ali do meio, final da manhã para frente, fica mais frio, chuva e períodos de melhora no domingo, e tá indicando aí, pode ter uma boa chuva no domingo, querendo melhorar na segunda com frio. Da Climaterra, Ronaldo Coutinho.
1: Valeu, Ronaldo Coutinho, nosso homem do tempo, atualizando as informações por aqui.
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0: Guilherme Santiago, Rio Negro e Solimões, aqui no nosso Bom Dia. Tudo história, hein?
1: História de pescador.
0: 7:34, o que não é história é o Povaredo mandando recado, mandando bom dia por aqui. 91920947. Bom dia, sintonia.
2: Bom dia, Diogo. Aqui é o amigo Roberto Leal. Manda um abraço para o Edinho Cristiano na lida da cebola.
0: Abraço pra esse povaredo todo que já tá na lida, hein? Carrado curtindo a programação do nosso Bom Dia por aqui. Alôzão pro Pedrinho Daltroso, o Pedrinho tá lá em Alto Santa Luz, lá em Vidal Ramos, curtindo o nosso Bom Dia. Oi, Diogo, aqui é a Cleia, manda parabéns hoje pro Armando Krieger. Cinquentão, é? Continue essa pessoa incrível, saúde, muitos anos de vida, hein? Parabéns pro Armando Krieger, gente boa, tá sempre ligadaço com a gente nas manhãs aqui do nosso Bom Dia, aniversariante de hoje. Bom dia, Diogo, bom dia, João, a Vilma da Silva Farias, aqui de Chapadão do Lajado, ligadinha, curtindo. Abraço o André Luiz Gra, carregado de calcário no trecho e na carona, curtindo com a gente, bora. Ô Diogo, bom dia. As ferramentas do Chevette, viu? Não adianta vocês querer vender por aí, não. Estão tudo velha, bitoneira nem roda mais, carrinho de mão tá enferrujado, nem roda mais tem. Eita, diz aqui o Odair, a cuia mal acostumada, viu? Só ficava parada. Ê, Chevette, velho! Abraço pra todos os profissionais da construção civil aí, é todos os pedreiros, todos os ajudantes e por aí vai, esse povaredo que tá curtindo o nosso bom dia também. Alôzão pra Eliandra Carla Ló, de Barra Nova em Petrolândia. Diogo, manda um bom dia pro marido Jardel, pros filhos Wallace e Gabriel e pro Ariel, pra filha a Helena, bora colher um bacharinho, ó. Lá na dona Zenaide, também abraço pro seu Olimara. Valeu, Eliandra, abraço pra você. Bom dia, Diogo, tem recadão aqui dos pais, o Augustinho e a Claudineia, pro Luiz Eduardo Bach, que tá de aniversário hoje. Manda parabéns também pro Davi, que é o afilhado, e pro Gerro, também tão de aniversário hoje. Parabéns aí pros aniversariantes desta quarta-feira, deste 5 de agosto. Um bom dia, a sintonia pro Adriano Bruder, lá em Petrolândia, a esposa Lucilene Schumacher e pra enteada a Maria Clara Capistrano, toda a família curtindo a programação do nosso Bom Dia por aqui. A Regiane Ribeiro tá mandando pra mamãe, pra Isolde Bugo, família curtindo o nosso Bom Dia. Bom dia, sintonia. Abraço aqui no rádio pro Idalvino Vermani. Alô, Idalvino, tá lá ligadaço na escuta. Aquele abraço, garoto. Tem mais recadão aqui, bom dia, Diogo, manda parabéns aí pro Andrei Eger, feliz aniversário aí, completando seus 15 anos de vida hoje. Alô, Andrei, felicidades pra você. Alôzão do Laudir e da Vera, quem mandou o recadão aqui pra gente, parabéns aí pro Andrei Eger, aniversariante de hoje.
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3: Simbora com o nosso Bom Dia por aqui. Ô Diogo, reforça o recado aí da kitnet. Ah, então tá, deixa eu falar aqui. É, procura-se uma kitnet para alugar aqui no centro de Ituporanga, de preferência que esteja mobiliada já. Se tiver mobiliada é melhor ainda, viu? Procura-se uma kitnet para alugar aqui no centro de Ituporanga, de preferência mobiliada. Se você tem uma kitnet para alugar, tá mobiliada, pode entrar em contato com a gente aqui pelo 9192-0947. Tem alusão aqui da vovó da Valina, tá mandando música pro neto, Bruno. Bruno que tá de aniversário hoje, felicidades. A Rose Besreife, da Tifa dos Duer, mandou um recado pra gente. Pro maridão, é que tá no hospital lá em Brusque, passou por uma cirurgia aí, melhoras pra ele, então melhoras aí, boa recuperação. Valeu, Rose. Bom dia, sintonia. O Joãozinho dos Santos, lá do bairro da Velha, lá em Blumenau, tá ligado com a gente, curtindo a programação da sintonia, tá sempre ligadaço aí. Aquele abraço, valeu, Joãozinho. Bom dia, sintonia. Tem mais recadão, tem mais alusão do Povaredo mandando bom dia por aqui.
6: Aqui é a Roseli Bruno de Bela Vista.
3: Oi, dona Roseli.
6: O Arlindo Erad. Quero oferecer uma música pro Bruno, lá do Garafão, que está de aniversário, completando muitos, muitos anos de vida, muita saúde e paz e alegria.
3: Parabéns aí pro Bruno de aniversário hoje. Bom dia, Diogo. William Henrique Ringhaus aqui de Petrolândia. Manda alusão pro pai, pro Edemar, pra mãe a Marlene, também pra toda a família, pra vocês aí da sintonia, todo o povoaredo lá curtindo com a gente, valeu, Williana. Alôzão Sonir Hassi lá na Bela Vista, também tá com a gente. Bom dia, sintonia. A Jaqueline Hausmann mandou um recado pra cá, alô Jaqueline. O Luiz Ricardo de Souza, galera que tá aí curtindo a programação do nosso Bom Dia de quarta-feira. O Gilmar da Silva lá em Vidal Ramos, também tá na escuta, aquele abraço. Bom dia pro Silvestre Clemente, lá no Chapadão do Lajeado, mandou um recado.
7: Silvestre Clemente Figueiredo, Chapadão do Lajeado. Queremos mandar uma música para toda a minha família e também para minha neta Laís Long, para completar seu 11 meses. Completar 11 meses agora.
3: Então tá bom, valeu Silvestre! Parabéns e muita saúde para a pequenina, não é? 7:42, já por aqui eu tenho café com o João. Mas oi, coincidimos lá, chucra. Grupo Portal Gaúcho, 7:42, bom dia.

0: No Bom Dia 7:45.
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0: Para quem nos acompanha no rádio, para quem está no aplicativo, no site, na Alexa, já em vídeo pelo Facebook da Sintonia na nossa live, o nosso Café com João desta quarta-feira, deste 5 de agosto. João, é com você.
2: 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Olha, a direita de fato não consegue se entender visando a eleição deste ano. Já começa pela presidência da República, onde 3, 4 candidatos considerados de direita estão brigando entre si e deixando a esquerda livre, leve e solta. Aqui em Santa Catarina,

0: Catarina não é diferente. A direita tem dois candidatos, Jorginho Melo, do PL, e João Rodrigues, do PSD. Não pensaram de forma alguma em uma união, quem sabe, entre os dois. Mas dentro do PL também tem uma briga que está refletindo na eleição deste ano. É da deputada estadual Ana Campagnolo e do senador Jorge Seif. Trocaram farpas nas redes sociais com ofensas um contra o outro. A deputada estadual Ana Campagnolo, do PL, ela deu uma entrevista à Jovem Pan News do Litoral e detonou o senador Jorge Seif. Acompanhe.
1: Senador mais incompetente, acho até que a Carol Detone não concorda comigo, mas o senador mais incompetente do estado, talvez o mais incompetente do Brasil. Eu acho o trabalho do Jorge Seif lamentável, nem quando ele vai xingar um desafeto dele, como foi o meu caso, ele sabe se posicionar. Tentou falar mal da deputada Ana e acabou falando mal de todos os professores. Talvez porque não tenha respeitado os próprios dele, né? E ele que é carioca de nascimento, talvez tenha uma maneira carioca de ver o estado catarinense. Deve ser isso que falta ao Jorge Seif. Então eu falo sem medo de dizer que ele é um péssimo senador, um péssimo exemplo, e que tomara que nunca mais tenhamos alguém que se compare a Jorge Seif ocupando uma vaga do Senado.
0: Mas Jorge Seif não deixou barato, não. Não deixou por menos. E lascou a ripa na Ana Campagnolo.
2: Ando assunto dia, Ana Campagnolo mais uma vez falando mal do senador Jorge Seif. Senador Jorge Seif, que não é candidato esse ano. Ana, guarda teu veneno para minha eleição de 2030. Eu não sou candidato, mas seja mulher de verdade, seja corajosa. Nós sabemos que você quer se descolar do bolsonarismo. Por isso nas suas redes sociais não tem apoio ao Flávio, por isso que esses dias o Eduardo te chamou de ingrata, por isso que o Carlos já te desmascarou nas redes sociais e por isso que eu usei a tribuna do Senado para mostrar para a população catarinense exatamente quem você é. Você é sabor direita, você não é de verdade. Você se aproveitou sempre do bolsonarismo e não embarcou no bolsonarismo. Ao invés de você gastar tempo precioso da Jovem Pan que te deu palco para pedir voto pro Carlos, para pedir voto pro Eduardo, melhor, para pedir voto pro Carlos, para pedir voto pro Flávio, para falar mal do Supremo Tribunal Federal, que você silenciou, você falou que Bolsonaro tá preso pelas suas atitudes, você lembra disso? Então nós já sabemos, você tem um projeto pessoal para fundar seu novo partido. Nós já sabemos disso. Então esquece o senador Jaceco e seja corajosa. Quer atacar os Bolsonaro? Ataca. Não adianta só me atacar porque eu sou filho 06 do Bolsonaro, nada disso. Seja mulher de verdade e não apaga mais as redes sociais mostrando que você exaltava droga, que você exaltava adultério, que você exaltava alcoolismo e tantas outras coisas, mostrando quem verdadeiramente você é, tá bom? Você é uma traíra. E Jair Bolsonaro, como sempre, é o melhor pescador de traíras do Brasil. Beijo, Joyce Catarinense.
0: A pior coisa que tem é quando os jogadores do mesmo time começam a brigar. Dá margem para o time adversário ganhar o jogo. Cuidado. Amanhã tem mais café.
3: Esse é o nosso café, João Sérgio, com a gente nas manhãs aqui do nosso Bom Dia.
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3: Faltando 8 minutos para as 8 nesta manhã de quarta-feira. Tchê, garotos.

0: Oi, garotos, aqui no nosso Bom Dia nessa manhã de quarta-feira, bota a corda, gurizada.
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0: Faltando só mais 5 minutos para as 8, já acessou o nosso portal de notícias, o site mais acessado de toda a nossa região? Clica lá então no sintonia.fm.br. Acompanha com a gente aqui também a Berta Tizzi, nossa coordenadora de jornalismo. Berta vai trazer pra gente agora alguns destaques já que você confere também acessando o nosso portal. Boa quarta-feira para você, Berta. Bom dia.
2: Bom dia, Diogo. Bom dia aos ouvintes. Quarta-feira começando e bora ficar bem informado. Lá no sintonia.fm.br é destaque na capa: concurso público da Prefeitura de Ituporanga, que entrou na reta final das inscrições. Atenção, as inscrições seguem até o dia 10 de agosto. São 86 vagas e tem oportunidades que vão do salário de R$ 1.812 até R$ 22.234. E você pode ter essa chance também. Além disso, tem informações da CDL aqui de Ituporanga, sorteando aí uma viagem para assistir o time do coração neste Dia dos Pais. Você pode entender por que que o sistema antigranismo ainda não está funcionando aqui em Ituporanga e na região, né? O que que tá acontecendo, quando que é o prazo que está estimado. Além disso, também Ituporanga recebe o 5º Fórum Regional de Cultura nesta quinta-feira, amanhã, portanto. Tem informações sobre a FUBRA, que aumenta o peso indenizado do tabaco atingido por granizo, e muitas outras informações aí dos municípios, além da sessão de segurança pública que a gente sempre atualiza para você. Quer ficar bem informado? Sintonia.fm.br. Se preferir, pode seguir @sintonia.notícias lá no Instagram, ou também mandar um WhatsApp aqui no 91920947, que é o nosso WhatsApp, para você receber o link para entrar na nossa comunidade. Aí fica mais fácil, você recebe tudo na palma da sua mão e pode compartilhar aí as notícias com o pessoal, tá bem? Um ótimo dia para você e para os nossos ouvintes.
0: Para todos nós, valeu, Berta. As informações aí aqui da nossa redação Sintonia.
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0: Bora fechar o nosso bom dia aí dessa quarta-feira com recados, abraços, tem alôs, tem bom dia do povo por aqui. Daí o esposa Lenir Furlan Bittner, mandando aí pro maridão, pro Adenir Bittner, que tá de aniversário hoje. Alô, Adenir, aquele abraço. Bom dia da Marlene Vaz, lá do Itajaí Mirim. Alô, alô, Vidal Ramos. Pra toda a família, pra todos, um bom dia pra você também, Marlene. Alô,

Só aqui do padrinho, do Arlito, da madrinha Elisiane, dos primos o Jason e a Bianca, pro Andrei Eger, o Andrei que está de aniversário hoje, felicidades. Bom dia, Diogo, Miguel por aqui, hoje aniversário do torcedor número 1, o Armando Krieger, feliz aniversário, senhor Armando, cinquentão, diz o Miguel. Continue sendo essa pessoa incrível que todos gostam, que você conquiste todos os seus sonhos, que tenha muita saúde, paz, muitas felicidades aí, né? Quando tá feliz, todos ao seu redor também estão, você é o melhor pai do mundo, abração. Valeu, Miguelito. Miguel que é o goleiraço do Moitas aí também. Parabéns pro Armando Krieger, aniversariante de hoje, meu querido Adriano Coelho. Que já tá chegando por aí. Com o nosso Manhã 94 pra te fazer companhia nesta manhã de quarta-feira. Manhã cedinho, a partir das 5, a gente tá de volta por aqui com o nosso Bom Dia Sintonia. Simbora com o João Bosco e Vinícius. Boa

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0: no rádio. Alô, você. Hoje, quarta-feira, 5 de agosto de 2026. Tem tacinha no calendário aqui, comemorando e brindando, ó. Aniversário de João Pessoa, lá pra Paraíba. Hoje é dia da farmácia, sabia? É dia nacional da saúde e também dia da farmácia. Amanhã de alegria, felicidade, de boa música e de informação aqui no rádio. Nós estamos no ar com Manhã da 94 para desejar um bom dia, bom trabalho para todo nosso timaço, para a equipe Sintonia. E em nome do timaço do rádio, bom dia para você, ouvinte, no interior, na cidade, nos bairros, no trabalho, no descanso, para quem no carro tá nos dando uma carona neste momento, nos acompanhando. Tá no celular, no computador, no aplicativo também, ouvindo a Sintonia. Pra você, em qualquer lugar desse mundão, onde quer que você esteja, tá ligado ou ligada aqui, com muito carinho, nosso desejo de um...
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0: Bom dia!
1: Bom dia!
0: Bora lá! Daqui a pouquinho, atualizando previsão do tempo, destaques dos portais de notícias. O João traz notícias da polícia. Tenho parabéns a você, aniversariante do dia. Tenho alô pra quem tá ouvindo. Manda mensagem pra cá no 91920947. Ao som de Leonardo, entre tapas e beijos, começamos amanhã de quarta-feira.

0: dia da sintonia pra você, uma ótima manhã. Daqui a pouquinho o Ronaldo Coutinho com a gente atualizando previsão do tempo às 10h15, mas já eu falo também de tempo e temperatura nesta quarta-feira. 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
1: Valeu, Lúcia. Olha, segundo Ronaldo Coutinho, o tempo segue com chance de chuva hoje, mais pra tarde à noite, viu? Mas pode falhar também? Pode. Mas tem possibilidade de chuva e trovoada, especialmente então tarde e noite de hoje. É, amanhã, quinta-feira, há pequena chance de chuva também de manhã. Mas à tarde e à noite também tem tendência chuva. Quinta e sexta. Sexta pra frente, tempo melhora, esquentando um pouquinho durante o dia e a noite, refrescando. No sábado, a chuva volta a acontecer no final da manhã em diante, com temperaturas mais amenas. No domingo, tem chance de chuva com períodos de melhora. É o que está indicando a previsão do tempo, chuva para domingo também. Segundo Ronaldo Coutinho, domingo há possibilidade de uma boa chuva. Essa boa chuva é a quantidade, né? Um pouco maior, com tendência melhor na segunda-feira. Então há uma alternância agora mudando, nós estamos vivendo uns dias de tempo seco, agora muda para uns dias de chuva, segundo Ronaldo Coutinho, que daqui a pouquinho, 10h15, nos atualiza com a previsão do tempo. Espiando o termômetro, neste momento, 16 graus a temperatura em Ituporanga. Máximo hoje não vai passar aí muito de 20, 23, 21, 22 graus, tá bom? 8h09, informação com apoio da Mecânica Rengel, amigo. 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Casa das Tintas, Ituporanga. 8h11. Daqui a pouquinho os destaques dos portais de notícias. Atualizando informações pra você.

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0: Valeu, Panda! Oito horas mais 19 minutos.
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0: Vamos às manchetes, começando pelo portal de notícias da Sintonia FM. Concurso público da Prefeitura de Ituporanga entra na reta final de inscrições. Está no destaque principal do sintonia.fm.br. Tem muito mais lá, inclusive, falando sobre previsão do tempo. No maior portal de notícias do Alto Vale do Itajaí. Na NSC, agenda de Jorginho Melo com governador, como governador, tem encontro com Milei e também secretário recordistas e visitas curiosas na manchete principal hoje da NSC. Globo.com traz como destaque: candidatos usam IA em sátiras, cenas fictícias e ataques, diz a manchete hoje do Globo.com. Na manchete nacional também do R7, fila do INSS deve ser zerada entre setembro e outubro, diz ministro da Previdência Social. São os destaques principais que repercutem nesta manhã de quarta-feira, 5 de agosto. 8 horas mais 20 minutos. Daqui a pouquinho tem manchetes policiais aqui no rádio.

0: Temperatura na casa dos 94 graus. 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
2: Bom dia! Bem-vindos à nossa quarta-feira rosa.

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0: Pouquinho acompanhando aqui, João Sérgio, e as manchetes policiais das últimas horas, mas dá tempo de ouvir Xeloquedo, dá tempo de Fátima Leão antes no rádio.
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1: É hora de ouvir o João Sérgio agora, porque daqui a pouquinho às 9 você atualiza as notícias da polícia. O que será notícia? Destaques agora, João. Bom dia.
2: Muito bom dia para você, Adriano, e a todos que nos acompanham. Olha, suspeito de sequestrar idosa em Santa Catarina aplicava o golpe do amor há 15 anos, diz a polícia. Filho agride mãe que é levada em estado grave para o hospital. 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
2: Homem fica ferido após cair de telhado em Agrolândia. Helicóptero Arcanjo é acionado. Pouso Redondo decreta luto oficial pela morte dos irmãos atropelados na BR-470 ontem de manhã. 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
2: Adriano, 9h, fatos policiais com estas e outras informações com seus detalhes.
1: 28 minutos para o seu retorno, então, João, 28 para os fatos, para as 9 da manhã.

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2: 8:39.
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1: Sucesso, Jean Giovanni, Bruno Marrone.
2: Nós! Nice.

0: Bom dia, aí, tava da sintonia. Bom?
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0: Legal! 14 para as 9 horas da manhã. 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

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Às 8 horas e 53 minutos, daqui a pouco a gente ouve fatos policiais.

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2: Valeu! 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
2: 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Bora, João Sérgio, atualiza pra gente fatos policiais desta quarta. Tá contigo.
5: Muito bem, meu querido Adriano. 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
0: Agora são 9:08. E a Polícia Civil concluiu a investigação sobre o sequestro de uma idosa de 71 anos ocorrido em julho em Santa Catarina. Segundo a apuração, o suspeito aplicava o chamado golpe do Dom Juan, também conhecido como golpe do amor, havia pelo menos 15 anos. A vítima foi abordada em São José, na Grande Florianópolis, e abandonada em uma ribanceira em Gaspar. O investigado foi localizado e preso em Joinville. A Polícia Civil indiciou o homem por roubo e sequestro. Posteriormente, o Ministério Público apresentou denúncia aceita pela Justiça. Com isso, o acusado passou a responder como réu no processo. Conforme a investigação, um funcionário de um clube de dança teria informado ao suspeito que a idosa frequentava o estabelecimento e possuía dinheiro e veículo. A partir disso, o homem passou a frequentar o local durante cerca de 3 semanas. No dia em que encontrou a vítima, ele se apresentou como integrante da banda que tocava no clube, embora a informação fosse falsa. Segundo o delegado responsável pela investigação, Murilo Batalha, o suspeito conversou com uma mulher, convidou para jantar e dançar e assim criou uma relação de confiança. No dia seguinte, o homem encontrou novamente a idosa e a convidou para um passeio pelo litoral catarinense. Conforme a Polícia Civil, eles passaram por cidades como Balneário Camboriú, Itajaí, Itapema, Pissarras, Penha, Navegantes e Barra Velha. Durante a viagem, a mulher teria pedido para retornar para casa. Nesse momento, segundo o relato prestado à polícia, o homem anunciou o sequestro. A vítima teve a boca coberta por uma fita e ficou com os pés e as mãos amarrados. Em seguida, ela foi colocada no porta-mala do veículo e levada até Gaspar. O suspeito abandonou a idosa em uma área de mata e fugiu para Joinville. A operação para localizar a vítima continuou até o dia seguinte. O veículo utilizado no crime foi encontrado e o suspeito acabou preso. Durante as buscas policiais, os policiais caminharam por cerca de 4 horas em uma área de mata fechada. A idosa estava em uma ribanceira de aproximadamente 200 metros. Segundo o delegado, os agentes chamavam pela vítima até que ela respondeu aos gritos. A localização permitiu que as equipes de resgate chegassem ao ponto onde ela estava. O Corpo de Bombeiros informou à investigação que a mulher apresentava condições que poderiam se agravar caso permanecesse por mais tempo no local. Ela nos disse que ele anunciou o sequestro e o roubo, colocou uma fita na boca dela, amarrou as mãos e os pés e falou que ela ficaria no mato, informou o delegado Batalha. Em depoimento, o suspeito teria alegado que precisava de dinheiro para pagar uma dívida com uma organização criminosa. No entanto, a Polícia Civil ainda trata essa versão com cautela. Segundo o delegado, o acusado afirmou que conhecia a situação financeira da vítima e que pretendia obter dinheiro e bens. O investigado também teria confessado que praticava crimes contra idosos havia cerca de 15 anos. Entre os delitos relatados estavam furtos, roubos e estelionatos cometidos por meio de aproximações afetivas. O processo segue em tramitação na justiça.
2: Cuidar com essas coisas aí, né? Os caras chegam assim com aquela conversinha boba, aquela lenga-lenga, bem vestidinho, né? E daqui a pouco passa a conversa aí, principalmente quem tem dinheiro, né? Mulherada aí que tem dinheiro, não é um,

vários Dom Juans que estão espalhados aí pelo mundo tentando ganhar a vida desta forma. E uma mulher foi socorrida em estado grave após ser ferida dentro

0: As equipes de emergência também foram acionadas. A mulher foi encaminhada ao hospital e permanecia em observação. De acordo com as informações divulgadas, o estado de saúde era estável, mas ainda considerado grave. Conforme a Polícia Militar, Matheus Cos, o adolescente relatou que a mãe havia pedido para ele colocar um casaco. Após se negar, ele teria iniciado as agressões. Ah, a camaçada de pau, né? Pensa numa mãe que só quis o melhor, cuidar do filho, né? Aí um cavalo desse acaba agredindo a própria mãe. Olha, 9:15 da manhã, já, município de Pouso Redondo decreta luto oficial pela morte das duas crianças que foram atropeladas ontem. Homem cai de telhado lá em Agrolândia, numa empresa, e o helicóptero Arcanjo 3 foi acionado para prestar apoio e atendimento à ocorrência. 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
0: 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Amanhã, quinta-feira, tem

0: 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Alô, Dionísio, bom dia.
1: Bom dia, João. Olha só, gente, dos fatos policiais, ó. 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
0: Daí o recado do Dionísio. Agora são 9h20. Um homem de 39 anos foi preso por violência doméstica na tarde de ontem, em Ascurra do Vale. A ocorrência foi atendida pela Polícia Militar por volta de 2 da tarde. Ao chegar no local, a equipe encontrou uma mulher de 31 anos com lesões no rosto. Segundo o relato prestado aos policiais, ela teria sido agredida pelo companheiro durante uma discussão. A vítima também informou que recebe ameaças de morte e diz temer pela própria segurança. Durante o atendimento, o suspeito passou pelo local conduzindo uma motocicleta. Os policiais realizaram a abordagem e efetuaram a prisão. O homem e a vítima foram encaminhados à delegacia de polícia para os procedimentos legais. A motocicleta foi removida ao pátio conveniado porque estava com licenciamento vencido. Agora eu vou falar, isso é para todas as mulheres. Quando tu tá num relacionamento que o cara fica fazendo ameaça, que te agride e que isso já vem se arrastando por muito tempo, me perdoa, né? Tu tá porque tu quer, tá com o pé na bunda. Ora, vai ficar aí sendo agredida a vida inteira e ficar calada. Nada disso, tá? Chama a polícia, manda prender, sabe? E não adianta depois se reconciliar, porque quem faz uma vez volta a fazer outra. Isso é... tá, cada coisa também. 9h21. Olha, um homem de 43 anos ficou ferido após cair de um telhado na tarde de ontem no bairro Rio das Pedras, em Agrolândia. A queda ocorreu por volta de 4 horas da tarde, de uma altura de aproximadamente 6 metros. Segundo o Corpo de Bombeiros Militar, a vítima foi encontrada no chão do estabelecimento. O homem estava consciente, orientado e com sinais vitais dentro da normalidade. Ele relatava dor no tórax e apresentava um ferimento na cabeça, além de hematomas no rosto. Os bombeiros de Trombudo Central e a equipe do helicóptero Arcanjo 3 realizaram o atendimento e a estabilização da vítima. Após os primeiros socorros, uma ambulância do serviço de atendimento móvel de urgência, o SAMU, conduziu o paciente aqui para o Hospital Bom Jesus de Tuporanga para avaliação médica. E a Prefeitura de Pouso Redondo decretou luto oficial de 3 dias pela morte dos irmãos Arthur e Beatriz. Os dois irmãos foram mortos ao tentarem atravessar a BR-470 entre Pouso Redondo e Trombudo Central ontem de manhã por volta de 6h30 e foram colhidos por um veículo, um Renegade. Segundo a administração pública lá de Pouso Redondo, a medida foi adotada em respeito à memória das vítimas e em solidariedade aos familiares. O caso provocou comoção entre moradores, autoridades e instituições de Pouso Redondo e de todo o nosso Alto Vale do Itajaí. Arthur e Beatriz eram alunos da Escola de Educação Básica Letícia Possamay. Os irmãos utilizavam diariamente o transporte escolar oferecido pelo município para frequentar as aulas. Arthur também havia estudado no Centro de Educação Infantil Tia Célia. Em 2025, o menino participou da Feira Catarinense de Matemática realizada em Pouso Redondo. Em nota, a prefeitura do município lamentou a morte das crianças e afirmou que o caso causou tristeza em toda a comunidade e principalmente também na comunidade escolar no qual as duas crianças faziam parte. Durante o período de luto oficial, o município prestará homenagens à memória dos irmãos e manterá as condolências aos familiares. Desde a confirmação das mortes, moradores e instituições

0: jovens da região publicaram mensagens de apoio à família. As manifestações também lembram a convivência de Arthur e Beatriz com colegas, professores e profissionais de educação. As circunstâncias do atropelamento serão apuradas aí pelas autoridades competentes, mas foi de fato uma notícia muito triste que chocou a todos nós, né? A gente que está acostumado, né, Adriano? Todo dia trazer aqui informação, relato de acidentes, de crimes, enfim, mas quando se trata de crianças, meninos, se não me falha a memória, 7 e ela 14, né? Ao atravessarem a BR ontem, foram colhidos por um veículo. As imagens que a gente vê produzidas por populares, dá para se notar que naquele momento lá tinha muita neblina na BR-470, né? Isso que pode também ter dificultado a visão do motorista e das próprias crianças que acabaram não vendo que o carro estava vindo na rodovia. Lamentável.
1: Até porque era uma reta, né? Aí, claro que vão investigar, mas o motorista permaneceu no local,
0: fez o teste, não tinha zero.
1: Era 7 horas da manhã, próximo às 7 horas da manhã, né? As circunstâncias.
0: Literalmente foi um acidente.
1: Um acidente. Não tem como saber o porquê também. As crianças naquele momento foram atravessar a rua, atravessaram uma reta, né? Num local que tinha visibilidade, talvez. Ou, como você disse, a serração pode ter prejudicado um pouco a visualização, mas algo que, como muitos fatos que a gente acompanha, especialmente envolvendo criança, não tem muita explicação, né?
0: Choca. É. Né? É isso, meu querido. Amanhã tem mais fatos policiais.
1: Obrigado, João. Atualizando notícias da polícia, os fatos que marcaram as últimas horas em toda a nossa região. 9:26.
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Bora lá, daqui a pouquinho tem o repórter da economia visitando o comércio, daqui a pouquinho os nossos recados comerciais com as boas opções de compras, especialmente essa semana, o dia do pai tá chegando, aquele presente, a gente vai estar dando muita sugestão aqui. Agora tem Amado Batista e Gustavo Lima.

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2: 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Nós vamos ao momento de amor e fé. Hoje é quarta-feira, hoje é dia de ouvir o pastor Paulo com aquela mensagem sempre muito especial, atual, e a gente acompanha o momento de amor e fé. Bem-vindo, bom dia, pastor Paulo.
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4: Bom dia, Adriano e amigos do Manhã da 94. O tema da nossa meditação de hoje é a fama de Jesus. Quando Jesus estava no mundo, ele era uma pessoa de grande fama. A Bíblia relata, e a fama de Jesus se espalhou depressa por toda a região. Seu nome estava na boca do povo, e aonde ele chegava, multidões aglomeravam-se ao seu redor. Nos dias de hoje, seu nome é pronunciado no mundo inteiro. Está escrito em vidros de carros, camisetas, revistas, livros e assim por diante. Estátuas são erguidas em todas as partes do mundo em sua homenagem. O segredo da fama de Jesus é que ele é o Filho de Deus, enviado ao mundo para nos resgatar da condenação que merecemos por causa dos nossos pecados.

0: E Jesus fez isso com sua morte na cruz. Nos perdoou e nos garantiu a vida com ele na eternidade. Este é o segredo da fama de Jesus. Gracioso Deus, Jesus, teu filho amado, se revelou em muitas ocasiões. Ele é o nosso Salvador. Ele é o Salvador de todos os seres humanos. Que tenhamos clareza a respeito da fama de Jesus. Amém. Tenham todos um bom dia e fiquem com Deus.
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4: Bora lá, Josué, hora de repórter da economia pintar no pedaço. 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Bom dia!
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4: Está de volta, Josué Eger. 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
1: Eleitores de Ituporanga, Chapadão do Lajeado e Vidal Ramos devem ficar atentos às mudanças nos locais de votação para as eleições 2026. Ao todo, 7 sessões eleitorais funcionarão em novos endereços. Em Ituporanga, a sessão 38 foi transferida da comunidade de Rio Novo para o Colégio Estadual Vereador Paulo França, no Cerro Negro. Em Chapadão do Lajeado, as sessões 44 e 64 funcionarão no Ginásio de Esportes de Rio Saltinho. A sessão 66 ficará no Centro Comunitário Florestal e a sessão 54 no Ginásio de Esportes de Figueiredo. Já em Vidal Ramos, a sessão 108 funcionará no Ginásio Esportivo Bom Sucesso em Rio Molungu e a sessão 109 no Ginásio da Comunidade São Domingos. Os demais locais de votação permanecem os mesmos das eleições de 2024. A orientação é conferir antecipadamente o número da sessão e o endereço.
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6: Bom dia, Eduarda Alain, do Rio Bonito, mandando música pro irmãozinho, o Eduardo Alain, de aniversário hoje, 5 aninhos, né, Eduardo? Felicidades, é de toda a família, a homenagem, parabéns, um abração pra família, obrigado pela companhia. Adriano, fazer homenagem pelo aniversário da minha irmã, Vera Lúcia Constantino Derner, hoje de aniversário. Mana Bernadette tá pedindo aqui o alôzão pra ela. Alô, tudo de bom? Felicidades, Vera Lúcia. E abraço, bom dia, Bernadette. Oi, Isaldi Bogo, um abraço pra filha Regiane, pros familiares lá de Rio do Campo. E bom dia pra amiga da gente, a Isaldi Bogo. Bom dia, Vilma e Orlando Pitts de Barro Branco. Parabéns pra Ida Schneider Pitts de Embuia. Dona Ida, hoje 91 anos, hein? 91 anos, parabéns. Bom dia, Marlene Vaz de Itajaí Mirim, Vidal Ramos, mandando música para o irmão Osmar Vaz, completando 48 anos de vida, parabéns, felicidades. Adriano, e Irene de Rio Bonito, oi, Irene, para o compadre Zilmar, ele completando a idade nova ontem, fez idade nova ontem, para dona Cleusa, abração também, para os familiares, para nós da rádio também, muito obrigado. A Irene é nossa amiga ouvinte, tá ligadinha na Sintonia. 10 e 12, já já, Ronaldo Coutinho.

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1: 10:15.
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1: Previsão do tempo chegando e é com ele, Ronaldo Coutinho nos atualiza. Bom dia.
3: Bom dia. É, o tempo segue com chance de chuva hoje, mais à tarde e noite, podendo até falhar. Mas considere com chance de chuva e trovada de manhã pouca, mais à tarde e noite. Calorzinho durante a tarde e cai à noite. Amanhã, quinta, chance de chuva de manhã pequena, mais à tarde e noite também, e madrugada amanhã de sexta. Fica ainda quente na quinta, na sexta melhora, dá uma esquentada e depois esfria à noite com pequena chance de chuva. Sábado volta a ter chuva ali do meio, final da manhã para frente, fica mais frio. Chuva e períodos de melhora no domingo e está indicando aí que pode ter uma boa chuva no domingo, querendo melhorar na segunda com frio. Da Climatea, Ronaldo Coutinho.
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3: Saudosa minha Marília Mendonça, hein? Te amo demais, 10h22 da manhã de quarta-feira. Antigamente era o dia de namorar, né? É quarta, hoje é todo dia. Eita, 10h23.

0: 19 graus, com previsão de tempo carrancudo pra hoje. Bora!
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1: Bora pro convite pra festa e festa da boa. CPC e Festeiros da Igreja Senhor Bom Jesus de Petrolândia. Tem a tradicional festa de 5 a 9 de agosto. Começando hoje 5 as vendas da padaria, hein? Hoje começa a padaria na festa em Petrolândia. Na quinta-feira, a partir das 9 da manhã, carreata e bênção dos carros, missa com início do tríduo também. Almoço por apenas R$25 e a tarde dançante é com entrada franca. Na sexta-feira, 19:30, missa dos novos festeiros. Após vai ter filé, pão e salada também. Na sexta. E no sábado, cavalgada, grande e delicioso almoço. 18 horas, missa de encerramento do tríduo, com a presença do bispo, inclusive. Vai ter sopão grátis e bingo. 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Olha aí, que festão com entrada franca. Ô, festa boa, Petrolândia te espera.
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1: Muito bem, quem pinta no pedaço também com um recadão pra gente é o Márcio. 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
1: Deixa eu pegar aqui a lista dos programas. Adriano, manhã da 94, quinta-feira. Amanhã tá chegando o nosso sorteio também aqui no programa. Amanhã eu sorteio aqui. Amanhã! Tá bom, a promoção é com quem? 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Canta pra gente, Grupo Carisma. Bora que bora. Ó o modão, hein? Animada!

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0: Pessoas que procuram um serviço, casal sem filhos procura sítio para cuidar que ofereça moradia. Procura serviço na limpeza meio período. Procura serviço de diarista. Procura serviço período da tarde. Procura serviço de ajudante de pedreiro. Procura sítio ou granja para cuidar que ofereça moradia na região de Poranga. Procura serviço de diarista ou empresa. Procura serviço de diarista. Procura serviço de revisora para revisar em casa. Gente, são pessoas procurando trabalho. Quer empregar alguém deles? Tá lá o contato no site da rádio. E as oportunidades de emprego? Atenção, quem está procurando trabalho. Nós temos aqui vagas para assistente de PPCP, mecânico de máquina industrial, assistente de produção, tecelão e operador de máquina industrial. A Madeste está contratando motorista, mas tem que ter experiência naquele caminhão MUC florestal. E vaga também para auxiliar de produção. O Lojão Agrícola da Cravil está contratando assistente técnico de vendas. Tem vaga para auxiliar de depósito, vaga para alimentador de produção de usinagem, operador de caixa, promotor de vendas, Uber e repositor. Tudo isso é num contato aqui. Contrata-se padeiro. Contrata-se revisora, lá na Gabiroba vaga. A Macpart está contratando vendedor externo. Contrata-se moça, mulher, para pernoite em casa, para fazer companhia para uma idosa aqui no Santo Antônio. Não vai precisar pagar aluguel, vai morar na casa e tudo mais. Pode estudar, né? Trabalhar durante o dia, ter os seus compromissos do dia. Precisa ficar à noite com a pessoa. Nos achados e perdidos, perderam óculos de grau preto da Itutec Sacarias até a lanchonete do Natalino no Rio Batalha. Foi perdido a CNH. Identidade e carteira do SUS em nome de Isaac Arruda da Silva, próximo ao Hospital Bom Jesus. Subiu uma cachorra Shih Tzu branca com preto, coleira rosa, o nome dela é Mabel, aqui perto do Ico Clássico e até a padaria Isabela. Encontraram a certidão de casamento em nome de Cleonice Marona dos Santos e Roberto Jesus Almeida. Tá aqui na rádio a certidão de casamento de vocês, viu? Foi perdido a CNH em nome de Antônio Carlos de Oliveira, do Rio Engano até a Embuia. Procuro casa para alugar para um casal com dois filhos e três gatinhos. Pode ser no interior, pode ser um sítio, pode. Eles querem local que ofereça moradia aí para eles. Procuro kitnet para alugar. Tem pedidos de ajuda aqui, ó. Estão pedindo fogão a gás, outra família pede comida, cesta básica, outra família pede geladeira. Tá bom? Compro repolho em grande quantidade. Você tem repolho que quer vender? Tem gente comprando repolho em quantidade. Doce três filhotinhos de cachorro de porte médio, todos machinhos. Doce dois cães Shih Tzu, um machinho e uma fêmea. É pra quem quer adotar os dois juntos. Doce filhote de cachorro, doce uma lata de leite Aptamil e um pacote fralda M. Doce 10 filhotes de cachorro de porte grande. Tudo isso tá no site da Sintonia FM, no sintonia.fm.br.
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Legal, deixa eu mandar aqui um bom dia todo especial, um alôzão pra quem tá ligado com a gente. É Edson e Francine mandando parabéns pra Vera Constantino, tudo de bom pra Vera. Esposa Lenir Furlan Bitter mandando pro esposo Adenir. O Adenir tá de aniversário hoje, Adenir. Felicidades, amigo da gente, nosso grande ouvinte. Arlindo Iraci Bittner mandando música para o Adenir Bitter também. Nosso aniversariante, gente boa demais da conta, que hoje tá de aniversário. Que legal, parabéns, felicidades, toda a saúde do mundo pra ele, né? Legal, pessoas queridas da gente aqui também. Bora curtir música! Quem pinta no pedaço é Sandro Coelho.

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0: Bom dia, cunhados Cleito e Luciane, os sobrinhos Stephanie e Gabriel Voz, para o Adenir Bittner, abração lá do Alto Braço Pirimbó, de aniversário, né? Padrinhos Cleito e Luciane, Stephanie, para também a Johanna Steinhauser de Ribeirão Matilde de Atalanta, hoje de aniversário. Bom dia para dona Marli Abreu do Rio Novo, mandando música para o menino da minha amiga que tá fazendo 5 aninhos hoje. É o Eduardo, né? Pra irmãzinha dele também, a Eduarda, pra mamãe, abração aí pra

0: pancada, bebê.
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1: Ituporanga recebe nesta quinta-feira, dia 6, o 5º Fórum Regional de Cultura. O encontro será realizado das 8h30 da manhã até às 5 horas da tarde na Câmara de Vereadores. A programação terá palestras e capacitações sobre gestão cultural, proteção do patrimônio material e imaterial e elaboração de projetos com o uso da inteligência artificial. O evento é promovido pela Prefeitura de Ituporanga em parceria com a AMAV e deve reunir representantes dos 28 municípios do Alto Vale, além de artistas, conselheiros e agentes culturais. A participação é gratuita, mas exige inscrição antecipada.
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0: 11:09, filha Tauana, o genro Matheus Curen, para o Adenir Bitter também, homenagem para ele pelo aniversário hoje. Viva Adenir, viva o aniversariante.
4: E dessa vez é a versão do cabeludo.

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3: 11:25.
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Prado, Diego e Vitor Hugo, 11:30 da manhã em ponto. 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
0: Saber o que será a notícia 12 horas no jornal desta quarta, então, Berta Tizen. Seja bem-vinda, bom dia.
2: Bom dia, Adriano e ouvintes. Pois bem, Justiça Eleitoral encerra o prazo de convenções hoje e observa o cumprimento de cotas no registro das candidaturas. Sabia que um grupo estava planejando ataques em Brasília durante as eleições de outubro? A gente traz as informações também para você. Avante oficializa Augusto Cury como candidato à presidência da República. A AMAV capacita técnicos municipais para ampliar a acessibilidade aqui no Alto Vale. Também vai ter Liquida Ituporanga nos dias 10, 11 e 12 de setembro. A FUBRA estabelece desconto progressivo no seguro do tabaco e atualiza o indicador de cálculo. Câmara de Bom Retiro cobra prazo para reconstrução de ponte em Paraíso da Serra. Petrolândia conclui a instalação de 10 geradores antigranizo. Eleições 2026 terão mudanças em locais de votação em 3 municípios aqui da 39ª Zona Eleitoral. Chapadão do Lajeado busca liberação ambiental para uso de cascalho de menor qualidade nas estradas do município. Ou melhor, de melhor qualidade, perdão. Melhor qualidade nas estradas do município. Atalanta promove ação para renovação de receitas nesta tarde e tem pesquisa para implantação de transporte público sendo realizada aqui em Ituporanga. A gente também traz os detalhes.
0: Tem como participar? Conta no jornal. Conta no jornal como conta, é que faz pra saber deixar. Mais. Obrigado, Berta. Manchetes agora, jornal daqui 28 minutos com o retorno de Berta e Jaci.

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1: Bom dia, Glaucia, André, Igor Ferreira, pro tio Adenir Bitter, o Adenir de aniversário hoje. Alô, Nilson Sebo, tomando chimarrãozinho lá em Indaiá, Petrolândia, acompanhando a gente, um bom dia, uma boa quarta-feira. 27 agora pro meio-dia, Humberto Ronaldo.

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0: De você, a felicidade e a harmonia entre pensar, dizer e fazer. Pense, diga, faça coisas boas, seja feliz. Tenha uma ótima quarta. Se Deus quiser, a gente se encontra amanhã a partir das 8 da manhã.
1: Adriano Coelho.

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3: Boa tarde, pontualmente meio-dia.
4: Boa tarde, a temperatura em Tuporanga é de 20 graus.
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3: A edição de hoje é uma produção do Departamento de Jornalismo da Rádio Sintonia.
4: Nos trabalhos técnicos, Eronildo de Oliveira.
3: A apresentação é de Jaciara Oliveira
4: e Berta Tizen.
3: Hoje é quarta-feira, 5 de agosto de 2026, e você confere agora as manchetes do Jornal da Sintonia.
4: Justiça Eleitoral encerra prazo de convenções nesta quarta-feira, dia 5, e observa cumprimento de cotas no registro das candidaturas.
3: Grupo planejava ataques em Brasília durante as eleições de outubro.
4: Avante oficializa Augusto Cury como candidato à presidência da República.
3: A MAV capacita técnicos municipais para ampliar acessibilidade no Alto Vale.
4: Liquida Ituporanga será nos dias 10, 11 e 12 de setembro.
3: A FUBRA estabelece desconto progressivo no seguro do tabaco e atualiza indicador de cálculo.
4: Câmara de Bom Retiro cobra prazo para reconstrução de ponte em Paraíso da Serra.
3: Petrolândia conclui instalação de 10 geradores antigranizo.
4: Eleições 2026 terão mudanças em locais de votação de 3 municípios da 39ª Zona Eleitoral.
3: Chapadão do Lajeado busca liberação ambiental para uso de cascalho de melhor qualidade nas estradas do município.
4: Atalanta promove ação para renovação de receitas nesta tarde.
3: Pesquisa para implantação de transporte público é realizada em Ituporanga.
4: Você acompanha ainda as informações de esporte, cotação agrícola e a previsão do tempo.
3: Já no Ronda Policial.
4: Homem fica ferido após cair de telhado em Agrolândia.
3: E Pouso Redondo decreta luta oficial pela morte de irmãos atropelados na BR-470.
4: Essas e outras notícias você confere a partir de agora.
3: Com os trabalhos técnicos de Adriano Mai, você fica bem informado no Jornal da Sintonia, que está no ar.
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3: Meio-dia e 3.
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4: Justiça Eleitoral encerra prazo de convenções nesta quarta-feira, dia 5, e observa cumprimento de cotas no registro das candidaturas.
3: Chapas dos partidos e federações para os cargos de deputado federal e estadual precisam ter participação mínima de 30% de candidatos homens ou candidatas mulheres.
4: Cadu Reis traz os detalhes.
7: O período de realização das convenções para que partidos e federações oficializem seus candidatos para a disputa das eleições 2026 termina nesta quarta-feira, dia 5 de agosto. As nominatas das siglas para concorrer às vagas na Câmara dos Deputados e Assembleia Legislativa de Santa Catarina precisam cumprir as cotas de gênero. Conforme determinado pelo Tribunal Superior Eleitoral, as listas devem ter um mínimo de 30% de componentes de cada sexo. As legendas também têm limitações nos números máximos de candidaturas a serem apresentadas. Como explica o secretário judiciário do Tribunal Regional Eleitoral de Santa Catarina, Max Sobral.
8: A legislação eleitoral prevê que cada partido pode registrar 100% das vagas mais um. Por exemplo, na Assembleia Legislativa de Santa Catarina, cada partido poderá registrar 41 vagas. São 40 vagas em disputa. Para o deputado federal, 16 vagas, 16 mais um. O número mínimo, ele tem que se pautar pelo respeito à cota de gênero. A legislação

0: eleitoral prevê que os partidos têm que manter um número de 70% das vagas para um gênero, 30% para outro. A Justiça Eleitoral tem entendimento que não pode haver o registro de um único candidato, que esse registro violaria a cota de gênero. Teríamos 100% de um único gênero, então o partido tem que registrar dois candidatos, sempre o mínimo.
1: Após as convenções, os partidos e federações têm até 15 de agosto para registrar as candidaturas junto à Justiça Eleitoral. Somente no dia seguinte, 16 de agosto, a campanha de fato é liberada nas ruas e na internet. O secretário judiciário do Tribunal Regional Eleitoral de Santa Catarina, Max Sobral, ressalta:
0: as regras de propaganda, elas são bem claras. A propaganda eleitoral, de fato, só começa no dia 16 de agosto. Então, mesmo que o candidato se registre antes, perante a Justiça Eleitoral, ele só pode iniciar o movimento de pedido explícito de voto a partir do dia 16 de agosto. Tudo que ele realiza antes disso, ele tem que realizar na condição de pré-candidato. E a legislação é bem clara ao impedir esse pedido explícito de voto. Ele pode se apresentar, a sua intenção de concorrer, ele pode enaltecer as suas qualidades, mas ele nunca pode, de forma direta, fazer esse pedido de voto. E a legislação e a jurisprudência eleitoral vedam também um pedido, de certa forma, implícito, maquiado de votos, que a gente denomina de uso de palavras mágicas. Conto com você no dia 4. Há um conjunto de expressões, de comportamentos que a Justiça Eleitoral também proíbe. E isso, considera isso uma propaganda antecipada e irregular.
1: A campanha de rua fica permitida do dia 16 de agosto até as 10 horas da noite de 3 de outubro, véspera do primeiro turno das eleições 2026. As propagandas eleitorais no rádio e na televisão serão veiculadas entre 28 de agosto e 1º de outubro. De Florianópolis, da Rede de Notícias Acaerte, Cadu Reis.
2: Grupo planejava ataques em Brasília durante as eleições de outubro.
3: A operação, batizada de Rede Interrompida, foi deflagrada pela Polícia Civil em parceria com o Ministério da Justiça.
2: As informações com Rita Sardi.
4: Foi deflagrada nesta terça-feira a Operação Rede Interrompida para desarticular um grupo extremista suspeito de planejar atentados violentos e ataques a autoridades durante as eleições de outubro. A ação é das polícias civis de 5 estados, incluindo o Ministério Público de Santa Catarina, em conjunto com o Ministério da Justiça. O principal alvo planejado pelo grupo, que se conhecia apenas pela internet, era o local que receberia um debate entre candidatos à presidência da República, onde pretendiam utilizar artefatos explosivos. Foram cumpridos 8 mandados de busca e apreensão contra investigados com idades entre 19 e 31 anos. As buscas ocorreram em 5 estados: São Paulo, Pernambuco, Paraná, Rio Grande do Sul e Santa Catarina. O ministro da Justiça e Segurança Pública, Wellington César Lima, disse que as investigações aconteceram de forma coordenada.
5: Essa operação Rede Interrompida contou com a colaboração do Ministério Público de Santa Catarina, da Polícia Civil do Distrito Federal, do Mato Grosso do Sul, de Minas Gerais, Ceará, Pará, do Rio de Janeiro, Pernambuco e do Paraná. Isso demonstra um momento particularmente exitoso do trabalho conjunto do Ministério da Justiça e Segurança Pública junto com forças policiais dos mais diversos estados. Essa sinergia é fundamental para que possamos coibir práticas como esta.
4: De acordo com as autoridades, os suspeitos utilizavam comunidades no Telegram para disseminar discursos de ódio, incluindo conteúdos neonazistas, antissemitas e misóginos. Eles articulavam ações como instruções detalhadas para fabricação de bombas, uso de plantas arquitetônicas, mapas e modelos tridimensionais de edifícios públicos localizados na região central aqui de Brasília, incluindo ministérios e Palácio do Planalto. Quem explica é o delegado-geral da Polícia Civil do Distrito Federal, José Eric de Carvalho.
6: Eles compartilharam principalmente os prédios aqui da área central de Brasília. Então, a título de exemplo, eles marcaram quais ministérios eram quais, de quais pastas, isso em busca de uma definição do que eles chamaram de alvos primários. Então, eles fizeram um desenho da área central, marcando todos os ministérios, o Congresso Nacional e o Supremo Tribunal Federal, e estavam a definir qual seria o alvo primário. E em complemento, eles difundiram a planta baixa do Palácio do Planalto como escolha de

0: de alvo primário.
1: Os envolvidos estão sendo investigados por associação criminosa, incitação ao crime, apologia ao crime e infrações previstas na legislação antirracismo. E os materiais e dispositivos eletrônicos apreendidos passam por perícia técnica para identificar outros possíveis integrantes da rede. De Brasília, da Rede de Notícias Acaerte, repórter Rita Sardi.
2: Avante oficializa Augusto Cury como candidato à presidência da República.
3: O partido Avante oficializou Augusto como candidato à presidência da República durante a convenção nacional realizada em São Paulo.
2: A legenda ainda não definiu o nome que vai ocupar a vaga de vice na chapa.
3: Vanessa Carini, quem traz as informações.
4: O partido Avante oficializou nesta segunda-feira a candidatura do escritor e psiquiatra Augusto Cury à presidência da República. O nome foi confirmado durante a Convenção Nacional da Legenda, realizada em São Paulo. O partido ainda não definiu quem será o candidato a vice-presidente. A legenda entra agora na reta final do calendário das convenções, que termina nesta quarta-feira. O candidato à presidência da República pelo Avante, Augusto Cury, destaca que a candidatura representa uma decisão de responsabilidade e defende um Brasil menos polarizado, com diálogo e projeto.
5: Agora é oficial, sou candidato à presidência da República do Brasil. Esse Brasil dos nossos sonhos vai se tornar realidade. Um beijo no coração do escritor Augusto Cury. Juntos, avante! E se vocês apoiam um Brasil com mais qualidade de vida, um Brasil menos polarizado, mais inteligente, com projeto e sem ataques pessoais, compartilhe esse vídeo, saia do muro. O problema não é a ação dos maus, é a omissão dos bons. Eu saio do muro, faça um vídeo de apoio.
4: De Florianópolis, para a Rede de Notícias Acaerte, Vanessa Carvalho.
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3: O dólar comercial fecha amanhã em baixa e está cotado nesse momento para compra e venda em R$5,12.
2: Já o euro está cotado agora para compra e venda em R$5,91.
3: E a poupança com vencimento hoje tem rendimento de 0,67%.
2: Meio-dia e 12.
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3: O setor de serviços lidera a geração de empregos aqui em Santa Catarina no primeiro semestre.
2: O setor de serviços liderou a geração de empregos formais em Santa Catarina no primeiro semestre deste ano, com 26.600 novas vagas. O resultado foi superior ao registrado pela indústria e pela construção civil.
3: Vanessa Carini é quem retorna à programação.
4: O setor de serviços liderou a geração de empregos formais em Santa Catarina no primeiro semestre de 2026. Foram 26.600 novas vagas, resultado superior ao da indústria e da construção civil. A economista da Fecomércio de Santa Catarina, Edilene Cavalcante, explica quais atividades impulsionaram esse desempenho.
7: Esse bom desempenho veio de um conjunto de fatores, né? O setor vem desempenhando bem ao longo dos meses, muito impulsionado, né, pelas famílias que têm mantido, né, o acesso a esse tipo de atividade. O que mais contribuiu para o desempenho do setor foi a geração de empregos nas atividades administrativas e complementares, ou seja, atividades de escritório e afins, com quase 9 mil vagas de emprego geradas no semestre. A gente também teve um bom desempenho em atividades profissionais, científicas, com mais, quase 4 mil vagas de emprego geradas, e transporte também, 3,6 mil vagas de emprego geradas. Então, esses três setores principalmente impulsionaram o desempenho do setor de serviços no semestre aqui em Santa Catarina.
4: Enquanto os serviços avançaram, o comércio registrou apenas 136 novas vagas no período e ficou praticamente estável. Segundo o economista, a cautela dos empresários tem influenciado as decisões de contratação.
7: Enquanto serviços tiveram um bom resultado, né, liderando a geração de desempregos, o setor de comércio se manteve praticamente estável, somente 136 vagas geradas nesse período. Então, a gente está percebendo que o empresário do comércio ele está muito preocupado em relação à situação da economia. A gente tem um índice que mede a confiança dos empresários e um desses indicadores mostra que os empresários estão preocupados em relação ao mercado de trabalho e também em relação à sua disposição a contratar. Então, houve esse indicador, então eles estão cada vez mais preocupados e querendo contratar menos. Isso tem se refletido no mercado de trabalho.

0: trabalho ao longo dos últimos meses.
1: Apesar da desaceleração na geração de empregos ao longo do semestre, a expectativa para os próximos meses ainda é positiva, especialmente com a chegada de datas que movimentam o comércio e o mercado de trabalho.

0: Friday, que são datas que movimentam bastante o comércio. Então, a expectativa para o mercado de trabalho ainda é positiva. Destacamos também que as vendas do varejo seguem crescendo, mostrando que ainda assim as famílias continuam consumindo. Então, apesar do cenário, a expectativa é que o ano encerre com ainda índices positivos.
1: De Florianópolis, para a Rede de Notícias Acaerte, Vanessa Carini.
2: Vamos ao intervalo comercial e já já você acompanha no Jornal da Sintonia.
3: Liquida Ituporanga será nos dias 10, 11 e 12 de setembro.
2: Petrolândia conclui a instalação de 10 geradores antigranizo.
3: Eleições 2026 terão mudanças em locais de votação de 3 municípios da 39ª Zona Eleitoral.
2: E pesquisa para implantação de transporte público é realizada em Ituporanga.
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1: Meio-dia 17.
0: O destaque agora é Ituporanga e as cidades do Alto Vale.
2: A MAV capacita técnicos municipais para ampliar a acessibilidade no Alto Vale.
3: Curso realizado em Rio do Sul reúne profissionais dos 28 municípios da região e busca padronizar a análise de projetos e a fiscalização de obras públicas.
2: Os detalhes com Vanessa Montebelli.
4: Técnicos das prefeituras dos 28 municípios do Alto Vale participam de uma capacitação sobre acessibilidade na sede da Associação dos Municípios do Alto Vale do Itajaí, a AMAV, aqui em Rio do Sul. O curso tem duração de 12 horas e aborda as regras que devem ser observadas em prédios públicos, praças, calçadas e outros espaços de uso coletivo.
5: O curso ele engloba toda a 9050 e é para a gente aprender e relembrar sobre a parte que de acessibilidade para os prédios públicos e também para praças, toda essa área. A nossa expectativa é que isso facilite a vida dos técnicos, que eles tenham maior conhecimento e consigam lidar melhor com as normas, que às vezes elas ficam um pouco confusas e a gente precisa ter esse esclarecimento junto com o nosso palestrante.
4: A capacitação reúne profissionais responsáveis pela elaboração, aprovação e fiscalização de projetos nos municípios. Conforme a AMAV, o relevo da região ainda representa um desafio, mas existem alternativas técnicas para ampliar o acesso da população aos espaços públicos.
5: A gente tem bastante dificuldades, né? Até por questão do nosso relevo, ele dificulta bastante a acessibilidade, mas a gente tem técnicas e formas de contornar isso, mas é preciso o envolvimento de todo o poder público e dos técnicos também para que isso dê certo.
4: O curso é ministrado pelo engenheiro civil Daniel Faganello. Segundo ele, um dos principais objetivos é criar uma metodologia unificada para a análise de projetos e a vistoria de obras em toda a região da AMAV.
6: Então a intenção é criar uma política, uma metodologia de análise de projetos, de vistoria, unificada em toda a região da AMAV, para que os profissionais tenham a mesma linguagem. Afinal de contas, nós temos muita legislação, a gente tem muita norma e muita dúvida do próprio profissional que faz a análise do projeto. E a análise do projeto e a vistoria de obra, ela é fundamental para a real inclusão da pessoa com deficiência na sociedade, né? Nós viemos desde 1998 com legislações federais, fim da inclusão da pessoa com deficiência. Com o advento da Lei Brasileira da Inclusão e também com a ação do Ministério Público em diversos municípios do estado, isso acabou se tornando mais latente, cada vez mais necessário de fazer adequação. E também tendo um contraponto da faixa etária da população nacional atualmente, a acessibilidade ela vem também justamente para atender a pessoa idosa, a pessoa com mobilidade reduzida. Então, quando eu digo que a gente vai fazer acessibilidade, a gente não está pensando em um grupo específico de pessoas.

0: sim para a população inteira. Então a ideia do curso ontem e hoje é justamente trazer esse conhecimento para o pessoal a respeito de normas, de situações que devem ser consideradas em projeto, para daí ter uma metodologia unificada na região da MAV.
1: Durante a formação, os profissionais também discutem que a acessibilidade vai além da instalação de rampas ou elevadores. Ela inclui condições adequadas em calçadas, escolas, unidades de saúde e demais espaços públicos, beneficiando pessoas com deficiência, idosos e moradores com mobilidade reduzida.
0: A acessibilidade arquitetônica é uma parte da acessibilidade, assim, e é fundamental para isso. Quando a gente fala em acessibilidade, não tem como falar sobre acessibilidade e inclusão sem falar em acessibilidade arquitetônica, em passeios públicos, que para mim é o principal meio de inclusão da pessoa com deficiência na sociedade. Afinal de contas, você tem uma pessoa com deficiência, se ela não consegue sair de casa, como ela vai conseguir acessar um espaço público, um hospital, um posto de saúde, uma escola, né? A gente tem uma política de inclusão de pessoas com deficiência no ensino, existe a necessidade de fazer essa adequação nas escolas municipais, nas escolas estaduais. Então, a acessibilidade arquitetônica, ela é um ramo disso, entre tantas acessibilidades que tem, né? A acessibilidade comunicacional, acessibilidade tecnológica, questão de tecnologias assistivas. A gente também tem a questão da acessibilidade atitudinal, que é a questão de receber a pessoa com deficiência e não tratar ela com preconceito. Como a gente vê, então a acessibilidade, ela vem para justamente fazer uma quebra de todos esses paradigmas que já vêm institucionalizados e eles vêm impregnados na nossa sociedade.
1: Além da estrutura física, o curso apresenta outras formas de acessibilidade, como a comunicacional, tecnológica e atitudinal. A proposta é preparar os técnicos para que os novos projetos e as adequações realizadas nos municípios garantam mais autonomia, segurança e inclusão à população. Com informações de Rio do Sul para a Sintonia, repórter Vanessa Montebeller.
2: E a Câmara de Vereadores de Bom Retiro retomou as sessões após o recesso parlamentar. Entre os assuntos, os vereadores pediram informações sobre a ponte que desabou na localidade de Paraíso da Serra.
3: A sessão também teve cobrança sobre obras no Rio Ponte Alta, programas estaduais e espaços públicos.
2: Outros pedidos trataram de estradas, iluminação, drenagem e descarte irregular de resíduos às margens da BR-282.
3: Os detalhes estão no momento legislativo com Jonas Alves.
4: E a Câmara de Vereadores do município de Bom Retiro realizou mais uma sessão ordinária na última segunda-feira, dia 3 de agosto, depois de duas semanas de recesso. O vereador Guilherme da Silva apresentou pedidos sobre a ponte do Paraíso da Serra, programas estaduais, estradas e espaços esportivos. Quem nos conta mais é o presidente da casa, vereador Donizete de Lins.
5: Depois de um breve recesso parlamentar, a Câmara de Vereadores de Bom Retiro retorna às atividades parlamentares. Tivemos nesta sessão vários requerimentos trazidos pelos vereadores. Vereador Guilherme da Silva faz um requerimento ao Poder Executivo solicitando informações sobre a previsão para a instalação da estrutura principal da ponte que colapsou na localidade de Paraíso da Serra. O mesmo vereador trouxe ainda um outro requerimento ao Poder Executivo solicitando informações sobre a adesão do município aos programas estaduais Casa Catarina e o programa Estrada Boa Rural. O mesmo vereador fez ainda mais um requerimento solicitando informações sobre a destinação dos recursos arrecadados com a cobrança pelo uso da quadra de grama sintética anexa ao Centro Poliesportivo Municipal, se esses recursos podem ser aplicados na manutenção e revitalização da própria quadra e se há a possibilidade de disponibilizar um profissional para auxiliar no atendimento e organização da utilização daquele espaço. Vereador Guilherme fez ainda uma moção de aplausos aos festeiros da comunidade do Paraíso pela excelente festa naquela localidade. Vereador Guilherme trouxe ainda uma indicação solicitando a recuperação urgente de um trecho da estrada na localidade de Paraíso da Serra, onde houve ali

0: um desmoronamento de parte da pista de rolamento. O mesmo vereador, vereador Guilherme, pediu ainda ao executivo, solicitou, através de uma indicação, a recuperação da iluminação do Centro Poliesportivo Arno Oscar Mayer, situado aqui no centro da cidade.
1: O vereador Cláudio Bombeiro pediu informações sobre o Rio Ponte Alta e serviços realizados no bairro São José.
0: Vereador Cláudio Bombeiro trouxe também um requerimento solicitando informações a respeito da obra de desassoreamento do Rio Ponte Alta. Várias informações são solicitadas ao Poder Executivo neste requerimento. Destacamos aqui a destinação do material retirado do rio, o famoso bota fora, e também sobre a licença ambiental para o descarte desse material. E também o servidor público designado como fiscal do referido contrato. O mesmo vereador fez ainda um outro requerimento solicitando informações a respeito da execução de serviços realizados pela Secretaria de Transportes e Obras numa área localizada no loteamento situado no bairro São José, ao lado das unidades habitacionais da Coab.
1: O vereador Eduardo Neckel solicitou informações sobre o transformador armazenado no parque de exposições.
0: Vereador Eduardo Neckel trouxe também um requerimento solicitando informações sobre o transformador de energia elétrica que se encontra depositado no Parque Municipal de Exposições. Se o transformador está em condições de uso e também se há previsão para sua utilização.
1: O vereador Josemar da Silva pediu manutenção de uma boca de lobo e medidas contra o descarte irregular de resíduos na BR-282.
0: Vereador Josimar da Silva finalizou então trazendo duas indicações. A primeira, solicitando a manutenção da boca de lobo localizada na rua Doutor Faustino, nas proximidades da Unidade Básica de Saúde Central. O mesmo vereador trouxe ainda uma indicação solicitando a adoção de medidas para solucionar o descarte irregular de resíduos sólidos às margens da BR-282, nas proximidades da autoelétrica Duda. Na palavra livre, fizeram uso da palavra os vereadores Cláudio Bombeiro, Eduardo Neckel, Josimar da Silva e Josimar Reich, cujo teor está arquivado digitalmente nas mídias sociais da Câmara de Vereadores. Uma excelente semana a todos.
1: A gente conversou com Donizete de Lins, presidente da Câmara de Vereadores do município de Bom Retiro. Com mais um momento legislativo aqui na capital do churrasco, para a sintonia, Jonas Alves.
2: A Associação dos Fumicultores do Brasil definiu um sistema de descontos cumulativos para produtores rurais sem registros de perdas nas lavouras.
3: A decisão foi anunciada durante a Assembleia Geral Ordinária da entidade, que também estabeleceu um novo parâmetro para substituir o antigo indicador de referência e divulgou o índice de reajuste nos custos de produção para o setor.
2: Josué Eger.
4: Você é associado à FUBRA? Você faz parte do sistema de mutualismo da FUBRA? Sabia que, assim como muitas vezes em um seguro de casa ou de carro, quando não utilizado, gera bônus? Assim também é o sistema mutualista. O presidente da FUBRA, Marcílio Drescher, destaca que o benefício, inclusive, é cumulativo.
5: Sim, isso já é instituído no sistema há vários anos. Todos os produtores que por 4 safras consecutivas não tiveram sinistros, na 5ª safra já terão um desconto de 10%. Aqueles que continuarão no sistema por mais 8 anos e não tiveram sinistros, o valor do desconto passa a um índice de 20%. E a cada 4 anos consecutivos, até 16 anos, então chega a ser 40% de desconto sobre o valor que o produtor paga. Então é que nem um seguro que muitas vezes você tem, já se conhece, que por vários anos repetidos ele se torna com chance de receber um desconto ou um bônus.
4: O valor pago

0: ao produtor rural, ele está baseado sempre na URM, Unidade Referencial Mutual. Mas, afinal, o que isso significa? O presidente da FUBRA explica que foi preciso criar essa referência por conta da disparidade de preço pago pelo BO1 de empresa para empresa.
1: A URM foi um termo substituto do BO1 que no passado se tinha. Porém, devido às mudanças no sistema de precificação das tabelas do tabaco, que passou a ser tabelas individuais por empresa, nós não tínhamos um parâmetro certo para fazer essa mesma referência ao BO1, porque são vários valores e vários índices diferenciados. Então se criou a unidade referencial mutual, o URM, que sempre trata de estar próximo ao valor do BO1 das tabelas. Então, também nesse levantamento desta safra se constatou uma elevação menor dos próprios custos de produção, que são ainda, de certa forma, parciais, mas se constatou que, ao invés de aumentar bastante, ele fica menor para esta safra. Então, o reajuste de 3,33% é o índice que é corrigido nos valores que o associado paga, como também no mesmo índice os valores que o produtor associado recebe em caso de auxílio.
0: Com informações para Sintonia, Josué.
2: O tradicional Liquida Ituporanga será nos dias 10, 11 e 12 de setembro.
3: Com preços promocionais imperdíveis, a campanha é considerada um dos maiores eventos do comércio da capital da cebola.
2: Confira um trecho da conversa com a presidente e vice da CDL, Elis Rossi e Josiane Eger, durante o Estúdio S com João Sérgio.
4: Setembro, tradicionalmente, nós temos o Liquida Ituporanga. Tá na pauta desses encontros aí? Já tem data definido?
5: Sim, a gente já tem definido, já definimos o pacote também, que fará parte pro associado que comprar esse pacote, balão, cartazes, plaquinhas de precificação, a campanha em si, rádios, outdoor. Então, vem vários movimentos para que esse lojista que comprar esse pacote movimente esse Liquida, que a gente já teve um Liquida passado que foi muito positivo, tivemos a pesquisa, né, Josi? Uhum. Então a gente estava analisando o que mudar, o que a gente falhou. Então foram tão poucas coisas e a gente ficou muito feliz com o que a gente fez na campanha do Liquida no ano passado. E esse ano a gente quer melhorar e organizar os pontinhos que faltaram para a gente chegar aí um resultado muito melhor do que já foi. Então será nos dias 10, 11 e 12, quinta, sexta e sábado. As lojas vão estar identificadas com os balões, cores da campanha, como sempre, né? Vamos fazer o nosso melhor para que a gente possa divulgar cada vez mais o Liquida. Então a gente quer até fazer um convite pro lojista também que ainda não comprou. A gente já está vendendo esse pacote pro lojista, esse kit, no valor de R$300. Você pode ainda preciso parcelar, também a gente faz para ajudar o nosso associado.
4: Eu me arriscaria aqui a falar de que é quase um Natal e um Dia das Mães, hein?
5: Uhum. É, né?
4: São datas que se semelhiam pelas vendas, pela movimentação do nosso comércio, né?
6: Exatamente. E as pessoas, a gente ouve, né, Elisa? As pessoas acabam se preparando, né? Não só o comércio, mas os clientes também. É, eu acho que esse aqui já é um momento muito importante em Ituporanga, né? Aqui no nosso comércio, que acabam se preparando, guardando aquele dinheiro, né? Já reservando. É uma semana ali bem próxima ao pagamento, então dá todo um movimento e eu concordo plenamente com você que é próximo do Natal, do Dia das Mães, dá uma grande movimentação na nossa cidade.
3: Petrolândia concluiu a instalação de 10 geradores do sistema antigranizo.
2: O município possui a terceira maior quantidade de equipamentos da região. Segundo o prefeito Rodrigo de Souza, os geradores já estão instalados e prontos para operar.
3: Confira como o monitoramento vai funcionar e o que ainda falta para o início da operação com Diogo Maciel.
7: Petrolândia já concluiu a instalação dos 10 geradores do sistema antigranizo, que vão fazer a cobertura de todo o município. Por conta de sua extensão territorial, Petrolândia é o terceiro município em número de geradores em toda a região. De acordo com o prefeito Rodrigo de Souza, do MDB, a parte que compete ao município está instalada e operacional.
8: Tivemos, né, a conclusão da instalação do sistema antigranizo, onde foram instalados, né, 10 geradores do sistema que contempla todo o território do município de Petrolândia. A gente fica hoje como o terceiro município, né, que mais contém geradores, né, devido à nossa extensão territorial, né? Então o pessoal pode ter uma noção, né, das dimensões do município de Petrolândia e do tamanho do município, né? A gente tem municípios vizinhos como Atalanta, Chapadão do Lajeado,

0: 4 geradores, né? Embuia também contempla 4 geradores, então a diferença, né? O município de Petrolândia aí contém 10 geradores, né? Fazendo a cobertura de todo o município devido à sua extensão.
1: O prefeito de Petrolândia esclarece que o acionamento dos geradores não será realizado no município. Conforme Rodrigo de Souza, a responsabilidade do acionamento dos geradores é da empresa contratada, que tem a sua central de monitoramento localizada na cidade de Lebon Régis. E é de lá que os geradores serão ligados automaticamente.
0: O sistema já está instalado e ele é operacional, né? Ainda não tem o funcionamento devido à central não ser instalada ainda no município de Tuporanga, né? Então faltam alguns ajustes por parte da empresa, mas todos os 10 geradores estão em funcionamento, né? A operação deles fica em cargo da empresa, né? A qual é contratada para prestar o serviço, e eles são acionados remotamente. Então não é o município que faz o acionamento, e sim a empresa aí que fez a instalação e tem a manutenção aí nesse contrato de um ano. Eles fazem o acionamento remoto, né? Lá do radar deles, onde tem identificação de uma nuvem com granizo, ele faz então a ligação automática dos geradores. Então passar para a população, Petrolândia já tem os 10 geradores instalados e prontos para operar assim que a empresa instalar o sistema em Tuporanga.
1: Com informações para a Sintonia FM, Diogo Maciel.
2: Eleitores de Tuporanga, Chapadão do Lajeado e Vidal Ramos devem ficar atentos às mudanças nos locais de votação para as eleições 2026.
3: As alterações envolvem 7 sessões eleitorais. Enquanto uma sessão de Tuporanga foi transferida definitivamente, comunidades de Chapadão do Lajeado e Vidal Ramos voltarão a receber os eleitores.
2: Em Ituporanga, a sessão 38, que atendia a comunidade de Rio Novo, foi transferida definitivamente para o Colégio Estadual Vereador Paulo França. A unidade fica na rodovia SC-302, número 6.788, na comunidade de Cerro Negro.
3: Em Chapadão do Lajeado, 4 sessões voltarão às comunidades de origem. Por isso, a escola Professor Verni Passig não receberá votação neste ano. As sessões 44 e 64 funcionarão no Ginásio de Esportes de Rio Saltinho.
2: A sessão 66 ficará no Centro Comunitário Florestal, ao lado do ginásio. Já a sessão 54 funcionará no Ginásio de Esportes de Figueiredo.
3: Em Vidal Ramos, as sessões 108 e 109 também retornarão às respectivas comunidades. A sessão 108 funcionará no Ginásio Esportivo Bom Sucesso, na comunidade de Rio Molungu. Por sua vez, a sessão 109 ficará no Ginásio da Comunidade São Domingos.
2: As demais sessões eleitorais de Tuporanga, Chapadão do Lajeado e Vidal Ramos permanecem nos mesmos locais utilizados nas eleições municipais de 2024.
3: Os eleitores devem conferir antecipadamente o número da sessão e o endereço do local de votação.
2: Atalanta promove ação para a renovação de receitas nesta quarta-feira.
3: O evento ainda contará com café e palestra. O objetivo é desafogar o atendimento no posto de saúde.
2: Vanessa Montebeller.
4: Hoje é quarta-feira, dia de boletim informativo aqui do Executivo da cidade de Atalanta. Estou aqui ao lado do prefeito, Cláudio Nicenzo Sapo. Prefeito, é um dia que tem bastante atividades relacionadas também à área da saúde, né? Que é um dia exclusivo aí para renovação de receitas, tem palestra também, né? Boa tarde para o senhor.
5: Boa tarde, é isso aí, Vanessa. Hoje a gente convida toda a população aí que vem se fazer presente ali no Clube de Idosos hoje à tarde. Já é de praxe isso aí, né? O povo já sabe como funciona. Hoje é o dia da renovação de receitas e depois tem um café, tem uma palestra muito boa também com assistente social. Então, um dia para o povo vir ali. O que isso faz? Além de você renovar, você sair com a sua receita, dá menos fila no posto de saúde durante a semana, né? Se alguém precisar de algum atendimento mais urgente, com certeza vai ser atendido mais rápido. Então, para isso, a gente faz esse dia da receita, que é muito importante. Então, é um dia que você pode aproveitar e vir. Tá todos convidados hoje à tarde a vir no Clube dos Idosos.
4: Prefeito, outra questão importante de a gente falar é que a previsão aí para os próximos dias é de chuva, né? E a gente sabe que quando chove, a Secretaria de Obras não consegue fazer a manutenção das estradas. Mas como que está a preparação para isso,
5: né? A gente não está assim alargando muito, mexendo muito com barro nas estradas, né? Nesse momento, que a gente sabe que as previsões não são boas, mas é dar uma clareadinha e a gente está aí peleando, como diz o outro. A gente está numa parceria com a Prefeitura de Petrolândia, a gente está

0: fazendo lá na divisa, lá no Maracujá, para quem conhece aqui, estamos fazendo lá uma espécie de pichurum, vamos dizer, como dizia antigamente. Nós estamos se ajudando lá, porque tem uma parte que é nossa, tem uma parte que é de Petrolândia, então temos todo mundo junto lá. Estamos fazendo uma equipe lá e estamos trabalhando todo junto, nós e Petrolândia lá para aquela comunidade, fazendo as TIFA, as estradas gerais lá, temos se ajudando lá. E temos com outra equipe no Ribeirão Matilde aí também, patrolando, colocando macadâmia aí, ajeitando. Então, a gente faz o possível, aproveitando esse tempo bom, ainda que já a previsão já diz que já pode a partir de hoje de tarde ter chuva de novo. Então, onde a gente está mexendo, já está colocando um macadame, porque a gente sabe que onde mexe, daqui a pouco vira banhado, se começar a patrolar muito, não dá. É como eu já frisei, esse ano vai ser um ano um pouco diferente, que a gente está trabalhando, não é a, deu qualquer abridinha, já vamos estar metendo a patrola aí, porque daqui a pouco não vai ter macadame mais nenhum na estrada e nós vamos estar tudo cheio de banhado. Então, a gente, onde tem os pontos piores, a gente vai colocando, mas por enquanto tá tudo dando certo aí, também não deu nenhuma catástrofe ainda, né? Semana passada tivemos um susto grande na região aí, deu granizo, vendaval, mas Atalanta, graças a Deus, não foi muito forte, não.
1: Perfeito, vocês estão também se preparando aí pra Copa Atalanta, que começa agora no dia 15, tem já bastante equipe inscrita e vocês estão preparando tudo com muito carinho também.
0: Graças a Deus aí, muita procura, né? Pela Copa aí, eu acho que isso é fruto de um trabalho, né? Que a gente faz aí um trabalho de grande responsabilidade, com muita clareza, né? A gente não faz o, vamos dizer, a Copa pensando em a gente ser campeão. Claro que a gente entra ali disputando para procurar ganhar, mas a gente não pensa nisso, né? A gente pensa em receber os nossos amigos de fora, dos outros municípios que vêm aí. Então, a Copa que já está se desenhando como a maior, com certeza, de Atalanta, talvez aí, quase praticamente da região, porque pelo que eu tô vendo, acho que vai chegar aí perto de uns 120 equipes. Então, com certeza, aí semana que vem, no dia 11, aí já vai ter o congresso técnico e no dia 15 a bola rola pra valer, daí de verdade mesmo, a partir no sábado aí, a abertura da Copa, onde 30 e poucos dias, quase 40 dias aí, todos os dias terão grandes jogos. Eu sempre digo, os melhores atletas de Santa Catarina, talvez de toda a região aí, estarão aqui em Atalanta. Com certeza a maior Copa no segundo semestre aí de toda Santa Catarina.
1: A gente falou da chuva, falou do granizo e os municípios, né, os 7 aqui parceiros fizeram a questão do sistema antigranizo. Só que é importante frisar para a população, porque tem muita cobrança, ah, deu granizo, o sistema não funcionou. Como que tá a situação aqui em Atalanta? Como que vocês estão trabalhando com isso, prefeito?
0: Até ontem ainda falei com a empresa também, né? Eles estão instalando, mas inclusive em Atalanta não foi nem instalado ainda, né? A gente está esperando. O cara me falou que já carregaram ontem lá em Caçador lá, e estão instalando nos outros municípios, logo vão instalar aqui também, e que vão trabalhar os 7 municípios integrados. Então, quando os 7 municípios tiverem instalados, né? Não é porque o nosso não está instalado que está para trás, é que quando instalar o nosso, vocês já vão colocar tudo em funcionamento, todos os 7 juntos, né? Então, a gente está aguardando isso com muita ansiedade, porque a gente sabe o ano difícil que tá aí, muito perigoso aí, dá essas esquentadas e já vem trovoada. Então, com certeza, a gente não mede esforço para isso. Eu tô direto ligando para a empresa lá para que venha instalar o mais rápido possível, para que nossos agricultores, que já são tão sofridos, ainda não acabam perdendo mais ainda lavouras daqui a pouco por decorrência do granizo. Mas eu acredito que mais um mêsinho aí teremos instalado esse antigranizo tão importante aí, segundo a empresa. Se não diz que vai ser a solução, mas vai diminuir muito, né, a incidência de granizo.
1: A gente agradece ao prefeito Cláudio Volney Senso Sapo, com informações de Atalanta para a Sintonia. Vanessa.
2: E o prefeito de Chapadão do Lajeado, Eugênio Rolim, viajou a Blumenau para tratar da liberação de uma nova pedreira junto ao Instituto do Meio Ambiente.
3: A intenção da administração municipal é substituir o material atual, que apresenta pouca durabilidade e exige manutenções constantes nas vias rurais.
2: Enquanto aguarda os prazos do órgão ambiental, a Secretaria de Obras mantém um cronograma de reparos pontuais em comunidades do interior para garantir o tráfego de veículos.
3: Os detalhes com Josué Eiger.
4: Um dos grandes desafios dessa administração em Chapadão do Lajeado tem sido a questão de materiais para colocar na estrada. Existe uma mina de cascalho onde o município está tirando material, mas não é de tão boa qualidade. Existe uma outra mina de melhor qualidade, mas ainda não foi possível ter a liberação do Instituto do Meio Ambiente, o IMA. E nessa semana, o prefeito Eugênio Holling mais uma vez foi até Blumenau para tentar resolver a situação. Diversas

0: varrituras já foram realizadas no local. E o prefeito destaca que nessa semana, os responsáveis pelo Instituto do Meio Ambiente pediram mais uma leitura, o que dificultaria ainda mais a liberação agora, ainda antes da incidência forte do El Niño.
1: Ontem a gente foi, eu e o Márcio fomos em Blumenau. Já tinha agendado tempo uma reunião com o IMA por causa da pedreira velha, pedreira antiga, e nunca tinha conseguido a falar com eles. Então ontem deu certo, a gente foi até lá. Assim, a princípio a gente vê que eles têm vontade de fazer, mas tem alguma coisa que não fecha. Eu acredito que mais adiante nós vamos conseguir, que eu até disse pro cara brincando, né? Que eu não desistia sem conseguir as coisas. A gente já fez 15 viagens lá em cima no fazer a leitura da água lá e coisa. Então agora a gente chegou lá, eles inventaram de fazer mais uma leitura dessa. Eu digo não. Daí até lá acabou o El Niño aí, e eu não consegui liberar a pedreira. Então o povo vai ficar com estrada ruim, porque nós temos aquela cascalheira de baixo ali, mas aquela é uma pedra muito ruim. Tu coloca agora, daqui a 2 meses tu vai ter que renovar a pedra. Vamos ver, com certeza nós temos uma fé que vamos conseguir. Um dia desse a gente vai lá de novo se precisa, mas nós vamos conseguir.
0: Enquanto não é possível ter um material de melhor qualidade, a administração segue trabalhando com o que tem e, mais uma vez, seguindo os princípios de não mexer muito na estrada para não ter mais complicações. Prefeito Eugênio destaca onde a Secretaria de Obras tem trabalhado nos últimos dias e já planeja as próximas comunidades a receber melhorias.
1: É, a nossa equipe está no Figueiredo, já está uns 3 ou 4 dias lá no Figueiredo, mais uns 2 dias ela termina o Figueiredo. Com certeza dá por sexta a gente já vai, daí vai no Saltinho. Saltinho também tá meio ruim, a gente tá só passando pedra por cima dos buracos e coisa, tá tampando, não estão usando a patrola e nada. E acabou o Saltinho, daí a gente tem para ir lá no Ranchinho, que também tá um pouco ruim a estrada do Ranchinho, então daí vai fazer essa também.
0: Com informações do boletim informativo de Chapadão do Lajado para Sintonia, Josué Eger.
2: E uma pesquisa para coletar dados sobre deslocamento diário e demandas de transporte público está sendo realizada em Ituporanga. A participação é voluntária e online. Confira com Berta Tizen.
3: Ituporanga realiza uma pesquisa sobre a possível implantação de transporte público na cidade. O questionário ocorre via formulário do Google, que está disponível no site da Prefeitura e no site da Sintonia FM. O estudo é realizado pelo Poder Público em parceria com a Urbidata, empresa de Londrina vencedora da licitação, especializada em planejamento urbano com dados e mobilidade urbana. Carlos Eduardo Plens, arquiteto da Prefeitura, explica que o momento ainda é de pesquisa com a participação pública.
4: Estamos analisando ainda se merece implantar esse sistema de ônibus e aí o modelo vai vir para frente. Hoje é um estudo e tem a parte de participação pública, né? Então isso que é importante.
3: O estudo ocorre em 4 etapas, conforme conta Danae Fernandes, sócia da Urbidata.
5: Bom, o nosso estudo ele tem 4 etapas. A etapa 1 foi entregue na semana passada e estamos lançando hoje a pesquisa para os munícipes todos, então Ituporanga inteira está convidada a participar, dar a sua opinião. O que a gente precisa saber é sobre os deslocamentos frequentes de cada pessoa, qual modo de transporte e se vocês estariam dispostos a usar linhas de transporte coletivo. Esse é um formulário por um site, então tem um QR Code que está sendo espalhado aí na cidade, temos um link disponível no site da prefeitura e até aqui na Rádio Sintonia. Então, quanto mais respondentes, mais fiel a gente terá nas respostas aí da nossa pesquisa.
3: A coleta de dados segue a Lei Geral de Proteção de Dados, ou seja, é anônima. Além das perguntas básicas, também é importante que os moradores de Ituporanga deem sugestões e críticas. A demanda não é contabilizada somente na pesquisa. Os serviços de telefonia ofertados na cidade também serão utilizados para gerar mapas de deslocamento diário dos munícipes, sem ferir dados sensíveis e expor os usuários de celulares. Para viabilizar o projeto, os custos também são analisados, conforme explica Danaí.
5: A gente tem uma questão de custo envolvida, então precisamos dimensionar muito bem o que é viável para o município, né? Tudo tem aí seu custo, então locais que têm uma densidade urbana

0: muito baixa, são locais onde a viabilidade de um ônibus, um veículo grande, é baixa também. O que a gente pode pensar são sistemas que podem complementar um transporte coletivo ou um sistema que tem um giro aí nos bairros mais densos.
1: A pesquisa fica disponível a partir deste 5 de agosto até cerca de 25 dias. Posteriormente, as respostas serão utilizadas para criar um modelo.
0: Vamos usar esse estudo, as respostas aí do formulário, para nossa confecção das linhas, da possibilidade, e para instruir também toda a prefeitura sobre essas possibilidades todas, né? São sempre muitas possibilidades, mas o que é legal a gente falar, Beta, é que todas as cidades que estão olhando para frente, as melhores cidades do país, são aquelas que estão se preocupando com o transporte coletivo, porque ele é o mais eficiente em termos de uso do espaço. Então, quando a gente vê aquela via que tem muito carro, o carro, ele não é eficiente no uso do espaço. A gente tem uma faixa aí de 3 metros de largura que vai transportar 1.500 pessoas hora. E quando a gente coloca um transporte coletivo, a gente aumenta para 15 mil. É muito mais eficiente a gente pensar no coletivo.
1: Para a sintonia aberta, Tizen. Meio-dia 52.
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3: Jogo do Moitas pode ser transferido de sábado para terça-feira.
1: Eronildo de Oliveira é quem traz os detalhes. Boa tarde, Erô.
4: Boa tarde, ouvintes do Jornal da Sintonia. Uma ótima quarta-feira e vamos falar de futebol. Tivemos ontem duas partidas definindo aí quem avançou para as quartas de final da Copa do Brasil. Em Caxias, o Juventude tomou um gol no último minuto do acréscimo. O árbitro deu 4 de acréscimo aos 49. Já estava com apito na boca para apitar o jogo quando o Minda fez o gol da vitória e a classificação do Atlético Mineiro para as quartas de final. Em Belém do Pará, o Neymar entrou no segundo tempo e deu uma assistência para o ex-jogador do Remo, Rony Rústico, fez 1-0 para a equipe do Santos. O Santos também avançou. Hoje teremos 7 da noite, lá em Minas Gerais, Cruzeiro e Chapecó. Em si, a Chapecoense precisa da vitória, se empatar irá para os pênaltis. Teremos também lá em Porto Alegre, Grêmio e Mirassol. Também o Grêmio ou Mirassol, quem vencer, estará nas quartas de final. Quem tá tranquilo, sossegado, favorável, de boa, que nem sapo na lagoa, tranquilo que nem esquilo, o Fortaleza vai enfrentar o Palmeiras, que venceu a primeira por 3-0. Fluminense e Vasco jogam também às 9:30 da noite no Maraca. Fluminense e Vasco empataram em 0-0, são os jogos de hoje da Copa do Brasil. Teremos rodada, sexta rodada da sexta edição, terceira rodada do campeonato da Liga Rio-Sulense na Série B. Teremos lá, na cidade de Petrolândia, Petrolandense SME Petrolândia, às 15 horas de domingo, enfrentando a equipe do Maringá de Trombudo Central. Teremos também, lá em Agronômica, o Esporte Clube Maranhense enfrentando a CME de Chapadão do Lajado, também às 15 horas. Também está rolando. Começou ontem os jogos micro-regionais Moleque Bom de Bola de 12 a 14 anos lá no Parque da Cebola. Hoje de manhã tivemos jogos, hoje à tarde também. Daqui a pouco, às 2 horas da tarde, teremos no masculino Bertino Silva de Heliberto Léo e Monte Alverne. Às 14:45, Hermes Fontes de Petrolândia enfrentando Monte Alverne no feminino. E no masculino, fechando às 15:30, teremos a equipe do Cacilda Guimarães, lá da cidade de Vidal Ramos, enfrentando o Frederico Rola, lá da cidade de Atalanta. Vem aí, falando em Atalanta, a Copa Atalanta de Futsal. Já coloque na sua agenda. Será a semana que vem, essa que estará começando aí a Copa Atalanta. Teremos lá em Chapadão do Lajado, no próximo sábado, dia 8, no Roberto Sebo, as finais do Campeonato Municipal de Futsal 2026. No Sub-15, às 2:50. Teremos Anhel enfrentando Invictus Anhel, ainda disputando o terceiro lugar no feminino, Meninas Lajadense enfrentando The Old Bar. Ainda teremos também veterano Chopdala enfrentando o Figueiredo, também disputando o terceiro lugar. Na categoria livre, o Sparta Futebol Clube enfrentando Anhel B, às 17 horas, também disputando o terceiro lugar. Final no Sub-15, 17:50. Teremos Sparta Futebol Clube enfrentando o Força e União. Ainda teremos no feminino se enfrentando para disputar o título, Angel enfrentando Meninas Lajeadense.

0: Lajadense. E ainda, Lajadenses A. As meninas Lajadenses B vão disputar o terceiro lugar e as meninas Lajadenses A vão disputar o título. No veterano, a final será Anhel A, enfrentando o Rio Lajado. E na categoria livre, fechando às 20h, disputando o título, Figueiredo A, enfrentando FK Automóveis lá em Chapadão do Lajado, nosso amigo o Rafael Oliveira, que é da divisão de esportes, que enviou para nós aí os jogos. E ainda também teremos, não terá nesse final de semana, pessoal, aí o jogo do Moitos, que nós estamos anunciando aí. Então está acontecendo jogos microrregionais lá na cidade de São José do Cerrito e poderá ser na terça-feira, dia 11 de agosto, esse jogo. Então não teremos o jogo no sábado lá em Cerrito, entre a equipe do Puma Futsal SME Cerrito e o Moitas DME Proaço DME Ituporanga. Vamos aguardar a definição, a batida do martelo, para ver se teremos o jogo na próxima terça. Para o Jornal da Sintonia, Ironildo de Oliveira.
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2: Com o João Sérgio, boa tarde.
3: Muito boa tarde, estou chegando com informações de segurança pública no Jornal da Sintonia desta quarta-feira. A Prefeitura de Pouso Redondo decretou luto oficial de 3 dias pela morte dos irmãos Arthur e Beatriz, ocorridas ontem na BR-470, após serem atropeladas. Isso foi por volta de 6:30 da manhã. Segundo a administração municipal, a medida foi adotada em respeito à memória das vítimas e em solidariedade aos familiares. O caso provocou comoção entre os moradores do município, do Alto Vale e de Santa Catarina. E um homem de 43 anos ficou ferido após cair de um telhado na tarde desta terça-feira no bairro Rio das Pedras, em Agrolândia. A queda ocorreu por volta de 16h, de uma altura de aproximadamente 6 metros. Segundo o Corpo de Bombeiros Militar, a vítima foi encontrada deitada no chão do estabelecimento. O homem estava consciente, orientado e com sinais vitais dentro da normalidade. Ele relatava dor no tórax e apresentava um ferimento na cabeça, além de hematomas no rosto, segundo os bombeiros. Os bombeiros de Trombudo Central e a equipe do helicóptero Arcanjo 3 realizaram o atendimento e a estabilização da vítima. Em seguida, ela foi conduzida pelo SAMU para o Hospital Bom Jesus, aqui em Tuporanga, onde passou por avaliação médica. Com informações para o Jornal da Sintonia, João Sérgio.
1: As cotações pagas ao produtor rural.
2: As informações da cotação agrícola são baseadas na pesquisa de mercado da Cravil e Epagricepa. Arroz irrigado em casca, saca com 50 quilos, de R$ 52 a R$ 60. Trigo tipo 1, saca com 60 quilos, R$ 60. Trigo para ração animal, R$ 51 a saca com 60 quilos. Sorgo, saca com 60 quilos, também R$ 54. Milho seco, de R$ 57 a R$ 60 a saca com 60 quilos. Feijão preto, de R$ 170 a R$ 200 a saca com 60 quilos. Soja em grão, de R$ 117 a R$ 128 a saca com 60 quilos. Brócolis, de R$ 1,50 a R$ 4 o maço. Repolho verde médio, de R$ 2 a R$ 3 a unidade. Couve-flor grande, a dúzia, R$ 30. Tilápia para abate, R$ 9 o quilo. Litro do leite, em média, R$ 2,62. Leitão, de 22 quilos, R$ 10,73. Suíno vivo produtores independentes, de R$ 4,70 a R$ 4,80 o quilo. Suíno vivo produtores integrados, R$ 5,55 o quilo. Boi gordo arroba, de R$ 367,50 a R$ 382,50. Vaca gorda arroba, R$ 345. Lembrando que todas as informações da cotação agrícola você pode conferir em nosso site sintonia.fm.br.
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1: 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Boa tarde, Ronaldo.
2: Boa tarde. É, o tempo segue aí com condição de alguma chuva, trovada, período de melhora, e a temperatura permanece no geral num patamar mais ameno, né? Hoje à tarde provavelmente não vai passar muito dos 20, 22 graus, de 20, acho que de 21 a 23 graus, um pouco mais, um pouco menos. E pode ter chuva e trovada. Amanhã também fica, não passa muito de 24 e tem chance de chuva à tarde e noite, de manhã pequena. Na sexta-feira, chuva na madrugada, amanhã, melhorando à tarde, primeiro esquenta e depois esfria bem à noite. Sábado tem chuva, principalmente do meio, final da manhã para frente, com frio. Domingo também. De manhã cedo talvez não, mas do meio da manhã para frente vem chuva. Pode ter uma boa chuva no domingo. E a temperatura fica baixa no fim de semana, principalmente no Dia dos Pais. Da Climaterra, Ronaldo Coutinho.
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0: 1:02, termina aqui o Jornal da Sintonia.
1: Na edição de hoje você ouviu.
0: A MAVE capacita técnicos municipais para ampliar a acessibilidade no Alto Vale.
1: Liquida Ituporanga será nos dias 10, 11 e 12 de setembro.
0: A FUBRA estabelece desconto progressivo no seguro do tabaco e atualiza indicador de cálculo.
1: Câmara de Bom Retiro cobra prazo para reconstrução de ponte em Paraíso da Serra.
0: Petrolândia conclui instalação de 10 geradores antigranizo.
1: Eleições 2026 terão mudanças em locais de votação de 3 municípios da 39ª Zona Eleitoral.
0: Chapadão do Lajeado busca liberação ambiental para uso de cascalho de melhor qualidade nas estradas do município.
1: Atalanta promove ação para a renovação de receitas nesta tarde.
0: E pesquisa para implantação de transporte público é realizada em Ituporanga.
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0: Para você uma boa tarde. Obrigada pela audiência. Amanhã, a partir do meio-dia, tem mais Jornal da Sintonia.
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1: Boa tarde, amados ouvintes do programa Momentos com Deus. Hoje, quarta-feira, dia 5 de agosto de 2026, vamos meditar sobre o tema Ouvir e Aprender com o Pai, fundamentado no Evangelho de João, capítulo 6, versículo 45. Nos profetas está escrito: todos serão ensinados por Deus, e todos os que ouvem o Pai e aprendem com ele, vêm a mim. Próximo domingo, dia 9 de agosto de 2026, é o Dia dos Pais. Provavelmente você ouviu muitas coisas ditas pelo seu pai e aprendeu muito com ele, mas hoje vamos aproveitar para falar sobre o nosso Pai Celestial. Jesus diz em João 6:45: nos profetas está escrito, todos serão ensinados por Deus, e todos os que ouvem o Pai e aprendem com ele, vêm a mim. Ouvir e aprender estão entre as questões mais difíceis na relação entre pais e filhos. Percebemos claramente que há uma deficiência em todas as relações humanas quando falamos do ouvir e do aprender. Precisamos confessar que não sabemos tudo o que necessitamos ser ensinados em muitos assuntos. A maior de todas as lições que precisamos ouvir é aprender sobre o melhor direcionamento para a nossa vida. E não é sobre a vida profissional, amorosa ou financeira. É sobre a vida

como um todo, ou seja, a vida neste mundo, mas especialmente a vida eterna. O nosso Pai Celeste conhece as nossas necessidades e é exatamente por isso que ele nos ensina que precisamos direcionar a nossa vida para Jesus. Isso se deve ao fato de sermos pecadores e nascermos afastados do nosso Pai Celeste por causa do pecado. Como é triste uma família dividida com filhos afastados do Pai. Deus nos ensina pela Bíblia que Jesus é o único caminho que nos leva de volta ao Pai, como ele mesmo disse: eu sou o caminho, a verdade e a vida, ninguém pode chegar até o Pai a não ser por mim. Agora que vocês me conhecem, conhecerão também o meu Pai. Evangelho de João, capítulo 14, versículos 6 e 7. Jesus mesmo dirá a todos os cristãos no dia do juízo final: venham, vocês que são abençoados pelo meu Pai, venham e recebam o reino que meu Pai preparou para vocês desde a criação do mundo. Mateus 25:34. Oremos. Ó Deus e Pai, somos gratos pela ação do teu Espírito Santo no coração dos pais, despertando-os para o ensino da tua palavra aos filhos. Agradecemos também por seres pai amoroso ao presenteares com teu filho Jesus, que se doou na cruz por nós, e por ele ter nos integrado na tua família e podermos viver com fé e alegria na esperança de vivermos juntos no céu. Em nome de Cristo Jesus, teu filho e nosso único Salvador. Amém. Avisos da Paróquia Trindade. Hoje, 5 de agosto de 2026, nesta quarta-feira, estudo bíblico em Rio Batalha, grupo 4, às 19:30, na casa da família de Felipe e Bruna Ram. Dia 6 de agosto de 2026, quinta-feira, ensaio do grupo vocal em Rio Batalha, às 19 horas. Dia 7 de agosto de 2026, sexta-feira, doutrina no bairro Gabiroba, às 13:30. Dia 8 de agosto de 2026, sábado, doutrina em Petrolândia às 8:30 e culto escola dominical em Petrolândia às 15 horas. Dia 9 de agosto de 2026, 11º domingo após Pentecostes e também Dia dos Pais, culto e escola dominical no bairro Gabiroba em Ituporanga às 9 horas. Dia 11 de agosto de 2026, terça-feira, estudo bíblico em Petrolândia, às 19 horas, na casa da família de Hernando de Abreu. 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Agradecemos aos ouvintes e que Deus abençoe ricamente todos os pais no exercício de sua importante função. Amém.

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1: Muito boa tarde pra você. Alô, Ituporanga. Boa tarde, Alto Vale. Boa tarde pra você que liga a sintonia na sua Alexa pra nos ouvir, né? Sintoniza aí no computador, no celular, no notebook, no bom e velho rádio 94.7, né? Nosso carinho, obrigado pela audiência, pela companhia. Estamos chegando e até às 5 da tarde, muita música, muita informação, prestação de serviço, prêmios e muito mais na sua tarde, tarde de alegria, mais uma tarde de
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1: Até às 5, hein? Até às 5 nessa tarde de quarta-feira. E aí? Pois é, o tempo já choveu há pouco aí, né? Já veio a chuva, hoje previsão de chuva para toda a nossa quarta. Temperatura não vai ultrapassar aí 20 graus, tá agora em 20, deve permanecer, tendência ao final da tarde começar a diminuir, inclusive, né? Então nós estamos aí com 20 graus nesse momento.

0: e a umidade relativa do ar marca exatamente 84% nessa quarta-feira, 5 de agosto de 2026. Já na abertura do programa, mandar um beijo grande para minha irmã Cleusa, que hoje completa mais um ano de vida. Né, Cleuzinha? Beijo, te amo de coração, minha irmã. Né, nossa, uma parceirona, uma pessoa de alto astral, sempre muito querida, uma pessoa maravilhosa. E em nome dos irmãos, da mãe, da filha Grace, do Carlos Moraes, toda a família abraçando aí a Cleusa, que hoje completa o seu aniversário nesse 5 de agosto. Felicidades, você aí, ouvinte também de aniversário. Logo mais a gente traz os parabéns e as características dos aniversariantes desse dia 5 de agosto, tá bom? Então tá aí já, né? Quinto dia do 8º mês do ano. O calendário aponta que nós já estamos com 217 dias passados no ano, 148 para acabar 2026. Só mais 148 dias, lua minguante, 55% visível no céu, né? Fase minguante de cheia aí para minguante. 1:12, a direção geral da nossa emissora é dela, a nossa querida
1: Boana.
0: Ana Cristina Maciel, e a comunicação do seu amigão
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0: E não esqueça, nascemos sem trazer nada, morremos sem levar nada. No intervalo entre a vida e a morte, brigamos por aquilo que não trouxemos e não levaremos. Pense nisso e viva mais, ame mais, perdoe sempre e, claro, seja mais feliz. Que a sua tarde seja espetacular, estaremos aqui ao lado da nossa equipe, fazendo o máximo para levar para você, com certeza, mais um bom programa de rádio, tá bom? Com muita informação, com alegria, com boa música. Seu recado, a sua participação é importante, tá legal? Daqui a pouco eu falo aqui, a gente tem prêmios para sortear hoje, presentes para você, tá bom? Para todo mundo, o nosso carinho e as boas vibrações que já estão no ar.

0: 17, ouvimos Castelo de Sonhos, teve Rio Negro e Solimões e a participação de Emílio e Eduardo. Agora, vamos rir de novo, chegando aí para você o repeteco da piada do dia, com eles tio e sobrinho.
1: Que construção que é aquela ali embaixo, perto do rio?
2: Fizeram uma nova capelinha ali.
1: Ah, é?
2: Aham.
1: Pessoal de fora?
2: Inauguraram ela. Uhum. Vieram de longe. Eu fui lá também.
1: Foi ver?
2: Fui lá.
1: Como é que funciona?
2: Dá uma rezada. Cheguei lá, o pregador lá falou bastante da nova igreja, que vai salvar muita gente.
1: Falam bonito,
2: pouco,
1: né?
2: Daqui a pouco passaram a bandeja. Você que tem de sobra, doe um pouco, que você vai ter muito mais. E foram passando, e a bandeja foi enchendo. Chegaram perto de uma noninha, bem já cansadinha. Ela disse, mas eu não tenho nada.
3: Aleluia.
2: Ele disse, mas então a senhora pegue um pouco. Oh. Ela pegou cenzão, me disse, isso aqui não é que nem nos outros lugares que só pensa em dinheiro.
3: Aleluia.
2: Ele disse, não, agora a senhora tem, dê em oferta.
3: Aleluia.
4: Olha aí, ó.
3: Aleluia.
0: Agora a senhora tem cenzão aí, bota aí.
3: Aleluia.
0: É? A véia achou que ia ficar com o dinheiro pra ela, véi. Não, agora só sei que não tinha, pegou 100, agora bota de volta aí.
3: Olha ela aí, véi.
0: A véia dançou. 1:19 agora. Muito bom. Mais piada hoje. Hoje é TBT. Hoje é quinta-feira. Hoje é quarta, né? Amanhã que é TBT. Hoje é tio e sobrinho ainda na área. Tá certo. Amanhã é TBT, amanhã é outro humorista. Bora com. Festa boa, Henrique, Diego e Gustavo Lima.

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1: Tá aí o Festa Louca, Festa Louca, Balada Louca, né? Com Munhoz e Mariano. Carro parou na piscina, o cara mais, DJ mais doido que o padre do balão. E tá aí pra gente curtir então, né? Foi Munhoz e Mariano. Seguinte, meus queridos, hoje nós vamos estar sorteando balanceamento de uma geometria presente do Concorde Auto Center de Rio do Sul, na Avenida Aristiliano Ramos, para você levar lá o seu carro de boa e aproveitar esse super presente, tá bom? Um geometria e balanceamento completo no seu carro. 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

0: gotas de amor aí no seu rádio e gotas de chuva em Ituporanga, né? Chovendo aí, tarde de quarta-feira, 5 de agosto de 2026. Corpo e alma, gotas de amor.
1: Carlos.
0: Até às 5 nós vamos juntos e hoje tem sorteio aqui de um balanceamento, uma geometria, presente do Concorde Auto Center de Rio do Sul pra você. E dois rodízios de sopa no CT pra amanhã à noite, tá? Manda mensagem o que você gostaria de ganhar ou quer, se você quer participar dos sorteios, né? A gente já entende que é um dos dois, beleza? Manda pra cá e boa sorte. 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

0: Rosinete, Juan Carlos e Julie. Queremos oferecer a próxima música para a vizinha Cleusa, que hoje está de aniversário. Parabéns a Cleuzinha, minha mana aí, né? Das vizinhas, a Rosinete, o Juan e a Julie. Juan Carlos e a Julie também. Show. É, quero participar dos sorteios. Sou a Laila Martins, do bairro Vila Nova. Obrigado, Laila. Tá aí participando da sopa e também do balanceamento e geometria do Concorde Auto Center, tá bom? Boa sorte pra você. Obrigado, pessoal da Vila Nova, que sempre acompanham a Rádio Sintonia aí, né? Os nossos ouvintes aí de sempre, o nosso carinho. E agora, bora para as primeiras dos signos, horóscopo do dia chegando aí.
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2: Áries.
0: Então, boa tarde para você que é do signo de Áries. Revise as finanças, será bom momento para rever gastos, encerrar uma despesa que não faz mais sentido e organizar o orçamento com calma. Um convite social, um projeto de grupo poderá pesar no bolso. Avalie antes de assumir. No amor e no lazer, a vontade de aproveitar será grande, mas a conta precisa caber no orçamento. Valorize o que você já tem, Áries.
2: Touro.
0: Com a lua em seu signo, Touro, a sensibilidade estará amplificada e trará clareza sobre o que você realmente precisa. Solte um peso e reveja uma postura antiga. O desafio será conciliar os assuntos da casa e da família com as demandas da carreira. Evite decisões no calor do momento. Cuide da sua imagem e do seu corpo. Um limite bem colocado trará um grande alívio.
2: Gêmeos.
0: Alô, Gêmeos, o dia pede momentos de recolhimento entre uma conversa e outra. Será bom momento também para você finalizar pendências e veja abrir novas frentes, viu? Compromissos, mensagens e deslocamentos cobrarão um pouco mais de concentração. Repense um plano de estudo ou de viagem. Valerá evitar discussões desnecessárias, confiar na intuição e valerá também preservar um pouco de energia, Gêmeos.
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2: Câncer.
0: Amizades e atividades de grupo estarão em destaque. Valerá dar atenção às finanças compartilhadas, rever uma dívida, ajustar acordos com parceiros e evitar promessas que você não poderá cumprir. Câncer, se um amigo pedir apoio, só dará para ajudar se não sobrecarregar o orçamento. Proteja seu dinheiro, pense a longo prazo e na construção do futuro.
2: Leão.
0: Carreira e imagem profissional estarão em destaque. O dia

0: pedirá equilíbrio entre o que você quer mostrar e as expectativas dos outros. Uma cobrança poderá chegar. Aproveite para revisar metas em vez de forçar resultados, viu? Nas parcerias, ouça antes de responder. A generosidade abrirá portas. Escolha bem onde investir a sua energia. Ah, Leão, a sua popularidade está em alta.
1: Virgem.
0: Vamos fechar aqui com Virgem, bom momento para viajar, participar de eventos e brilhar mais. O dia favorece conexões com pessoas de fora e reencontros com amizades especiais. Um longo ciclo chegará ao fim em breve. Aproveite a fase para se fortalecer emocionalmente e fazer novas escolhas. Uma proposta profissional poderá promover mudanças positivas em sua vida. Você de Virgem.
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0: 1:46 agora, hein? Saudade mandou avisar. Chegando aí, Sandro Coelho na sintonia, vem com tudo. Alô.

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0: 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Seguinte, faltando 2 minutos para as 2, vem aí Repórter Sintonia depois da música, né? A sequência tem Quem É Que Não Gosta, Bruna Viola e Bruno e Barreto, e aí as informações do Repórter Sintonia.

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1: A FUBRA aumentou de 66 para 70 gramas o peso máximo indenizado por pé de tabaco atingido por granizo. A mudança, aprovada por unanimidade pelos associados, representa um reajuste de 6,06% no cálculo do auxílio pago aos produtores. A entidade também manteve em 6% a contribuição para o sistema mútuo contra o granizo. A decisão considera a previsão de maior ocorrência de tempestades, o aumento das indenizações e possíveis impactos da reforma tributária sobre as operações financeiras da associação.
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1: 15:20.
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1: Isso aí, 3:24. Ouvimos aí essa morena, João Bosco e Gabriel. 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Agradecer a tua participação, meu querido ouvinte que manda mensagem, você que tá aí ligado na programação nessa tarde de chuva em toda a região aí, né? Tarde quarta-feira. E vamos lá, quem tá participando aqui é a Camila Regina Macedo Props, nos ouve no Rio Antinhas, participa do sorteio. O Fábio Silva de Imbuia também, áudio aí de ouvinte.
2: Boa tarde, eu adeus que melhor, abraço pra embora. Olá, da sintonia aí da chuva, e queria fazer uma música pro meu irmão Adenir Betinha, que tá de aniversário hoje.
1: Opa, parabéns pra ele então. E o Lauro Micaelis do Rio Antinhas participando, a mãe Lilian mandando com muito amor e carinho pra filha Sara. O ouvinte Carlos Eduardo Estipe da Bela Vista, quero participar dos sorteios. Estamos ligados sempre na sintonia, obrigado. Carlos Eduardo Stipe aí na Bela Vista. Ademar Quinote, Antas Gordas, Vidal Ramos, também participando dos sorteios. Valdete Schister, Rio Antinhas, quero participar e desejar uma abençoada tarde para vocês da rádio. Tudo de bom aí, obrigado, Valdete, para ti também, querida. Andressa Mês Rossmann, Rio do Norte, mandou mensagem também pro sorteio.
3: Boa tarde, galera da Rádio Sintonia. Aqui é a Ana Raquel Mafra Câmaras. Eu falo aqui do bairro Seminário. Eu queria participar de todos os sorteios e mandar um abraço para todos que estão ouvindo. Uma boa tarde a todos.
1: Boa tarde, minha querida. Tudo de bom? Wagner de Tuporanga. Só colocou Wagner de Tuporanga, tá ligado aí? Obrigado, Wagner, né? Para participar do sorteio, manda o nome completo aí.
4: Boa tarde, irmão Carlos.
1: Opa!
4: Aqui é o Apolinário Vieira da Tifa Mês.
1: Ah, sim,
4: já. Manda uma música aí pros pedreiros, tudo claro, antigo aí, que estão coçando o saco hoje, coçando, que nem eu.
1: É verdade.
4: E tá assistindo a chuva boa dessa aí, mano velho. Um abraço aí pro gaiteiro da rádio também.
1: Olha aí, o gaiteiro da rádio, que é o Kaique. E Olinda Maia Schwambach de Petrolândia mandou mensagem também para participar aí dos sorteios, tá bom? Temos aí geometria e balanceamento no seu carro, um presente da Concorde Auto Center de Rio do Sul, e dois rodízios de sopa pro CT de Onas, válidos para amanhã. Agora, 15:28, Luan Pereira, orçamento com Ana Castela.
5: Oh, tem como?

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0: Regaço. Anjos.
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0: 3:39 já, 15:39. Anjos com Talagaço, nós ouvimos. Um beijo aqui pra minha ouvinte Edeli Faustinelli, a Edneia. Antes mandou um áudiozinho e tal, e aí esqueceu da mãe. Ela, pá, como é que tu esquece de mim? Eu tenho dois rádios aí. Na verdade, ela usa o celular, aquele famoso orelha seca, aquele celularzinho, né? E que pega super bem. Aquele, um celular daquele mais antigo da LG, né? Que era realmente só para mandar mensagens SMS, o famoso torpedo, para ligar, né? Mas que ele tem um receptor FM espetacular dentro dele. Então funciona como fosse um rádio a pilha, né? Um rádio a bateria. Muito legal, né, Edeli? Um beijo para você, obrigado pelo carinho aí, pela audiência sempre. 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Nós vamos fazer o seguinte agora. Vamos trazer as características dos aniversariantes de hoje.
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0: A pessoa que nasce no dia 5 de agosto é extremamente apegada às suas ideias e tudo faz para colocá-las em prática. Gosta de exercer influência sobre o seu ambiente, mas dificilmente se deixa influenciar pelos outros. Tem gênio forte e qualidade de mando, que normalmente a conduz a posições de comando e liderança. Embora possa ser eventualmente impulsivo e explosivo, é do tipo que imediatamente se arrepende quando percebe que acabou magoando alguém ou que foi injusto. Eleva-se na vida por suas próprias forças, pois é extremamente orgulhosa e detesta pedir favores. Sua pose de forte, no entanto, esconde um coração grande e sensível, capaz de comover facilmente com o sofrimento alheio. No amor, apaixona-se muitas vezes durante a vida, o que pode ser causa de sofrimento até que encontre a pessoa que consiga corresponder ao seu temperamento ardente. Olha, hoje entre famosos, a atriz Natália Timberg, né? O baterista João Baroni dos Paralamas do Sucesso, também o produtor musical Belinho, o Caio Cel, TikToker, Carlos Pereira, TikToker famoso, jogador de futebol e jogador, o Glauber, né? 43 anos já. A Karen Lima, que é modelo, né? Um pouco mais conhecida. O Luiz Aguiar é youtuber. Por aí vai, né? Mas são os mais conhecidos aqui de uma lista que põe muitos influencers, youtubers, essas coisaradas que são de passagem, né? O cara é muito famoso no Big Brother, daí o programa acaba, um mês ninguém sabe mais quem é, né? Então tá certo. Mas você que é famosão aí, ó, você que me ouve, que tá aí ligado, está de aniversário hoje, como a minha irmã Cleusa, parabéns.

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0: Vem com tudo até às 5 da tarde. Comando Sintonia aqui na sua 94.7. Você tem tempo ainda, mais meia hora para mandar mensagem e concorrer a rodízios de sopa do CT, são dois rodízios que eu estarei sorteando, e o balanceamento de geometria da Concorde Auto Center de Rio do Sul, serviço caprichado no seu carro, tá bom? Tem que passar aqui para pegar o Vale Brinde, o balanceamento de geometria, bem como o cartãozinho, né? O Vale rodízio de sopas no CT, mas no máximo amanhã até às 19 horas, tá? Então você já será avisado, tem atendimento aqui até às 7 da noite, beleza? Falar em participação, mensagens, vamos lá, mais algumas aqui. Geometria e balanceamento, gostaria de participar. Solange Ludwig da Bela Vista. Boa sorte, obrigado. Alto Águas Negras. O Thiago da Silva também participando com a gente do sorteio. A Cleise Knis Queires, de Garrafão em Buia. Alô, Marilu Shell, do Itajaí Mirim, Vidal Ramos, participando. Jean Carlos Bermolin, de Vidal Ramos, também mandou mensagem para o sorteio. Valdeci Schmidt, Rio do Norte. Alô, Maurício Figueiredo, abração a todos da rádio. E para toda a turma da sintonia, eu sou o Maurício Figueiredo, moro no bairro Vila Nova, ligadão aqui na sintonia. Obrigado. A Ingrid Larissa Shell Vermolin, de Itajaí Mirim Vidal Ramos, também com a gente. Adriano de Borba, tá acompanhando a rádio na Bela Vista, participando. E a Márcia Terezinha Martendal também, curtindo aí a programação. Ela mora Márcia Terezinha Martendal Eleutério, né? Diantas Gordas Vidal Ramos participa do sorteio também. Muito obrigado, viu? Depois do Amado Batista, que chega para cantar aí Princesa, no trabalho que ele fez na época comemorativa aos 44 anos de carreira, depois tem as notícias então do repórter Sintonia, tá bom? Antes, Princesa, Amado Batista. 3:56.

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1: A campanha de Dia dos Pais da CDL de Ituporanga vai sortear uma viagem para o ganhador assistir a um jogo do time do coração. A cada R$100 em compras nas lojas credenciadas, o consumidor recebe um cupom para participar. O prêmio inclui ingressos, transporte, alimentação e, quando necessário, hospedagem. O clube poderá ser escolhido em qualquer região do Brasil e a data da viagem será definida conforme o calendário da equipe e a disponibilidade do contemplado. O sorteio será realizado no dia 11 de agosto.
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1: Dezesseis horas agora com 5 minutos, 4 e 5. Vamos então para nossa mensagem hoje, o nosso momento de reflexão. A mensagem é nave espacial. Filmes de ficção científica já mostraram com muita riqueza cenas de naves espaciais imensas cruzando o cosmos a velocidades espantosas. Dentro delas, pequenas cidades, salas, quartos, restaurantes, espaços de lazer, tudo o que se possa imaginar. Além disso, uma enorme tripulação levando uma vida normal, como se estivesse num planeta qualquer. Nem parece estar cruzando o espaço velozmente. Uma visão futurística? Um futuro distante? Na verdade, não. Curiosamente, vivemos uma realidade exatamente como essa, sem perceber. Somos passageiros de uma grande nave que se desloca rapidamente pelo espaço e ela se chama Terra. O planeta gira em torno do Sol a uma velocidade altíssima, cerca de 107 mil quilômetros por hora. Além disso, todo o nosso sistema solar gira em torno do centro da galáxia a uma velocidade de cerca de 778 mil quilômetros por hora. Poderíamos ir adiante na estação de velocidades, pois nem a Via Láctea está parada. No entanto, ficando apenas com esses dados, temos uma informação impressionante. A cada minuto, a Terra está no universo a 19 mil quilômetros de distância de onde estava antes. Isso faz de todos nós viajantes siderais. É muito interessante saber que há cerca de 2000 anos imaginávamos que a Terra era o centro do universo. A teoria dizia que o planeta estava parado e era o Sol que girava em torno dele. Era o homem e seu egocentrismo aflorado em suas crenças. Essa teoria durou quase 1.700 anos e só foi substituída pela teoria heliocêntrica, o Sol como centro do universo, e a muito custo. Astrônomos como Nicolau Copérnico sofreram para conseguir provar que a proposta anterior precisava ser revista. O homem não era o centro de tudo. O universo era maior e mais complexo do que se imaginava. Hoje se sabe um tanto mais. Nosso Sol é uma anã amarela,

pequenina diante das gigantescas estrelas descobertas. Nosso sistema solar é reduzida composição num dos braços da imensa Via Láctea, que também não é a maior das milhões e milhões de galáxias existentes. Tudo isso nos leva a perceber que somos viajores do espaço. Não somos o centro do universo, fazemos parte dele como engrenagens importantes de algo extremamente complexo e belo. Por tudo isso, vale a pena refletir sobre nossos propósitos de vida, se estamos nos comportando como viajantes realmente. Muitos ainda cremos que só existe a matéria, que a vida se inicia no berço e termina no túmulo, que o mais importante é ter do que ser. Muitos ainda levamos uma vida egocêntrica, como se o universo girasse ao nosso redor. Todos existem para nos servir, para nos atender, e quando não o fazem, se tornam inimigos incômodos. Facilmente nos frustramos, teimamos em nos conservar parados quando tudo ao nosso redor está em movimento, está mudando, evoluindo, crescendo em direção à perfeição. Assim, enxerguemo-nos como um membro da tripulação Terra, uma nave espacial fantástica que cruza o cosmo enquanto aprendemos dia após dia sobre o amor universal. Pense nisso.

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4: 4:15 agora. 4:15. O Aeronildo já está pronto aqui para trazer mais informações do esporte pra gente. Mas antes, deixa eu trazer o recado da Exata. 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Então, é contigo, Ironildo de Oliveira.
5: É, Ron Carlos, voltando com informação de esporte nesta quarta-feira chuvosa aqui no Comando de Sintonia. Teremos no próximo sábado as finais do Campeonato Municipal de Futsal lá em Chapadão do Lajado, no ginásio Roberto Sebold, disputando o 3º lugar no Sub-15. Às 14:50, teremos Anhel enfrentando Invictus Anhel. Disputando o 3º lugar no feminino, teremos meninas Lajadense B enfrentando The Old Bar. E disputando o 3º lugar na categoria veterano, Chopdala enfrentando Figueiredo. Disputando o 3º lugar na categoria livre, Campeonato Municipal de Futsal na cidade de Chapadão do Lajado, Esparta Futebol Clube enfrentando Anhel B. Disputando o título no Sub-15, teremos Esparta Futebol Clube enfrentando Força e União. Decidindo o título no feminino, Anhel enfrentando meninas Lajadense A. Disputando o título no veterano, Anhel A enfrentando Rio Lajado. E a grande final na categoria livre, lá no ginásio Roberto Sebold, na cidade de Chapadão do Lajado, estarão se enfrentando por volta das 20h. Figueiredo A enfrentando o FK Automóveis na grande final do Campeonato Municipal de Futsal 2026, lá em Chapadão do Lajado. E agradecendo o da divisão de esportes, nosso amigo Rafael Oliveira, torcedor do Vascão. E também

teremos nesse final de semana, lembrando que a Areme não estará, não terá jogo nesse final de semana no sábado devido ao Dia dos Pais no dia 9. Pela Liga Rio-Sulense Série B, terceira rodada, teremos domingo dia 9 de

0: para ser mais precisa, em agronômica, a equipe do o Esporte Clube Maranhense enfrentando a sociedade a CEMED Chapadão do Lajado às 15 horas de domingo lá em Agronômica. Então o Maranhense enfrentando a CEMED Chapadão do Lajado na rodada número 3 do campeonato da Liga Rio-Sulense Série B. E lembrando que a equipe do Moitas, então, o jogo a priori está marcado para terça-feira, seria sábado, mas devido aos jogos micro-regionais que está acontecendo lá na cidade de São José do Cerrito, a galera pede em comum acordo aí com a direção da equipe do Moitas, o Daniel e também toda a diretoria. O jogo a princípio está marcado para terça-feira, dia 11 de agosto, lá na cidade de São José do Cerrito. Valeu, Erlon Carlos, uma ótima quarta-feira para você. Amanhã voltamos falando de futebol aqui no Comando Sintonia. Grande abraço, Erlon, bom trabalho.
1: Obrigado, meu querido Eronildo, valeu, até amanhã, 4:19, chove em Ituporanga, tarde de inverno brasileiro, temperatura nesse momento aí na casa dos 18 graus. Estranho, Rick Martin e Luan Santana.

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1: 4:28 agora. 4:28. 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
1: É, Roberto Júnior de Arruda, dona Luísa Atalanta participando com a gente, Isabel Corrêa de Petrolândia, também na audiência, mandou mensagem pro sorteio, muito obrigado. Maria Salete Fausto de Souza de Ribeirão Matilde Atalanta, Gabriela Steffen de Souza de Petrolândia, alô Jorge Wilson Alay de Alto Garrafão em Buia, manda aqui pra esposa Andrine Mari Alay e ao filho Micael, né? É, também Andrine Mari Alay de Alto Garrafão, alô pro esposo Jorge e pro filho Micael. É, a Gisele Maria de Alto Garrafão em Buia, pros torcedores do Flamengo, Avaí, a todos da rádio, o filho Isaías, aos afiliados Gustavo Henrique e Rian Felipe também. Obrigado, Gisele Mariano, pela audiência, sempre curtindo aí a sintonia. Muito bom. Vamos trazer pura emoção e clima de rodeio na voz de Fernando e Sorocaba. 4:31.

0: 94 graus. 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

0: Anitta Napo, rainha musical.
1: Erlon Carlos.
0: Até às 5, vamos juntos, já são 4:39 agora. 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E agora, se ligue, nós estamos chegando com mais uma edição dos Classificados.
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0: Muito bem, para anunciar nos classificados, basta você entrar em contato aí com as nossas secretárias, ligando 3533-8310, tá bom? Bora lá, quem tá procurando emprego aqui, ó, casal sem filhos, procura a City para cuidar, que ofereça moradia, procura o serviço para trabalhar com limpeza, meio período, também por outra pessoa por grande serviço de diarista. Procura o serviço para trabalhar no período da tarde. Procura o serviço para trabalhar como ajudante de pedreiro, tá? Procura o serviço de diarista ou em empresa. Procura o serviço para cuidar de sítio, em sítio ou granja, né? Para cuidar, que ofereça moradia na região de Ituporanga. Pessoa procura serviço de diarista, outra procurando serviço de revisora para revisar em casa. Faça o serviço de limpeza pós-obra e de diarista, cursando personal organizer. Procura o serviço período da tarde, terça e quinta, tá? Oportunidade de emprego para quem está oferecendo vaga aí para trabalhar. Contrata-se assistente PPCP, mecânico de máquinas industrial, assistente de produção, tecelão e operador de máquina industrial. A Madesh contrata motorista com experiência em MUNC florestal e auxiliar de produção. Lojão Agrícola da Cravil está contratando assistente técnico de venda. Contrata-se auxiliar de depósito, alimentador de produção, usinagem. Operador e operadora de caixa, promotor de vendas, Uber e repositor. Contrata-se padeiro, contrata-se revisora para trabalhar no bairro Gabiroba e a MacParts contrata vendedor externo. E contrata uma moça, mulher, para pernoitar em uma casa para fazer companhia para uma idosa no Santo Antônio. Não precisa pagar aluguel, pode estudar ou trabalhar durante o dia. É apenas para pernoitar, né? E você vê como companhia para essa idosa aí, tá bom? Achados e perdidos. Foi perdido um óculos de grau preto entre Tutex Zacarias e Lanchonete Natalino no Rio Batalha. Perdido uma CNH, identidade carteira do SUS, em nome de Isaac Arruda da Silva. Nas mediações do Hospital Bom Jesus. Desapareceu aí uma

0: cachorra Shih Tzu branca com preta, coleira rosa, nome de Mabel, nas proximidades do Ico Clasen, até a padaria Isabela. Encontrado uma certidão de casamento em nome de Cleonice Maronha dos Santos e Roberto Jesus Almeida, está aqui na recepção da Rádio Sintonia, tá? E finalmente perdida aí uma CNH em nome de Antônio Carlos de Oliveira, entre Rio Engano e Imbuia. Procuro casa para alugar para um casal com dois filhotes. Aliás, são três gatinhos, né? Dois filhos e três gatinhos. Pode ser no interior ou também pode ser um sítio para cuidar que ofereça moradia. Procuro kitnet para alugar. Pede-se aqui geladeira usada para uma família carente. Pede-se um fogão a gás, uma cesta básica e um forno por doação. Compra-se repolho em grande quantidade e doa-se três filhotes de cachorro. Porte médio, todos machos. Doa-se dois cães da raça Shih Tzu, o macho e a fêmea. A doação será apenas para quem ficar com o casal, com os dois, né? O macho e a fêmea. Doce filhote de cachorro, que não diz a raça, tem mais um doando. Doce uma lata de leite Aptamil e um pacote de fralda M. Doce 10 filhotes de cachorro porte grande, hein? 10 filhotes, rapaz. Cachorro que não sabe pra lá. 10 filhotes de cachorro porte grande tem para doação. Ok? E é o seguinte, para anunciar, entre em contato com a rádio 3533-8310. Amanhã a gente volta com os classificados.
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2: Anuncia aí que minha sogra sumiu.
0: Vem aí já os nomes dos ganhadores dos sorteios de hoje, mas eu quero antes trazer aqui uma dica para você que quer vender, trocar o seu carro. 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E agora a hora de a gente divulgar os ganhadores dos presentes de hoje aqui do Comando de Sintonia, agradecendo quem mandou mensagem, você que ouviu, que participou, boa sorte, muito obrigado. 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De Rio do Sul, a gigante do preço baixo, vale brinde, você pega na rádio, a partir de amanhã uma semana para pegar o vale brinde e levar o seu carro para fazer o serviço em Rio do Sul, tá? Vai para Chapadão do Lajeado, Everson Vieira. Alô, Everson Vieira, Chapadão Lajeado, passa aqui, pega o vale brinde, leve o carro para fazer o serviço, balanceamento e geometria completa. E o rodízio de sopas, são dois rodízios que eu tinha para sortear hoje, vale brinde, você pega na rádio amanhã, até amanhã às 19h. Se quer pegar hoje, tudo bem, mas se deixar para amanhã, até às 7 da noite. Também o atendimento hoje até às 19h pela Cleide. Ganharam Carlos Eduardo Stipe da Bela Vista e Jean Carlos Vermolen de Itajaí Mirim Vidal Ramos. Tá bom, gente? Amanhã tem mais sopa, tem mais balanceamento de geometria. Vamos de Rafael Quadros agora, contadinho.

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3: Agora 4h54, CPC Festeiros da Igreja Senhor Bom Jesus de Petrolândia, convido todos para a tradicional festa do padroeiro de 5 a 9 de agosto. Hoje, dia 5, já teve início das vendas de padaria. Amanhã, quinta-feira, a partir das 9 da manhã, tem carreata e bênção dos carros, missa, início do tríduo com almoço, é apenas R$25 e tarde dançante com entrada franca. Na sexta-feira, dia 7, 19h30, missa dos novos festeiros, após filé, pão e saladas. Sábado, tradicional cavalgada, com almoço delicioso, 18 horas, missa do encerramento do tríduo, com a presença do bispo, após sopão grátis e bingo. E domingo, dia 9, 10 horas, a missa, após delicioso almoço, 1h30, tarde dançante, com a banda Essência, e 16 horas, banda Passarela, com entrada franca. É a tradicional festa do padroeiro de 5 a 9 de agosto na Igreja Senhor Bom Jesus de Petrolândia. 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Venha dar aquela geral no seu carro com o precinho que cabe no seu bolso. Chegando a piada do dia aí na finaleira. 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
5: Tio e sobrinho.
6: E agora que eu vi a tua Paraty aqui, que caiu a placa.
7: Caiu.
6: E esses dias nós tava pescando com o tio Afonso. Fomos de Kombi.
7: Ainda vai pescar ele, velhinho, já?
6: Com a Kombi. Encostou a Kombi azul no barranco e jogou o anzol na água. Mas eu não sei que tamanho que era aquela taraíra. Coloquemos a linha bem grossa, mas 0.200, acho que era. E puxava e puxava, e nós em dois agarrados no caniço e não conseguia tirar da água. Enrolei no para-choque da Kombi assim, pois ela deu um golpe, não é que arrancou o para-choque e levou o para-choque com placa e tudo pra dentro do rio e se sumiu.
7: Bah.
6: Minha nossa! E foi rio acima. E pronto, você foi a Kombi agora, mas fazer o quê, né? Mês passado, eu tava lá em cima, perto do Mato Grosso, olhei lá, enroscado numa gaiada, para-choque de Kombi, pois não é que era do tio?
7: Bah.
6: Fui lá, peguei e trouxe pra ele. Digo, olha, tá aqui, achei lá em cima no Mato Grosso, acho que a taraíra subiu o rio acima. Ele disse, nossa, e subiu ligeirinho, porque eu recebi essa semana 8 multas por excesso de velocidade.
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3: tá aí, tio e sobrinho, volta amanhã, quinta-feira de TBT, nesse horário vai estar aqui um outro humorista contando piada, tá? E na abertura do programa sempre tem o Vale a Pena Rir de Novo. Agradecendo a tua audiência, saideira de hoje é Sabor Cowboy, Marco Brasil Filho, vem aí na sequência, Estúdio S, com João Sérgio e Paulo Henrique, o Paulinho. Bom final de tarde, galera, até amanhã, se Deus quiser, tchau.

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4: A Prefeitura de Vidal Ramos divulgou o calendário de coleta de lixo nas comunidades durante o mês de agosto. No dia 11, a coleta ocorrerá pela manhã em Alto Santa Luísa, Águas Frias, Rio das Pacas e Antas Gordas. À tarde, o serviço atenderá Flamenguinho e Santa Luísa. No dia 13, serão atendidas pela manhã as comunidades da Praça Stoltenberg, Chapadão do Tigre, Fartura, Indaial e Cinema. À tarde, a coleta passará pelos pontos do centro. No dia 18, o serviço ocorrerá pela manhã em São Domingos, Lembrança, Molungu, Rio dos Couros e Fazenda. À tarde, em Campestre, Rio do Lauro e Antas Gordas, na região do Portal. Já no dia 20, a coleta atenderá pela manhã Rio dos Bugres e Blink. A Prefeitura informa que as datas poderão ser reprogramadas.
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2: Olá você! Boa tarde pra todo mundo, galera. Quarta-feira, dia 5. Quarta-feira de chuva.
3: Que delícia.
2: Delícia. Hoje é aquele dia pataca.
3: Né? É?
2: É. Dia pataca.
3: Pataca o quê?
2: Pataca namorada, pataca esposa. Pataca a pessoa que a gente ama, entendeu?
3: Romântico.
2: Romântico, quarta-feira com a chuvinha.
3: Tu gosta, né, de uma chuvinha?
2: Uma chuvinha. É, meu filho. Não gosto com uma chuvinha, não.
3: Não.
2: Pode ficar pra ti. Quarta-feira boa pra passar a tarde no El Niño.
3: É.
2: Né?
3: No Ninho, né?
2: El Niño. Deitadinho. Cobertinha, nem sapo na lagoa, só com a baguinha do zóio pro lado de fora.
3: Do lado do fogão a lenha.
2: Do lado do fogão a lenha, comendo um pinhão, tomando um
3: quentão.
2: Caipira.
3: Ah, caipira.
2: É, chimarrão, queima
3: boca. Quentão,
2: um
3: pinhão, pinhão.
2: Quentão, quinhão, todas essas coisas, né?
3: Também.
2: É, bacana, gente, ótima quarta-feira pra todo mundo. Nós vamos, meu querido Paulo Henrique. Primeiro, boa tarde pra você,
3: boa,
2: né?
3: Boa tarde, João. Tudo bom?
2: Tudo na paz, tudo
3: bom,
2: tranquilo?
3: Demais.
2: Bom, a gente sempre, nós já nos cumprimentamos de manhã, agora
3: cedo,
2: no início,
3: né,
2: da tarde.
3: Ai,
2: é. E agora, perante os ouvintes.
3: Ao vivo.
2: É, ao vivo. Hoje nós vamos ter, meu querido Paulinho, logo mais no Conversa Aberta, o Eliziel Costa, que é proprietário do Estúdio Garbi, e também da clínica Revitalize, Estética Saúde Interativa. Também a Deline Enck, que é proprietária da clínica Revitalize, Estética Saúde Interativa. Vamos bater um papo primeiro, saber o que é isso, né?
3: Eu acho que é um negócio de beleza, né?
2: É,
3: pra gente ficar mais bonito,
2: ficar, né? Ficar ajeitado.
3: Ah, vamos, né, ter que ir lá, João.
2: Ah, não, já vou negociar aqui. Eu mando todo dia um abraço pra eles dar uma ajeitada na carcaça. Né?
3: Mas não pode fazer isso.
2: Não pode jamais?
3: Não pode. A direção proibiu.
2: Só a galinha.
3: Não pode oferecer
2: só
3: alô
2: pra
3: pela
2: criança,
3: galinha
2: assada. Não, mas técnica é melhor.
3: É.
2: De que galinha assada.
3: É, né?
2: É
3: um investimento, né?
2: É investimento no cadáver da gente. É. A gente faz os vídeos, as coisas aí.
3: A patroa tem que entender isso, né?
2: É, pra empresa, pra emissora.
3: A favor da empresa.
2: É, porque daí se a gente fica, quanto mais bonito, mais eles veem.
3: É.
2: Quanto mais feio, pior eles veem. Entendeu?
3: Tem que estar bem apessoado.
2: Bem ajeitado. E vamos hoje, na melhor de três, dar um presentaço pra vocês aqui, o Kit Sintonia, em homenagem ao Dia dos Pais, que é domingo agora,
3: rapaz,
2: né? Durante
3: mesmo
2: toda a programação da emissora aí, todos os programas já começou na terça, com a hora do Bafafá.
3: Segunda-feira.
2: Não, no segundo o Carlos
3: não
2: Miguel.
3: Fez.
2: Não. Daí na terça nós fizemos certinho, conforme era do Bafafá. Aí hoje o Carlos vai fazer.
3: Hoje vai fazer, né?
2: Vai fazer, porque segunda tem uma justificativa.
3: Qual?
2: Que ele justificou.
3: Ah, é bom,
2: entendeu?
3: Sempre.
2: Que segunda tinha eu e elas.
3: Ah,
2: daí já comeu uma hora do programa.
3: Com um tempo curto.
2: Terça,
3: né,
2: tinha hora do Bafafá, comeu uma hora do programa. E hoje não, hoje tá o programa
3: ontem
2: completo.
3: Também.
2: Aí hoje parece que ele nem vai botar a voz do Brasil no ar.
3: Mas hoje também vai comer uma hora do programa, pelo
2: tem
3: que
2: tem a voz do Brasil?
3: É. Não, tem o programa do pastor.
2: É?
3: Hoje é quarta.
2: Ah, não, pois é, mas daí ele começa cedinho,
3: ele
2: já.
3: Começa mais cedo, né?
2: Sete,
3: daí dá,
2: né,
3: tempo, né?
2: Daí dá tempo. Mas hoje nós vamos dar aqui o kit de sintonia do programa dos pais, do homenagem aos pais, que é muito bacana. Da folha. Mas eu sei o que é o kit de sintonia.
3: Ah, você sabe?
2: Eu sei. Ah. Ó, é uma tábua de churrasco personalizada da Rádio Sintonia, muito bacana mesmo, inclusive, ela tem aquele compartimento para você botar uma farofinha.
3: Ah, isso é bom.
2: Bacana, né?
3: Botar aquela maionese,
2: a
3: mostarda.
2: É, uma coisa. A faca picanheira.
3: Picanheira?
2: Que é da marca Tatu.
3: Tatu.
2: É aquela faca artesanal, cabo em madeira, e eu acho que aquilo ali é resina, deve ser alguma coisa assim. Personalizado com a logomarca da Sintonia, com bainha, com tudo. Coisa bacana.
3: Isso eu queria pra mim.
2: Oh, eu ontem falei que queria,
3: pois
2: a gente deu no Bafafá aqui, eu queria também. E um boné bordado azul, bonito, bordado com a logomarca da Sintonia. Então, uma faca dessa aí é um 300.

0: Então,
1: no mínimo.
0: Uma tábua,
1: a tábua também, tá em torno de 200
0: por aí.
1: Também.
0: Um boné, uns 50. Olha o presentão que nós vamos dar daqui a pouco aqui, né? Que a sintonia está dando e todos os programas tem aí o presentaço para vocês, ouvintes da sintonia, que merecem.
1: E o que,
0: merecem,
1: que precisa, né, fazer para participar?
0: Daqui a pouco, na melhor
1: daqui
0: de três,
1: explica.
0: Nós explicamos
1: então, tá
0: certinho.
1: Bom.
0: Vamos começar?
1: Bora!
0: Como é que a gente começa?
1: Ô João, faz mais uma vez comigo?
0: Não, não posso.
1: Por quê?
0: Porque eu tô tudo esfolado.
1: Ah, mas hoje é quarta, não é?
0: Hoje é quarta.

0: Estúdio S, Estúdio S pra você, ao vivão, meu amigão. Vem com tudo, vem com a gente, 5 horas e 11 minutos. Nessa tarde, com chuva, tarde fria, tá aí do lado do fogão a lenha, com o rádio ligado, curtindo a melhor programação da sintonia. Vem com a gente, vem pra cá curtindo, aumente o volume do seu rádio, participe, mande a sua mensagem, o seu recado, o seu nome, de onde você está falando, interage aqui com o programa. Tá aí fazendo o quê? Tá descansando já? Tá trabalhando? Igual o João Sérgio. João Sérgio trabalhador, rapaz. Começa cedo, né, João?
1: É. Eu já comecei cedo pra não fazer cedo.
0: E acaba fazendo ainda.
1: Não, aí tem que fazer. Não tem problema, não. Tá tudo certo. Importante é que Deus nos dê saúde.
0: Amém. Filho, é isso aí mesmo.
1: Pra poder trabalhar. Eu não dou bola. Eu gosto de trabalhar. E primeiro eu amo o que eu faço, né? Aí já é.
0: Não é um trabalho.
1: Não é um trabalho. É um divertimento. E macaco a gente precisa ganhar. Se não ganhar, tem que lascar. 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

0: 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WVCOM, o nome forte da construção. 5:13 e vem aí a melhor de três pra você no nosso Estúdio S desta quarta.
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1: Você vai escolher a melhor de três e você, além de escolher, tem que responder. Eu quero o kit sintonia. 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Uma faca espetacular e um boné. Todos os três, a tábua, a faca, o boné, é personalizado com a logomarca da Rádio Sintonia, tá? Um presentão da Sintonia em homenagem aos pais. Vai lá pro seu WhatsApp, escolha uma destas três.
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1: Vitor e Mel.

0: Anderson Limões, o grito da galera.
1: Conta aí pra gente. Qual você?

0: prefere.
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2: Vai lá, a melhor de três especial pra você hoje. Valendo um kit sintonia, tábua de churrasco, mais faca artesanal belíssima, mais boné sintonia.

0: criar, tá bom? 991920947, meu querido Paulinho, o povo já tá participando com nós.
1: Tá participando, João. Adriana Jorge Truppel em Alto Garrafão, em Buia. É a melhor de três, é a dois. Eu quero kit sintonia. Boa tarde pra Roseli Mordefren na Vila Nova. Melhor de três é a segunda. Quero kit sintonia. Boa tarde, eu escolho a música número um. Eu quero pizza. Não. Essa é a música? Peraí, então.
0: É o kit de sintonia.
1: Rapaz, se perderam aqui, ó. É, viu como tô mandando mensagem pronta?
0: Eu quero kit de sintonia. Senão não vale.
1: É, o Rafael José do Girassol participando do sorteio do kit sintonia. E a música preferida dele é a número 1.
0: Aí tá certo.
1: Luciane Schork Heights no bairro Santo Antônio. Quero participar. A melhor de 3 é a 2. Quero kit de sintonia. Juliana da Silva das Três Barras, aqui em Ituporanga. Melhor de 3 é a segunda. Quero kit de sintonia. Juvanir dos Santos, sorteio do kit, tá participando lá em Petrolândia, música número 1. Alô, alô, alô, alô, temos ouvinte aqui, João.
2: Boa tarde, aqui é o Hermes, eu quero a número 2, tá bom? Que eu vou ficar com a número 2, quero que ocorreu o sorteio da kit sintonia. Valeu, Emerson, chula princesinha do Embuia.
0: Tá bom, Emerson, obrigado, querida.
1: Valeu, Emerson, boa tarde. Aqui quem participa também.
3: Oi, João, boa tarde. Meu nome é Neuza Raptos Vaz, sou aqui de Urubatalha e eu quero kit sintonia.
1: É a Neuza.
3: Meu marido, Adelor Vaz, pelo dia dos pais e pelo aniversário de segunda-feira. Um abraço pra vocês todos da Rata.
0: Valeu, querida. Abraço. Obrigado pelo carinho e pela companhia. Vitor e Léo Borboletas é a 1. Leandro e Leonardo Bobo é a 2. Rio Negro e Solimões, o grito da galera é a 3. Valendo tábua de churrasco personalizada, faca artesanal personalizada e boné personalizado da Sintonia. Presentaço da Sintonia do Dia dos Pais. Aqui para o programa Estúdio S, então mande para cá áudio ou texto, escolhendo a melhor de 13, tem que ter Eu Quero Kit Sintonia, tá bom?
1: Aqui, ó, Lucemara Lenco, no Rio Antinhas, a melhor de 3 é a segunda. Eu quero muito o Kit Sintonia.
0: Tá bom, obrigado.
1: A Onilde Machado Silva, bairro Gabiroba, melhor de 3 é a 2. Quero concorrer ao kit sintonia. Boa tarde, João Sérgio.
0: Tarde.
1: Alô? Ih, perdemos a linha aqui, deixa eu tentar contar de novo.
4: Boa noite, João Sérgio.
0: Boa noite. Acordou agora, desgraça? Já tá indo dormir.
4: Vocês aí, pra mim a melhor 3 é a 2.
0: Tá bom. Agora
4: aqui na rua Duque de Caxias.
0: Tá bom.
4: Daí eu queria o kit sintonia.
0: Não quer mais. Queria.
1: Queria, não quer
0: eu
1: mais.
0: Eu quero o kit sintonia, mas tá valendo, tá valendo.
1: Tá valendo,
0: tá bom,
1: tá
0: querido. Obrigado pelo carinho e pela audiência aí.
1: A Denise Mafra em Petrolândia, música 2, eu quero o kit sintonia. Zanaide, isso mesmo, Zanaide Sá Silva, a melhor de 3 é Bordeaux, e são lições que eu quero, não deu pra entender, a melhor de 3 é Bordeaux, João, tá bom?
0: Bordeaux?
1: É, ah, tá. Pode ser?
0: É, não tem nada a ver, mas tá. Ela falou que é o kit sintonia?
1: É que é o kit sintonia.
0: Ah, então tá bom.
5: Petrolândia, música 2, eu quero kit sintonia.
6: Boa tarde, aqui é o Pedro Paulo da Silva do
1: Brasil. Pedro.
6: Ô, Pedro. Melhor 3 é a 2, eu quero ganhar o kit sintonia.
0: Tá aí, Pedrão.
1: Olha só. Boa tarde aqui pra Karina Ardicel no Rio Batalha Ituporanga, concorrendo aí ao kit sintonia, a melhor é a número 1. Boa tarde, quero o kit sintonia. Silvia Kerschmal Maciel em Chapadão do Lajeado. Alô, alô, alô, aqui Adilene Probst Reif no Rio Antinhas, melhor de 3 é a número 2. Quero muito o kit sintonia. Valeu, Adilene, obrigado pela sua companhia. Lá em Coqueiral Aurora, o Lúcio Schotten tá participando. Pra ele é a música número 2.
0: Bacana, obrigado
1: Jane
0: pelo carinho.
1: Cleia Vairich, Jane Cleia Vairich Bess no Rio Antinhas, Petrolândia, melhor de 3 é a 2. É,
0: sabe o que foi ontem, falou aí no Bafafá?
1: Que?
0: Mas não é a faixa do Giscal. Não foi cortar pudim, quebrou.
1: Não é do Giscal, então.
0: Não, é tatu, é aquelas facas topzera.
1: É, entendeu? É uma faca pra valer.
0: É, faca.
1: Faca, entendeu? Faca, que corta.
0: Que corta.
1: Ah, então tá bom, então. Ela corta vento.
0: Corta tudo,
1: corta até locutor, ó. Corta.

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1: De volta aqui no Estúdio S, João Sérgio.
6: Quero mandar um abraço pro meu querido sobrinho João Vitor. É lá de Aurora, pra esposa Laysa. Ele mandou no grupo da família: se esse meu tio é trabalhador.
1: Ó, a família tá vendo.
6: É, a família sabe, né, Joãozinho, querido? Tá, esse piá também é um piá bom. Ele e a esposa. Pensa num casalzinho novo, peleador, trabalhador.
1: Bom.
6: Os dois tão, trabalham durante a semana, final de semana, na obra da casa. Bacana. Quem pega junto, cresce junto,
1: meu filho. O importante, é isso mesmo.
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6: O negócio é assim, Vi.
1: Ah.
6: É, na terceira música do Léo.
1: Ah.
6: Terei profissa pro Daí Pila, já tô bêbado.
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6: Rapaz.
1: Já, né? Tá vendo um monte de gente bonita.
6: Três profissa Daí Pila, filho.
1: É bom, né?
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1: E é geladinha.
6: Oxi. Um abraço, meu querido Léo. Sexta-feira, aqui no deck do Machadinho, tá bom? 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
0: 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Tem até aquele compartimento, você botar uma farofa, né? Botar um temperinho, né? Tá até água na boca falar.
2: Realmente,
0: amor. Uma faca artesanal, que é aquela faca Tatu, picanheira.
2: Tatu?
0: A marca Tatu, né?
2: Ah.
0: Mas, ó, é uma faca top.
2: É o violinho, uma faca muito bonita.
0: Personalizada da Rádio Sintonia para você também. E mais um boné da Sintonia bordado, bonito, azul, bordado em branco. É um presentaço, é um kit do Dia dos Pais aqui da Sintonia. Só para você que está participando com o programa aqui, Estúdio S. O sorteio é hoje aqui no programa, é pro ouvinte do programa Estúdio S. Basta você ir lá no WhatsApp 991920947, escolher uma das três, da melhor de três, e dizer: eu quero o kit Sintonia. Eu quero o kit Sintonia, tá bom? Vitor e Léo, Borboletas é a 1. Leandro Leonardo, Bobo é a 2. E Rio Negro e Solimões, o Grito da Galera é a 3. Manda o seu WhatsApp pra cá, o sorteio vai ser logo mais aqui no programa Estúdio S, tá bom? Paulinho.
2: Tem gente participando.
0: E nós não temos de forma alguma condições de mandar abraço pra todo mundo.
2: Pra
0: mas
2: todo
0: eu
2: mundo
0: quero
2: vai
0: dizer
2: ser difícil.
0: Que todos que estão participando vão.
2: Todos estão mandando mensagem, estão participando.
0: Todos estão mandando mensagem, estão concorrendo ao kit, desde que obedeça a regrinha ali de escolher uma música e dizer que era o kit Sintonia, tá? Manda abraço pra galera aí.
2: Mandando então um abraço aqui, a sessão Maguila abrindo aqui mais uma parte. Alô, alô, quero participar.

0: para melhor de três é a 3. Quero concorrer ao Kit Sintonia. Andressa Meires Hortman, no Rio do Norte. A Suzette Schneider, em Rio dos Bugres e Tuporanga. Quero o Kit Sintonia. A melhor é a 3ª. Boa tarde, Sintonia.
1: Boa tarde, povo da Sintonia. Boa tarde. Fui a participar do Kit Churrasco do Dia dos Pais. E a melhor de 3 é a 2.
2: Bacana.
0: Também quem participa aqui com a gente no 91920947, Karine Fernandes da Silva, no Braço Berimbó, quero o Kit Sintonia, a melhor de 3 é a 3ª. Alô aqui para o Leandro Miller, em Barra Nova Petrolândia, melhor de 3 é a 2ª, eu quero o Kit Sintonia. Letícia Berger, no Rio Antinhas, melhor de 3 é a 1ª, quero o Kit Sintonia. Alô, alô, alô, pro Marcos Bez, no Rio Antinhas também, tá ligado com a gente participando, o melhor de 3 é a 2ª, alô Marcos. O Matheus Thiago Céu, em Rio Batalha e Tuporanga, minha preferida é a 1ª, do Vitor e Léo, quero o Kit Sintonia. Boa tarde, Sintonia. Gilberto Trentini, em Pouso Redondo, a melhor de 3 é a 3ª, eu quero o Kit Sintonia.
2: Aê, abraço pra Pouso Redondo, em Buia, todo o nosso Alto Vale.
0: Patrícia Melo Pereira, em Pouso Redondo, a melhor de 3 é a 2ª, quero o Kit Sintonia. Boa tarde, Aline Sema, na Ruda, melhor de 3 é a 2, quero o Kit Sintonia também, tá ligada com a gente. Alô, aqui.
3: Boa tarde, que é o Thiago Martendal, do Rio Perimbó. Quero participar do sorteio. Queria ganhar muito pra dar pro meu pai de presente.
0: Aí, ó.
2: Valeu, queridão. Boa sorte.
0: O Matheus Felipe Seitler, no bairro Cerro Negro, tá ligado com a gente, concorrendo ao Kit Sintonia. Melhor de 3 é a 2ª. Valeu, Matheus, tá participando. Aqui quem participa também no nosso Whats, o Alcionei Brito, em Barragem Sul, Ituporanga. Ele falou aqui pra gente, ó.
4: Boa tarde, a melhor música dessa seleção é a número 1.
2: Borboletas.
4: E quero concorrer ao Kit Sintonia.
2: Aê.
4: O seu Brito vai adorar. Sintonia.
2: Tá
4: e
2: bom.
4: A Paquinha lá.
2: Tá
4: e
2: bom,
4: ele querido. Gosta de farinha na carne, né?
2: Opa. Não
4: importa a farinha aí.
2: Bacana, obrigado aí pelo carinho, pela audiência.
0: Alô, Igor Cônaco, no bairro Gabiroba, a melhor de 3 é a 1ª, quero o Kit Sintonia também. Boa tarde aqui, quem tá mandando mensagem, o Vanderlei Luiz Kempner, em Antas Gordas, Vidal Ramos, a melhor de 3 é a 1ª. Rapaz, a Cleide até
2: abandonou.
0: Desistiu, Cleide? O que aconteceu?
2: É muita mensagem, que bom, né? Que legal, obrigado pela audiência, pelo carinho todo mundo.
0: Aqui
2: aí.
0: Tem audiência, João.
2: Tem audiência.
0: Tá vendo? É. Aqui não é. Tô aqui atendendo o João.
2: É, aqui o ouvinte tem nome e sobrenome.
0: Nome e sobrenome, né? E endereço. Ó, Aline Vitória Capistrano mora na Embuia. Melhor de 3 é a 2ª. Quero o Kit Sintonia. Alô, aqui também. Boa tarde. A melhor de 3 é a 3ª. Quero o Kit Sintonia. Edla Defren Ren, em Serra Grande, Petrolândia. O Flávio Becker, na Bela Vista. Quero o Kit Sintonia. A melhor de 3 é a 3. O Jaison na Embuia. Quero o Kit Sintonia. Todas as músicas são top.
2: Tá bacana, tá bom. Vou tocar as 3 pra ti. Ó, hoje, a melhor de 3, a gente vai rodar mais tarde, né? É, depois do nosso bate-papo do Conversa Aberta, para oportunizar todo mundo de participar com a gente aí.
0: O que,
2: tá
0: que vai estar tá concorrendo mesmo?
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0: Meu Deus do céu.
2: 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E mais um boné Sintonia personalizado, bordadão, para você desfilar aí, tá bom? Essa faca aí é pra cortar carne, não vai me fazer confusão, porque senão eu vou dizer.
0: Vai aparecer os fatos policiais.
2: Faca personalizada da Sintonia nos fatos policiais.
0: Ei.
2: Não faz cagada. Pelo amor de Deus.
0: Rapaz, agora eu já pensei, essa tábua de churrasco e essa faca, cortando aquela pancetinha de porco, bem assada.
2: É bom, né?
0: Aquele limãozinho em cima.
2: Deus do livro.
0: Meu Deus do céu.
2: Será que quem ganhar vai fazer um churrasco com vida nossa?
0: Eu acho que é obrigatório, tá?
2: Eles vão convidar, né?
0: Tá ali nas letras miúdas, não leu?
2: As letras miúdas é que quebra o cara. Vamos de música, queridão.
0: Rodopio.

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4: Tem promoção então na The Box of Good Good, né? Que é isso que você falou, né?
3: Tem. 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
3: Ah, como é que fala?
4: The Box of Good Good.
3: Paulinho, seu inglês, né? Merda. Vamos fazer o quê, velho?
4: Atender a participação do ouvinte.
3: Vamos mandar alô, gente.
4: Alô.
3: Continua participando com a gente aí, que eu adoro quando vocês participam, porque daí a Clay trabalha.
4: É, com a caminha pra trabalhar.
3: Ela para de fazer futrica. Ela fazer trabalha.
4: Fofoca.
3: Ó, vai lá escolher a melhor de três. Hoje nós vamos tocar depois do Conversa B, porque estamos com uma promoção bem bacana. 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

0: pesada da Rádio Sintonia. É uma faca muito bacana mesmo, e ainda um boné Sintonia azul bordado em branco para você usar com todo o prazer do mundo, tá? É só você escolher a melhor de três de hoje. Vitor e Léo Borboletas é a 1, Leandro e Leonardo Bobo é a 2, Rio Negro e Solimões, o grito da galera é a 3. E tem um detalhe, tem que dizer lá, ou escrever ou falar, eu quero kit Sintonia.
1: Eu quero kit Sintonia, a melhor de três é a número 2, o Guilherme Xisteu de Petrolândia, tá participando com a gente também. Pessoal mandando áudio, pode mandar áudio sim, tá bom? Pode ser aquele áudio rapidão falando o seu nome, de onde tá mandando a participação, pra ser rapidinho e dar tempo de todo mundo participar,
2: Michael,
1: né, João?
2: José Fronza do Rio Batalha, quero participar do sorteio kit Sintonia do Dia dos Pais. A melhor de três, número 3.
0: Tá certo.
1: Valeu, Maicon. Tá ligado, participando com a gente também aqui no 91920947. Quero participar do kit Sintonia. Melhor de três é a 3. Bom programa, sou ouvinte todos os dias. Sabe quem é, João?
0: Quem?
1: Não sei também, não mandou o nome.
0: Não tem ali?
1: Tem não.
0: Não? Ah, que pena.
1: Mira, rapaz. A Érica Garcia, na Bela Vista, música 3. Quero kit Sintonia. Boa tarde aqui pra Elenir Fac. Ou Fache Vieira?
0: Fac.
1: Pode ser Fac, né? Uhum. É. Em Alto Serrinha, Atalanta, tá participando aqui da melhor de três. Ela, que é a 3, tá aí pedindo a terceira música. Com a gente aqui, o José Flávio Gesser, quero kit Sintonia, música número 3. Boa tarde pro Ayrton Freitas, no loteamento João Paulo Neto. A melhor de três é qual? Ele não falou, rapaz, meu Deus.
0: É todas.
1: É todas então, né? O Marcionei Jasper, menor de três é a 2, quero participar do kit Sintonia. Isso aí, Marcionei. Zenal, alô, Zenal Vieira, em Alto Serrinha, Atalanta, melhor de três é a 3. Melhor de três é a 1. Eu, sabe quem que é eu? Eu, Nisse Krause.
0: Muito bem, eu, Nisse.
1: Lá em Petrolândia, tá participando.
0: Obrigado
1: com a
0: pelo
1: gente.
0: Carinho.
1: O Emerson Vanro, no Rio Antianos, Petrolândia, melhor de três é a 2, quero o kit Sintonia. Uhum. Boa tarde aqui pro Lino, conhece o Lino?
0: O que eu conheço? Tá lascado.
1: Não, não, esse. Não é esse. É o Defrens,
0: ah,
1: a
0: tá,
1: grande Petrolândia.
0: O que eu conheço tá lascado.
1: Rapaz do céu, tem que cuidar com essas amizades, João.
0: Não, eu só conheço, não sou?
1: Ah, conheço de vista, né?
0: De longe.
1: A Cleonice Bauer Cell, do Rio Batalha, quero que Sintonia. Alô, Nilton José Varmelin, Aurora, quero que Sintonia, melhor de três é a número 3.
0: Tá bom. Bacana, gente, manda seu WhatsApp para cá, 99192. Escolha a melhor de 13 hoje, Vitor e Léo Borboletas é a 1, Leonardo Bobo é a 2, Rio Negro e Solimões, o grito da galera é a 3. E valendo um kit Sintonia, Dia dos Pais, tábua de churrasco, mais faca artesanal, mais boné da Sintonia. Manda o seu WhatsApp para cá e tem que dizer, eu quero kit Sintonia.
1: Eu quero kit Sintonia. Cassiana Schitz Vanro, no Rio Antias, Petrolândia, a melhor de 3 é a 2. Quero participar do kit Sintonia. Sou ouvinte de todos os dias, tirando leite. As vaquinhas adoram a Sintonia, João.
0: É, eu sei, elas dão mais leite quando escuta nós.
1: Né? É o segredo, né? Que é aquele leite de qualidade.
0: A gente manda um abraço pras vaquinhas. Trata-as bem.
1: Jeito.
0: Isso, mimosa.
1: Amor.
0: Sorte o leite.
3: Eu quero kit Sintonia. Boa tarde, João.
1: Boa tarde. Tarde, João. É a Dulce Martins, aqui essa tem o nome dela. Tá. Alô, bom. Aqui pra Célia Aparecida, em Fazenda Boa Vista.
4: Oi, boa tarde, Célia Aparecida de Souza, de Fazenda Boa Vista. Eu quero o kit Sintonia e ofereço para todos os pais do Brasil. Pro meu pai, Maurinho Pedro de Souza, e meu esposo, Evanor de Souza, que é pai. E a melhor de três é a 3.
0: Aê, falou bonito, obrigado, querida, pelo carinho, obrigadão pela companhia de todos vocês. Já já tem previsão do tempo com Ronaldo Coutinho. Ou choveu um bocadinho.
1: Choveu,
0: já.
1: Choveu, né?
0: Será,
1: rapaz,
0: que amanhã? Diz que o não é o Lula, mas diz que o Grosso tá pra vir amanhã.
1: O Grosso vai vir amanhã?
0: É. Será que é verdade? Será que tem previsão de mais chuva?
1: Eu tinha falado que em setembro, né, que entra o Grosso, mas não é em setembro.
0: É pra ser já amanhã.
1: É pra ser amanhã já, eu nem me preparei.
0: Mas amanhã é chuva.
1: Ah.
0: Entendeu? Chuva grossa, chuva maior intensa.

0: na cidade. É, será que vai...
1: Hoje veio de torneira, amanhã vai vir de balde, então, né?
0: Balde.
1: Meu Deus do céu.
0: Será que se concretiza essa previsão ou não? Daqui a pouco o Homem do Tempo, Ronaldo Coutinho, fala pra gente aqui no nosso Estúdio S.
1: Bora de moda!
0: Vamos lá!

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0: 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Vamos a São Joaquim, ele que vai estar dia 29 aqui em Tuporanga, numa super palestra de graça lá no CT para você. 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Eu falo dele, Ronaldo Coutinho. Boa noite.
1: Boa noite. O tempo segue no geral com condições de chuva na região no decorrer dessa quinta. De manhã, pequena chance, mais à tarde e noite. Temperatura amena, parecida com a de hoje. Na sexta, chuva na madrugada, amanhã, trovada, melhorando à tarde, subindo a temperatura, depois cai rápido à noite. Fica meio ventoso. No decorrer do sábado, mais para chuva, principalmente à tarde, alguma chance já de manhã. Frio, domingo mesmo a situação, pode até chover bem no domingo. Talvez ali na segunda a gente tenha um tempo assim mais seco, né? Ele está indicando aí uma chance menor de chuva no decorrer da segunda, mas com temperatura baixa. Eu acho que vai ficar um dia nublado. Considerem com alguma chuva, alguma coisinha fraca, não dá para descartar. Então, segunda-feira pode ter alguma chuva e a temperatura permanece baixa. Fica frio o dia todo. Semana que vem é uma semana com muita chuva, tem que ficar bem atento e temperatura baixa. Da Climatea, Ronaldo Coutinho.
0: Valeu, meu querido Ronaldo Coutinho.
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0: Vamos de música, meu querido Paulinho, você continua mandando mensagem pra gente, 99920-9407, valendo quinta sintonia, o erro já tá por aqui, para fazer o deu B.O. e os fatos que chamaram a atenção, olha, deu umas porradas, umas batidas, né? Hoje aí, na SC-350, 4 caminhões, 2 motos, foi, que leve, o erro conta tudo já já pra você.

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1: deu B.O. 6:10, 6:10, antes tarde do que nunca. Erlon Carlos, de volta à programação.
3: Oi. Isso aí, Paulinho. Exatamente. Boa noite, meu querido.
1: Boa noite.
3: Boa noite.
1: Boa aos... noite.
3: Boa noite.
1: Boa noite. Boa noite.
3: Aos ouvintes ligados no DBO aqui do Estúdio S. Começamos com a informação, às 11:55 da manhã, na rua Mirador, no centro de Presidente Getúlio, houve um acidente que deixou um motociclista de 26 anos ferido. Ele se envolveu numa colisão contra um Volkswagen Saveiro. A vítima apresentava ferimentos no joelho e suspeita de fratura na perna direita. Após receber atendimento dos bombeiros voluntários, a vítima foi encaminhada para o Hospital Maria Auxiliadora. O motorista da Saveiro, um homem de 39 anos, não se feriu e fez o correto, permaneceu no local do acidente. Um veículo oficial da Prefeitura de Rio do Sul capotou hoje lá na rodovia Lauro Pamplona, enquanto era utilizado por uma atividade técnica relacionada a estudos para a recuperação da Serra do Tucano. No Fiat Mobi estavam dois servidores municipais que faziam levantamento de informações para o desenvolvimento do projeto e recuperação da rodovia, considerada de importância, por se tratar de um importante corredor de ligação entre os municípios de Rio do Sul e Presidente Getúlio. Apesar da gravidade e dos danos causados ao veículo, os dois ocupantes não se feriram. Também a Polícia Militar localizou um desmanche clandestino de veículos às margens da BR-470 no município de Gaspar hoje. Durante as diligências, os policiais militares encontraram uma Toyota SW4 e um Fiat Argo inteiros, ambos com registro de furto e roubo. No mesmo local, foram localizados uma Toyota Hilux e outro Fiat Argo, já parcialmente desmontados, além de uma grande quantidade de carcaças, peças automotivas e cerca de 10 placas de veículos com registro de furto. As investigações prosseguem com o objetivo de identificar responsáveis pelo desmanche clandestino, também para apurar a possível relação do local com outros crimes praticados, crimes patrimoniais, né, registrados na região. Já a Polícia Militar de Indaial prendeu um homem na manhã de hoje após um incêndio criminoso em uma residência no bairro Encano Baixo. Segundo a PM, o suspeito afirmou que derramou álcool sobre camas e um sofá e, na sequência, tacou fogo com um fósforo, após ele ter se desentendido com outro morador dessa casa. Em seguida, ele acionou o próprio homem, botou fogo, chamou os bombeiros, confessou o crime e disse: ó, eu vou estar aguardando aqui vocês num ponto de ônibus aqui, tá? Deu inclusive o endereço, né? O incêndio foi rapidamente controlado pelos bombeiros e o outro morador que morava nessa casa não foi localizado. O cara que ateou fogo foi preso em flagrante aí pelo crime de incêndio doloso. E uma colisão envolvendo quatro caminhões deixou o motorista ferido na tarde de hoje na SC-350, localidade de Albertina, Rio do Sul. O acidente foi por volta do 7:30. Equipes dos bombeiros e do Serviço de Atendimento Móvel de Urgência, o SAMU, foram mobilizadas para atender a ocorrência e, segundo os bombeiros, uma carreta bitrem Volvo, que era conduzida por um homem de 23 anos, saiu da pista numa curva. Um dos reboques invadiu a pista contrária e atingiu dois caminhões que trafegavam sentido contrário. O veículo também atingiu um caminhão que estava no acostamento. Um caminhão Mercedes-Benz Atego foi atingido na parte frontal pelo reboque.

0: da carreta. Motorista de 40 anos ficou preso às ferragens e precisou ser retirado pelos bombeiros com uso de equipamentos hidráulicos. A vítima estava consciente, mas apresentava fraturas nas pernas. Suspeitas de lesões no quadril e possível hemorragia interna. Após o atendimento no local, o homem foi encaminhado pela unidade avançada do SAMU para atendimento no Hospital Regional de Rio do Sul. Uma carreta tanque Mercedes-Benz Actros, que transportava combustível, também foi atingida. O motorista de 55 anos foi encontrado consciente, sem ferimentos, e permaneceu no local para ser avaliado. O quarto veículo envolvido era um caminhão Volkswagen que estava no acostamento e foi atingido na traseira. O condutor, de 50 anos, não se feriu. O motorista da carreta Bitrem não teve ferimentos e, após o atendimento das equipes de emergência, o local ficou sob responsabilidade da Polícia Militar Rodoviária. Tivemos também um acidente deixando duas pessoas feridas numa colisão que envolveu duas motocicletas hoje à tarde na SC-350, localidade Chapadão, Rio Novo, Ituporanga. Logo após o meio-dia, esse acidente, equipes do Corpo de Bombeiros Militar de Ituporanga e do SAMU foram mobilizadas para atender aí a ocorrência. Uma moto Yamaha Lander de cor preta era conduzida por um homem, foi encontrado consciente, orientado, deitado às margens da rodovia, e segundo os bombeiros, o motociclista não apresentava sinais aparentes de fraturas. Após o atendimento inicial, ele foi trazido aqui para Ituporanga pelo SAMU até o Hospital Bom Jesus. A segunda motocicleta envolvida, uma Kawasaki Z500, também de cor preta, conduzida por uma mulher. Ela estava consciente, orientada, na lateral da pista. Durante a avaliação, a motociclista relatou dores nas regiões lombar e pélvica, além de dor na perna esquerda. Socorristas identificaram suspeita de fratura. A vítima então recebeu atendimento da equipe do Corpo de Bombeiros e também foi levada para o Hospital Bom Jesus de Ituporanga. As circunstâncias da colisão não foram informadas, né? Teria acontecido aí, mas as duas motos acabaram se encontrando, meu querido. E no mais, era isso. Nós tivemos então esse grave acidente aí com caminhões e essa.
1: Pois é, na mesma semana, mais um acidente com caminhão na rodovia, né?
0: Na mesma
1: SC.
0: Então, cuidado, né? Pista molhada ou choveu, né? Já quando chove já se percebe o aumento no número de acidentes. Uhum. Né? Então, como diz o Coutinho há pouco aí, semana que vem é pra chover bastante, né?
1: Hoje tá ruim. Semana que vem é pra piorar.
0: É pra piorar, meu velho. Ficar de ar, como eles fiquem de antena ligada.
1: Né? Fique ligado aqui na sintonia que tem informação, né?
0: Sempre, né? Tá bom, meu querido?
1: Tá certo, então, Arlon Carlos. Até mais, bom final de semana.
0: Que final de semana não é?
1: Não?
0: Amanhã é só quinta.
1: Amanhã é quinta. Ai,
0: tá passando rápido.
1: Tá passando rápido, né? Acho que já podia ser sexta já.
0: Amanhã já é quinta-feira e depois já veio o sextou e depois sábado e domingo e segundou.
1: E segundou de novo.
0: Ao pé de uma alivia, meu querido.
1: É isso aí.
0: Até amanhã, Paulinho.
1: Até amanhã, Arlon Carlos, aqui no Estúdio S com o Deu B.O.
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com 23 minutos, conversa aberta, sempre buscando novos parceiros, e estreia com a gente hoje aqui no nosso programa Force Padel de Tuporanga. 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

0: esporte, lazer e grandes momentos. Esperamos por você. Eu recebo no Conversa Aberta de hoje o Elisiel Costa, proprietário do Estúdio Garbi e da Clínica Revitalize Estética Saúde Interativa, e também a Adeline Eng, que é proprietária da Clínica Revitalize Estética Saúde Interativa. Nós vamos ter um momento muito bacana a partir de sábado com a inauguração da Revitalize. Primeiro, um prazer recebê-los aqui. O que que é a Clínica Revitalize?
1: Olá, boa noite, João. Então, eu vou deixar a Adeline falar melhor, porque ela é a artista da Revitalize, né? Uhum. Eu só como administrador, mas vou deixar ela comandar o assunto do explicando melhor o que acontece.
0: Adeline, o que que é
2: a Revitalize? Então, João, é um sonho sendo realizado. Eu sou enfermeira esteta, já sou enfermeira durante 17 anos e sempre tive esse sonho, né? Eu sou apaixonada por cuidar de pessoas e cresceu esse sonho com a ajuda do meu pilar, que é o Elisiel, e a gente tá fazendo essa clínica. Aonde a ideia é trabalhar, nós vamos trabalhar com mais profissionais, né? Não vai ser só eu, são 5 salas. E eu vou trabalhar com a harmonização facial, corporal e ozonioterapia. Então eu trouxe duas novidades para Ituporanga, que é a harmonização de glúteo, que ninguém mais faz.
0: Eu vi lá no Instagram.
2: Ah, isso aí.
0: Chamou atenção, João.
2: Então, exatamente. E também eu trouxe outra novidade, que é a ozonioterapia. A ozonioterapia é a minha menina dos olhos, assim, eu sou completamente apaixonada.
0: O que que é a ozonioterapia?
2: Então, a ozonioterapia é um gás medicinal, uma junção de oxigênio com ozônio. E ele pode ter várias funções no nosso organismo. Fungicida, viricida, anti-inflamatório, aumenta as células de defesa do organismo, enfim. Pra te ter uma ideia, João, em países do primeiro mundo é utilizada a ozonioterapia numa ambulância de primeiros socorros, por exemplo. Que é comprovado cientificamente, fora, em outros países, que quem fazer a ozonioterapia, por exemplo, que teve um AVC hemorrágico, infarto, nas primeiras 2 horas, diminui a chance de sequelas em 90,6%.
0: Nossa, quase 100%.
2: É fantástico. Hoje, no Brasil, a gente tem algumas restrições, assim, né? Então, eu posso estar utilizando a ozonioterapia em vários protocolos. Hoje eu utilizo para queda de cabelo, sabe? Para rinite, sinusite, para dor localizada, porque como ele é anti-inflamatório, é um gás, eu aplico diretamente no local e aí oxigena as células e diminui a inflamação daquele local. Para protocolos de emagrecimento, para desintoxicar o corpo, enfim, eu tenho centenas de protocolos, assim, acne, inclusive ele substitui o Rokutan, só que daí são mais sessões, né? Então, eu sou completamente apaixonada, então eu utilizo a ozonioterapia como adesão aos meus protocolos, assim, não que eu uso apenas ele, porém, eu uso junto.
0: Em algumas situações.
2: E potencializando os resultados, né?
0: Vocês inauguram sábado a clínica de vocês, onde é que vai estar situada?
1: Então, a clínica, ela tá situada ali na frente do Banco do Brasil, é bem do lado da fábrica de bala, daquele restaurante Casa da Vó, né?
2: Isso.
1: Casa da Vó, é a junção quase com o restaurante.
0: É aonde era a fábrica de balas? Ou é no
1: ao lado.
0: Ao lado.
1: São 3 salas novas que tem ali.
0: Sim, naquele prédio novo.
1: Isso,
0: ali.
1: Isso. Aquele prédio novo. Estamos montando ali, já tá quase tudo pronto, né? Uhum. E estamos virando noites em trabalhos aí para deixar tudo pronto.
2: Essa última semana, João, tá sendo
1: muita loucura, né?
0: Uma correria, né?
2: Mas fazendo tudo com muito carinho, com muito amor, para no sábado a gente fazer a inauguração.
0: Isso. Por se tratar de uma clínica, Adeline, não é... É só você como profissional, você disse que tem mais profissionais.
2: Exatamente.
0: Quais as áreas todas que a clínica vai atender? Harmonização facial, a moçada quer dar uma ajeitada aí, as meninas no bumbum.

0: O que mais que é feito lá?
1: Então eu vou trabalhar com essa área. Aí eu vou ter a parceria da Flávia Kronk, que ela é biomédica, e ela vai fazer a parte de protocolos de emagrecimento, assim, mais relacionados à suplementação alimentar. São protocolos mais relacionados à área da biomedicina, né? Também vai ter trabalhar com a gente a Catiana Kniz, que ela é de Vital Ramos, e ela vai trabalhar com a estética básica facial, que é limpeza de pele, microagulhamento, peelings, né? A princípio, são essas três profissionais, essas duas profissionais que já estão 100% com a gente. A gente só no dia da inauguração, elas ainda não vão ter a sala pronta, porque deu uma correria ali em questão de móveis e tal, mas já tá tudo certo.
0: 9 horas da manhã, inauguração?
1: Às 10.
0: Às 10 da manhã, isso. Vai ter um coquetel para receber os convidados.
2: Vai ter um coquetel, um chopinho. Vai ter uma musiquinha lá pro pessoal curtir também. Uhum. Então, esperamos todos, né? Uhum. E vai ser um novo ciclo que a gente tá entrando, exatamente, né? Um momento muito especial pra gente. Então, esperamos todos para vir conhecer a clínica, prestigiar com a gente e fazer uma festa e conversar, confraternizar, fazer um social. Então, estaremos todos lá para se divertir.
0: O Eliseu, o que é o Estúdio Garbi?
2: O Estúdio Garbi, eu sou desenhista da área têxtil e eu já tenho há 15 anos no Estúdio Garbi. O Estúdio Garbi, eu já era desenhista de outras marcas na área têxtil, desde magazines, marcas conhecidas. E há 15 anos eu montei o Estúdio Garbi. Uhum. E o Estúdio Garbi, eu vim para Ituporanga e trouxe ele junto. Então a gente trabalha com desenvolvimento artístico na área de moda.
0: Que bacana. E vai funcionar lá junto ou cada coisa na sua coisa?
2: Cada coisa no seu lugar.
0: Cada coisa na sua
2: casa. Cada coisa no seu lugar. Vamos registrar as coisas, né?
0: Querem fazer algum complemento? Por gentileza, fiquem à vontade.
2: Então, convidamos a todos, né? Todos que quiserem prestigiar com a gente, conhecer, saber dos procedimentos da parte de estética, porque existem muitos protocolos, né? Uhum. Que nem eu não sabia antes de conhecer a Deline, porque eu achava que tudo era muito mais simples, né? E muitas coisas que a gente pagava tratamentos caríssimos para emagrecimento, eu cheguei a fazer isso também. Eu descobri que tem formas mais fáceis, né? De que tem que fazer usar suplementações ou até remédios que são até prejudiciais mais pra frente e que a gente tem coisas mais saudáveis pra fazer, pra usar.
0: O que parece ser bom agora pode trazer consequências no futuro, frente, né?
2: Isso mesmo.
0: E é importante que as pessoas tenham consciência disso também.
2: Verdade.
0: E da mesma forma, esteticamente, né? Aplicação de botox, de qualquer outro procedimento, é sempre bom fazer com um profissional. A gente costumeiramente lê situações que levam muitas vezes até a pessoa a óbito. Pessoas ficam deformadas pro resto da vida, não tem mais como consertar. O que num primeiro momento era para tornar você mais bonita ou mais bonito.
3: E aumentar a autoestima,
0: já era,
3: né?
0: Aumentar a autoestima, uhum, pode piorar. Então, por isso que é bacana você sempre procurar um profissional. Inaugura sábado agora, aqui em Tuporanga, Revitalize Estética Saúde Interativa, dos meus queridos, o Eliseu e também a Adeline. Obrigado.
2: Nós temos um lema, né Adeline? Uhum. Que toda pessoa que entrar lá tem que sair com resultado. Não importa o procedimento.
3: João, vamos ter que ir lá, tá?
0: Então vamos lá.
3: Vamos lá.
0: Agora deixa eu fazer uma pergunta fora. Essa é pra Adeline. Eu já fiz aplicação de botox, outras coisas lá. Uhum. Por que que o fumante, eu sou fumante, uhum, por que que o fumante tem dificuldade em fazer com que os procedimentos sejam de duradouro, que funciona?
1: No caso, funciona menos, né?
0: Menos.
1: Exatamente.
0: Mas, João, seis meses, tu vem aqui pra dar o retoque, tu tem um segundo mês lá, te lascou.
1: Exatamente. No teu caso, João, não é só o fumante, no caso de fumar, uhum, né? Porque o cigarro, ele tem uma toxina, então, no caso, intoxica o corpo, as células do organismo, diminuindo o resultado. Uhum. Mas, no teu caso também, eu vou trazer, aproveitando, trazer

0: é uma curiosidade, você fala muito. E você faz muitos gestos com o rosto. E isso também diminui o efeito do Botox.
1: Olha só.
2: Agora não lembro.
3: Agora tu pode dar desculpa que não é só o cigarro.
2: Vou falar bem no português. Que
0: frouxa,
2: bioestimulador.
0: Isso também vamos fazer.
2: Eu fiz. Oh, meu Deus do céu. Deus do inferno, que eu tenho uma
3: doeu?
2: Bundinha, eu tenho uma bundinha aqui, ó.
3: Que
2: é aqui em cima.
3: Pra quem
2: testa,
3: não tá vendo,
2: é
3: o Júlio tá fazendo aqui na testa, tem um risquinho.
2: Eu tenho uma bundinha aqui, e daí eles frostam tudo dentro e põem o bioestimulador ali.
0: Sim.
3: Dói? Não.
2: Eu não sei por onde, não tem mais lugar pra sair água. Pensa num sofrimento, rapaz. E daí, mas bem feito te acostuma. Só que eu desanimei porque daí tem que estar lá todo mês lá repondo e refazendo. Tem coisa que
4: se te dor.
2: E daí, se eu parar de falar, meu filho, tô pego.
0: Tá pego, né?
2: Queridos, obrigado por vocês terem vindo
4: muito
2: aqui.
4: Obrigado, João.
0: A gente
2: parabéns.
0: E
2: Tuporanga merece, né? E a região tem uma clínica especializada com profissionais à altura para poder atender a nossa população. Boa sorte para vocês.
0: Muito obrigado.
2: Obrigado pela parceria com a Rádio Sintonia.
4: Com certeza.
2: Tenho certeza absoluta que vocês vão ter.
4: Temos que juntar o que é sucesso, né?
2: Muitos pacientes, né?
0: Com certeza.
2: Cliente é de loja, de mercado. Uhum. Clínica é pacientes.
4: É pacientes. Perfeito. E não importa, né? Não importa a pessoa, né? Pode ser desde o pequeno até o grande. E a gente atende a todos, né?
0: Sempre com muito amor e responsabilidade.
4: E cuidando de pacientes.
2: Agricultor. Trabalha no sol de
3: agricultora, né?
2: Agricultora.
3: A mulher.
2: O agricultor também.
3: Tem
2: vários produtos, tratamentos que você faz para preservar aí, para cuidar da sua
3: cuidar
2: pele.
3: Cuidar melhor da pele, né? Evitar riscos à saúde.
2: Muitas vezes só botar lá um protetor. É importante protetor solar? É. Não se discute isso.
0: Verdade.
2: Mas os procedimentos que fazem acabam evitando que você amanhã depois tenha um câncer de pele, algo nesse sentido, principalmente quem fica muito tempo exposto ao sol. Obrigado,
4: perfeito.
2: Queridos.
4: Muito obrigado.
2: Sucesso
4: obrigado
2: pra vocês. Vamos de música?
3: Daqui a pouquinho.
2: Daqui a pouquinho.
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0: são 18h44.
1: Curtiu a música, João?
0: Bacana.
1: Boa, né?
0: Cima, alto astral.
1: Moda véia. Né? Eles estiveram na nossa primeira feijoada, se lembra?
0: Verdade, verdade. São muito bons. Essa gurizada aí tem que trazer eles qualquer dia.
1: Vou falar com eles, com o pessoal lá, tenho contato com eles.
0: Eles estiveram aqui já.
1: Tiveram, né? Tiveram.
0: Faz tempo, já tá na hora de trazer de novo.
1: É, tá na hora.
0: É bom, tem que trazer.
1: O que é bom, a gente tá de novo, né?
0: Vai de novo.
1: E o que é ruim também.
0: Eu também.
1: Porque às vezes tem gente que a gente combina e eles não vêm.
0: Daí traz um ruim, né? Pecado. Tá bom que passa por aqui, é bom, cada um tem seu estilo, seu ritmo.
1: Sim.
0: É, seu jeito de tocar suas bodas aí.
1: E vale o recado pra você que é cantor, tem aquele triozinho, toca aí nos bailinhos de comunidade. Entre em contato aí com a gente, né, João?
0: É.
1: Pra gente encaixar aqui na agenda.
0: Manda um WhatsApp pro Paulinho aí. Paulinho já agenda já.
1: Pode me mandar no meu Insta.
0: No Instagram.
1: No Instagram, no arroba Oi Henrique Santos.
0: Uhum.
1: Daí a gente consegue organizar ali certinho.
0: Verdade. Quem é que vai estar sexta com a gente aqui?
1: Sexta é o André Alípio.
0: Quem que é esse?
1: O Dé.
0: O Dé.
1: Conhece seu Dé?
0: Se tu der, escome. Se tu der, escome.
1: Não conhece seu Dé?
0: Não.
1: Depois eu te mostro a foto do homem, tu vai conhecer, tu só não lembra ainda. Só não te lembra ainda. Era pra ser ele, sabe aquele pessoalzinho que tocou no nossa feijoada da sintonia, o Caravan?
0: Caravan.
1: Ele. Mas era pra ser com todo mundo ali.
0: Aí
1: mas
0: só tem, vem as rodas do Caravan.
1: Tem uns homens meio envergonhados, o Gama vai estar viajando também.
0: O Gama não tem vergonha, o Gama já trabalhou com nós aqui.
1: É, pois é, o Gama vai estar viajando, parece. Mas
0: o Gama só tá viajando. Ô Gama, abraço, querido.
1: Fica o recado pro Gama, se estiver ouvindo, se conseguir chegar a tempo, pode participar junto também, mas senão vai vir o Dé e o Cassiano.
0: Bacana.
1: Posso fazer umas modas aí
0: fazer
1: também?
0: Fazer umas modas com a gente aqui. Porque eles não tocam só o negócio de rock, coisa.
1: Não, toca sertanejão também. Ele tinha chamado o Cachoeira. Conhece o Cachoeira?
0: Conheço o Cachoeira.
1: Então, mas o Cachoeira é um envergonhado.
0: É.
1: Ele falou que o Dé falou que o Cachoeira se borra todo, só de pensar.
0: E vira rádio. Tá bom. Meu querido Paulinho. Já saiu por aqui o ganhador do nosso kit. Segundo. Cadê aqui? Segundo a dona Cleide, que fez lá o sorteio, primeiro quero agradecer de coração mesmo pelo número de participações, topzera mesmo.
1: Surpreendeu hoje, né? Mais um dia.
0: Mais um dia, né? Graças a Deus, sintonia tem audiência de madrugada até de noite, né? Sorteio da melhor de três, um kit sintonia Dia dos Pais, tábua de churrasco, mais faca artesanal, mais boné. Quem faturou aqui é o Altair Cipriani da Florestal.
1: Alô, Altair!
0: Aê, Altair, parabéns pra você, meu querido. Pode passar aqui no Rádio Pegar, tá à sua disposição. Já faz aqui no churrascão domingo, Dia dos Pais. E obrigado a todos que participaram. Foram, olha, uma enxurrada aí.
1: Milhares.
0: De participação. Milhares não foram, mas foram aí umas 400 participações.
1: Mil, né?
0: Não. Pode ser mentiroso.
1: Não, tem que ser pra aumentar um pouquinho,
0: não,
1: né?
0: Não, mas tu parece da outra. Vai que eu vou ser mentiroso. É umas 400 participações. Não,
1: aqui nós somos verdadeiros, somos sinceros.
0: Obrigado pela participação, todo mundo. Vamos de bola.
1: Toca a música.
0: Vamos lá.
1: Fera Mansa, conhece essa?
0: Conheço, sou eu.
1: Ah, é?
0: Sou um fera, mas manso. Sou brabo mesmo.

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5: É, minha gente, 6 minutos faltando para as 7. É nós com o nosso Estúdio S desta quarta-feira.
6: Tô vendo que tu tá na mão dessa mulher, João.
5: Que
6: meu Deus do céu. A tua mulher aí tá todo escoçando já pra ir embora?
5: Não, eu que dei, o carro já tá indo, eu tenho que organizar porque ele já começa o programa. Hoje ele vai da tábua, a faca e o boné.
6: Ó, também. É. Pra quem não ganhou ainda, né? Então só participa quem não ganhou. É. Pra dar chance pra todo mundo.
5: Pra todo mundo.
6: Mesmo
5: assim. Não, mas mesmo.

0: Ela tá lá ouvindo o rádio.
1: É, essa aqui é pra ela então, João.
0: Ela já mandou essa. Falando dos Grute.
1: Ah, ela mandou?
0: É, digo, é, é bunda. Cara, dos Grute, ela fica lá ligada, dona G.
1: Tá aí, ó, Leandro Leonardo, então, é. pra ela.
0: Vai ver.
1: Tô na mão dessa mulher.
0: Tô na mão dessa mulher. Alô, amor, beijo pra ti, te amo. Daqui a pouco tô em casa, Paulinho. Amanhã a gente volta. Valeu, tchau, tchau, boa noite.

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Em nome do Pai, do Filho e do Espírito Santo. E com licença, patrão celestial. Vou chegando despacito enquanto sorvo o amargo de minhas confidências, porque ao descambar do sol preciso camperear por outras invernadas e repontar do céu a força e a coragem para o entreveiro do dia que passa. Eu bem sei que qualquer guasca bem piochado de faca rebenque e esporas não se afirma dos arreios da vida se não se estriba na proteção do céu. Ouve, patrão celestial, a oração que te faço ao findar de mais um dia. Tomara que todo mundo seja como irmão. Ajuda a perdoar as afrontas e não fazer aos outros o que eu não quero para mim. Perdoa-me, Senhor, porque rangueando pelas canhadas da fraqueza humana de quando em vez, quase sem querer, eu me solto do porteiro afora. Eita, potrilho chucro, renegado e caborteiro, mas eu te garanto, meu Deus, quero ser bom e direito. Ajuda-me, Virgem Maria, primeira prenda do céu. Socorre-me, São Pedro, capataz da estância gaúcha. E para fim de conversa, vou te dizer, meu Deus, mas somente para ti, que a tua vontade leve a minha de cabresto para todo sempre.

19h04, 7h04. Alô, você, muito boa noite. Boa noite, cidade. Boa noite, interior. Boa noite, região. Boa noite, meus amigos e minhas amigas. Estamos chegando com mais um programa. Boa noite, sintonia. A partir de agora, vamos acompanhar vocês aí até a meia-noite. Até a meia-noite, não. Hoje é quarta-feira, né? Hoje é até as 11h, tá bom, pessoal? Hoje, quarta-feira, 5 de agosto. Vamos até às 11h da noite com vocês, até às 9h.

A primeira parte do programa, às 9 até às 10 tem a Voz do Brasil, e depois de volta fica com vocês até às 11, que às 11 nós teremos aí, sintonia da fé, tá certo? E nós teremos, vamos sortear para vocês hoje, para você que mandar sua mensagem aí pro nosso WhatsApp 47997417318, vamos estar sorteando para vocês hoje uma tábua de churrasco personalizada da Rádio Centuria, uma faca artesanal personalizada da Rádio Centuria e mais um boné da Sintonia. É a promoção Dia dos Pais, Sintonia. Tá certo, então você pode mandar o seu recadinho aí pro 991920947 e participar aqui da promoção. E eu quero que você diga assim, né? Eu mesmo. Eu quero que você me diga para participar aqui do nosso programa. Você me diga assim: meu pai é. Comece a sua mensagem, a sua homenagem para participar. Escuta bem aqui, para participar do sorteio, você manda uma frase começando com a palavra meu pai é. Ou se você não tem mais o seu pai, você pode colocar meu pai foi, né? E daí uma frase: meu pai foi o melhor pai do mundo, meu pai foi espetacular, meu pai é um pai maravilhoso, enfim. E aí você estará concorrendo ao sorteio, tá bom? Não esqueça então: meu pai é, ou meu pai foi. Aí você manda pra nós aí com a frase bonita, né? E nós estaremos sorteando aí pra vocês, então, entre as frases mais bonitas que chegar, estaremos sorteando então aí este kit, que é uma tábua de churrasco, uma faca artesanal e um boné da Sintonia. Beleza?

Muito bem, minha gente, Rádio Sintonia 94.7 FM, agradecendo sempre a sua companhia, a sua audiência, né? Você pode mandar tanto áudio como mensagem escrita, tá bom? É, começando com a palavra, meu pai é ou meu pai foi, tá bom? Maravilha? Então tá. Vamos iniciando a parte musical do nosso programa de hoje, trazendo pra vocês os Serranos. Meu retorno. Boa noite.

Viva Bomba! A música que você ouviu aqui com Leonardo Gaúcho, cantando pra nós aí a música Viva Bombacha. Agradecendo a sua companhia. Olha a hora, minha gente, agora são 19h15, 7h15. Eu vou com vocês aí até as 11 horas da noite com o nosso programa.

0: noite, sintonia desta quarta-feira, né? Quarta-feira, hoje, dia 5 de agosto, aniversário de João Pessoa, também dia da farmácia e também dia nacional da saúde e também hoje aniversário da minha princesa, né? Da minha esposa amada e querida, hoje tá completando aí mais uma rosinha no Jardim da Vida, a Cleusa Maria Tizen de Moraes. Todo o programa de hoje dedicado especialmente para você, meu amor, tá bom? O pessoal que tá por lá também, né? Comendo um bolo e uns salgados lá com ela, eu tive que vir pra rádio, mas o pessoal ficou por lá. Um abraço pro Frido, pra Ilete, o Lucas, a Maria Etelvina e o Renato. Também vai chegar daqui a pouco, se não chegou ainda, a Fran e o Flávio, a Sabrina e o Luiz, né? A Grace, o Tom, né? A Gi e o Erlon, né? Isto. Então tá bom, né? Um beijo pra todo mundo, um beijo pra Nani também, que não pôde ir, mas tá em casa curtindo nosso programa, né? Isto mesmo, também tá parabenizando aí a Cleusa pelo seu aniversário hoje. Tudo de bom, meu amor. E que você continue essa pessoa linda, maravilhosa, amada, querida que você é, tá bom? Daqui a pouco tem música pra você, tá bom? Mas antes vamos atender a participação, muita, muita gente participando aqui. Você que manda o seu recadinho, não esqueça, meu pai é ou meu pai foi. Começa a mensagem, a homenagem com ele, com essa frase. E estaremos sorteando então pra vocês aqui um kit para o papai comer aquela carne encapixada, né? É uma tábua linda, personalizada da Rádio Sintonia, mais uma faca personalizada, uma faca artesanal personalizada também da Rádio Sintonia. E ainda também temos ainda mais um boné da Rádio Sintonia, tá beleza? Então manda o seu recadinho, participe e concorra! Vamos nessa, vamos ver aqui, tem áudios e mais áudios chegando, vamos ouvir aqui o recado dos ouvintes, boa noite.
1: Boa noite, Carlos Moraes, quem fala é o Valsonei de Oliveira, Paulo de Alto Barra Nova, Petrolândia. Eu queria participar do sorteio por dia dos pais.
0: Certo.
1: O meu querido pai foi um homem maravilhoso pra mim.
0: Muito bem, valeu, tá concorrendo. Um abraço e obrigado pela audiência. Boa noite, meu amigo Carlos Moraes, tudo bem? Fabrício, Cotelac, é isto? É, o Fabrício tá aí curtindo a nossa programação também. Um abraço aí pro nosso amigo Fabrício Cotelac, da Santa Teresa Aurora, estou na escuta da sintonia. Meu pai é o meu grande mestre que me ensinou tudo o que eu sei até hoje. Sou muito grato a ele. Gostaria de participar do sorteio. Se puder, toca a Osbertucci pro saudoso Aldo Freiberger, tá certo? Valeu, um abraço, Fabrício. Obrigado pela companhia, obrigado pela audiência e tudo de bom. Meu pai é o melhor do mundo. Te amo, pai. Sou a Rosinete Constante de Três Barras. Valeu, Rosinete. Um abraço pra você, obrigado pela companhia, obrigado pela audiência, tá concorrendo. Boa noite, quero participar do sorteio. Meu pai é muito especial em minha vida. Que Deus abençoe sempre ele. É a Lucirei Constante, Alto Três Barras. Pro papai aí, né? O seu Aldori Francisco Constante. E um parabéns também para Cleusa pelo aniversário dela hoje. Valeu, um abraço, minha amiga Lucinei. Obrigado pela companhia, obrigado pela audiência. Boa noite, sou Juliano do Braço do Norte. Quero mandar um abraço pro meu pai Antônio de Rio Rufino. Certo, vamos ver quem mais aqui. Eu sou a Catiana Bruder, da Nova Alemanha, em Buia. Quero participar do sorteio. Meu pai é o melhor do mundo. Boa noite, Carlos Moraes. Aqui é o Gil de Petrolândia. Gostaria de ouvir uma música oferecendo para todos que estão na escuta, também para todos os professores da PAI de Tuporanga. Valeu, Gil. Um abraço para você. Obrigado pela audiência, boa noite, meu nome é Vanessa Freitas, moro no loteamento João Paulo Neto, quero participar do sorteio. Meu pai é meu herói. Vamos ver quem mais aqui, Alto Rio Engano em Buia, Grace Kelly Machado. Meu pai Sidney foi e sempre será meu amigo, meu exemplo, meu herói. Tudo que sou e aprendi devo a ele. Que Deus abençoe grandiosamente.

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Amo você, pai. Tá aí, homenagem da Grace Kelly, né? Pro Sidney Machado. Vamos ver quem mais aqui mandando recado. Tem mais áudio chegando pro nosso Boa Noite.

0: Certo.
1: Meu pai foi uma bênção na minha vida. Tudo que eu aprendi de bom,
0: uhum,
1: de ser justo, de ser certo na vida.
0: É isso aí, ó.
1: De ser verdadeiro, eu aprendi com meu pai.
0: Certo.
1: Foi isso que meu pai foi na minha vida, tudo de bom na minha vida. Queria participar do sorteio aí. Valeu,
0: valeu, um abraço, Altair. Obrigado pela sua companhia, pela sua audiência. O Valdir da Cunha, do bairro Salto Grande. Meu pai, já falecido, o pai foi um homem muito trabalhador, ajudava muita gente necessitada. Saudades dele. Valeu, meu amigo Valdir da Cunha. Obrigado pela sua homenagem aí também. Tá participando do sorteio. Vamos ver quem mais aqui. Boa noite.
2: Olá, boa noite, Carlos Moraes. Aqui
0: boa noite.
2: Sênia Creus do Ser Negro.
0: Oi, Sênia.
2: Eu digo que meu pai é um grande herói, trabalhou para criar 18 filhos.
0: Olha só.
2: E nunca deixou faltar nada para nós.
0: Uhum.
2: É o meu herói. Tudo que eu sou hoje, eu aprendi com ele.
0: Certo.
2: Ser honesta, trabalhadora.
0: Uhum.
2: E só tenho que agradecer pelo pai que nós tivemos, que nós temos ainda. Ele está vivo.
0: Que bom.
2: 87 anos.
0: Tá, parabéns, um abraço pra ele. Tá certo, tem mais um recado aqui dela.
2: Oi, Carlos Moraes, boa noite. É a Sênia aqui do Cerro Negro. Sênia Creus.
0: Certo.
2: Eu quero participar do sorteio.
0: Tá bom, tá participando.
2: Eu acabei esquecendo ali.
0: Sim,
2: antes.
0: Sim, mas já só de mandar essa linda homenagem já tá participando, tá bom? Oi, sou a Cassiana Schertz. Vanro, do Rio Antinhas, Petrolândia. Meu pai é minha maior inspiração. Gratidão a ele por tudo. Valeu, Cassiana, um abraço, obrigado pela audiência. Janete Becker Stalock Antas Gordas. Meu pai foi um homem que soube educar muito bem seus 14 filhos. Tenho orgulho de ser sua filha. Valeu, Janete. Um abraço para você, parabéns aí pelo seu pai também. Boa noite, Carlos, quero participar do Kit Sintonia, meu pai, o melhor pai do mundo, Erla de Frenhen, Serra Grande, valeu, um abraço, obrigado pela audiência. Antes de trazer mais música aqui, deixa eu trazer também o recadinho da Berta, que amanhã tem jornal ao meio-dia e ela destaca para nós aí as principais notícias, os principais destaques do jornal amanhã ao meio-dia. O Jornal Sintonia. Berta, boa noite.
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0: Maravilha, valeu a nossa ouvinte, a nossa repórter do nosso jornal aqui, né? Do Jornal de Manhã, a Berta Tizzi. Obrigado, Berta, pelas informações. Eu ia falar aqui que a Isolde Bogo também tá aí curtindo a nossa programação e também tá parabenizando a Cleusa pela passagem do seu aniversário hoje, tá certo? E a próxima música, então, dedicada com muito amor, com muito carinho para essa pessoa maravilhosa, que é tudo em minha vida, né? Que é responsável pela minha felicidade, sem dúvida nenhuma, essa pessoa que chegou realmente para dar sentido à minha vida. Cleusa, te amo demais, parabéns pelo seu aniversário. Você é demais.

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0: Luz do meu rancho, saudoso porca véia, você ouviu aqui no nosso Boa Noite Sintonia, mais uma música dedicada a Cleuzinha aí pro seu aniversário hoje, pra você ligado, pra você curtindo o nosso Boa Noite, obrigado pela sua companhia, obrigado pela sua audiência, vamos juntos até às 11 horas da noite, primeira parte do programa até às 9 tem Voz do Brasil, depois a gente fica com vocês aí até às 11 horas, tá bom? Com muita música, com muita alegria, com a sua participação também aqui no nosso programa, tá certo? Vamos ver, mas não esqueça, manda seu recadinho, né? Manda seu recadinho, dizendo, meu pai é, ou meu pai foi, e você estará concorrendo ao kit Sintonia aqui pro Dia dos Pais, que é uma linda tábua personalizada da Rádio Sintonia, tão linda essa tábua aqui, dá até pena de você usar ela, cortar pra carne, né? É tão bonito que dá você pendurar na parede pra enfeite, viu? É, mais uma faca linda também, personalizada da Rádio Sintonia também, com escrito Rádio Sintonia no cabo, né? E também mais ainda um boné personalizado da Sintonia pra você que mandar a mensagem aqui, né? Homenageando o seu pai, né? Meu pai é ou meu pai foi, e aí você, a ideia, o resto da frase é contigo aí, tá bom? Certo, vamos lá, quem mais tá mandando um recadinho, participando aqui do nosso programa? Meu pai é especial pra mim, Roberto do Goiabal, o Tacílio Costa, valeu Roberto! Tá participando, boa noite Carlos Moraes, o Roberto Goiabal, Tacílio Costa, toca aí pra nós uma música do Terceira Dimensão, quero oferecendo ainda aí pra todos que estão ouvindo, especialmente pra esposa, né? Pra mulher aí, a Rosiclé, e pra vocês aí da rádio, obrigado se for atendido. Valeu Roberto aí no Goiabal, tô obrigado pela companhia, obrigado pela audiência. Minha amiga Ereni, tá ouvindo a nossa programação, fala aí Ereni, boa noite.
1: Boa noite, seu Carlos.
0: Boa noite.
1: Quero homenagear minha amiga, dona Cleusa, que tá completando mais uma rota sua vida dela hoje, né?
0: Certo.
1: Desejo ela muita felicidade, pra ela tudo de bom.
0: Uhum. Muito bem.
1: Um abração.
0: Valeu. Pra ela. Tá bom, valeu Ereni, um abração pra você e também o seu Raul aí, obrigado pela companhia. Boa noite Carlos Moraes, aqui é Andriel Chaves, Petrolândia, meu pai é o grande amigo, herói, que me ajuda sempre que pode, e se puder tocar música do fundo da grota, te agradeço, um

0: Abraço para você. Valeu, um abraço então aqui para a para Andrei, né? O Andrei Chaves, né? Andriel, né? Andriel Chaves de Petrolândia. Valeu, Andriel. Obrigado pela audiência. É, meu pai é o braço que me protege, o sorriso que me acalma, a pessoa que me inspira a ser melhor todos os dias. Te amo, pai. Davi Lichtenfels, de Rio Batalha, quero participar do sorteio. O nome do meu pai é Rodrigo Lichtenfels. Valeu, um abraço então aí, linda homenagem, Davi. Obrigado pela companhia. Vamos ver quem mais aqui. Olá, Elizabeth Lippel-Stipe, Alto Ribeirão, Pacas Aurora. Quero concorrer ao kit da cinturinha. Meu pai virou uma estrelinha no último dia 13 de julho. Deixou saudades, pouco tempo, né? Com certeza a saudade tá grande aí, que é pouco tempo, a gente nunca esquece na verdade, ainda mais quando é pouco tempo assim, né? Gostaria de ouvir uma música com o grupo Rodeio. Um abraço, Elizabeth Lippel-Stipe. Obrigado pela sua companhia aí no Ribeirão Pacas Aurora. Boa noite, meu pai foi o melhor pai do mundo. Sandra era da Nossa Senhora de Fátima. Valeu, Sandra, obrigado pela sua companhia. Boa noite, Wilson Antônio Stipe, Alto Ribeirão Pacas Aurora. Meu pai é uma pessoa muito honesta e muito amável. Muito bem, valeu, um abraço, Wilson. Boa noite, meu nome é Tainara Openk, de Indaiá, Petrolândia. Gostaria de participar do sorteio. Meu pai foi um capítulo da minha vida que terminou cedo, mas deixou uma história que carrego comigo, feitas de saudade, amor e lembranças. Muito bom, muito linda sua homenagem, Tainara. Obrigado pela companhia. Boa sorte aí no sorteio. Vamos ver aqui quem mais mandando recado. Amo ouvir vocês. Boa noite, Carlos Moraes, quero participar do sorteio do Dia dos Pais. Roseli Dutra, de Ituporanga. Valeu, Roseli, obrigado pela sua companhia. Dona Senhorinha, boa noite, Dona Senhorinha.
1: Boa noite, Carlos Moraes, que é o senhor aí de Vila Nova.
0: Tudo bem?
1: Luiz, para Rose, para o Preto, para a Dona Creuza, feliz aniversário, muitos anos de vida, Deus que proteja ela, dê bastante saúde para ela.
0: Certo.
1: Tá bom, Carlos Moraes?
0: Tá bom, pra ti, obrigado. Valeu.
1: Tanto aniversário para ela.
0: Então, valeu, um abraço.
1: Boa noite, tchau,
0: senhorita,
1: tchau.
0: Senhorinha, obrigado pela companhia. Quem mais aqui? É Dante Schmueller, Atalanta. Boa noite, Carlos Moraes. Meu pai foi um homem muito trabalhador, que tinha como lema honestidade, honra e trabalho. Onde ele estiver, meu abraço. Valeu, linda homenagem. Um abraço, Dante. Tudo de bom. O Dante, nome é diferente, né? Tem o artista aquele, o cantor Dante Ramon Ledesma. Esse é o Dante Schlemmer, ou melhor, Schmueller, né? Schmueller. Abraço, Dante. Obrigado pela audiência. Meu pai foi meu velho, meu amigo. Márcia da Silva, moro na Roça Sul. Na Roça Sul, é isso? Então tá bom, valeu, um abraço. Obrigado pela companhia, obrigado pela audiência. Mais uma mensagem, mais uma homenagem aqui, depois vamos trazendo música. A Gisele Marian, Alto Garafão, Imbuia. Para a Cleusa, que está de aniversário hoje, parabéns, saúde e felicidades, muitas bênçãos, que Deus sempre ilumine a sua vida. Feliz aniversário. Meu pai, Ervino Ofini, em memória, foi o melhor pai do mundo. Guerreiro, conselheiro, amigo, paciente, batalhador. Sou eternamente grata a ele. Gisele Marian, Alto Garrafão, Imbuia. Valeu, Gisele. Um abraço pra você, Gi. E agora vamos trazendo música pra homenagear aí todos os papais, né? Pela passagem do Dia dos Pais, que vai ser no domingo, eu trago o Teixeirinha, meu velho pai.

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0: 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Olha a hora certa, minha gente. Confira comigo, agora são 19h48, 12 minutinhos faltando para as 8 horas, até as 9 nós vamos aí com vocês no, na primeira parte do nosso Boa Noite Sintonia. E você pode continuar mandando aí o seu recado para concorrer, né? Não esqueça, né, da frase: meu pai é ou meu pai foi. E você estará concorrendo aí ao sorteio, né, de uma tábua personalizada da Rádio Sintonia, uma faca linda personalizada da Rádio Sintonia também, e mais um boné personalizado da Rádio Sintonia para você que mandar o seu recadinho participar aqui do nosso Boa Noite Sintonia. Vamos lá então, vamos atender a participação aqui. Boa noite.
1: Boa noite, Carlos Moraes.
0: Boa noite.
1: Pereira.
0: Oi, Marinete.
1: E Alto Santa Luísa Vidal.
0: Como é que tá, amiga?
1: Meu pai já partiu, mas o meu pai foi um herói. Ele me ensinou a trabalhar, me ensinou tudo que era preciso. Deixou muita lembrança. E ele tá no coração, está lá no céu, uma estrelinha. Quero participar do sorteio do Kit Sintonia. Mandar os parabéns para Cleusa, né? Pra sua esposa.
0: Obrigado, Marilete.
1: E para todos os seus pais da rádio. Uma boa noite, né?
0: Valeu, Marilete. Um abraço, uma boa noite. Já pensou que através aqui das ondas da Rádio Sintonia e através do nosso programa aqui, quantos pais hoje estão recebendo uma oração? Que cada mensagem que você manda aqui para nós, falando do seu pai, é uma oração que ele tá recebendo lá no mundo dele, no mundo espiritual, lá onde ele está, né? Com certeza. Então, olha só, quanta mensagem linda, quantas orações os papais estão recebendo hoje através da nossa Rádio Sintonia, através do programa aqui, com a mensagem: você, então, meu pai foi, né? Ou meu pai é, pro pai que tá aqui, maravilha, meu Deus, agradeça todos os dias você ter o seu pai aí, né? Vá lá, dá um abraço nele, dá um beijo nele e diga: papai, eu te amo. E você que não

0: Ontem você tá mandando as mensagens aí em forma de oração para eles hoje aqui no nosso programa, né? Boa noite, Carlos Moraes. Meu pai foi um ótimo pai. Me ensinou de ser uma pessoa boa, dar bons exemplos. Gostaria de participar do sorteio. É o Valdonir Sebol, Ribeirão Clauber. Valeu, Valdonir. Obrigado pela sua companhia. Obrigado pela sua audiência e tudo de bom. Deixa eu ver quem mais aqui mandando recadinho. Meu pai foi como filho um ótimo filho, como esposo um homem de respeito. O nome dele é Osnildo Souza. Sou a Roseli Souza Serafim de Vidal Ramos, Santa Luzia. Quero participar do sorteio do kit. Tá participando. Vamos ver quem mais aqui. Boa noite, Carlos Moraes. Quero participar do sorteio. Meu pai é um herói, sempre me cuidando, sempre me deu atenção. É o Thiago Martendal aqui do Rio Perimbó. Valeu, Thiagão. Um abraço e obrigado pela audiência. Boa noite, Keila Starosky Gonçalves, Rio Antinhas, Petrolândia. Quero participar do sorteio do Dia dos Pais. Não esqueçam de mandar uma frasezinha aí, tá bom, pessoal? Ademir Art, Rio Batalha, meu pai foi muito guerreiro, hoje só restam saudades. Mas que bom, né? Bons momentos e boas lembranças, né, Ademir? Tá certo. Vamos ver quem mais aqui. Boa noite.
1: Boa noite. Meu nome é Moacir Kukert.
0: Se não me engano,
1: o meu pai é muito especial pra mim. Quero participar do sorteio da rádio aí.
0: Valeu, Moacir, tá participando. Boa noite, Carlos Moraes. Quero oferecer uma música para a Isolde Bogo e a todos os ouvintes também, e também para vocês da rádio. Aldo e Silvia de Pomerode, um abraço, meus amigos aí em Pomerode. O Aldo e a Silvia, obrigado pela audiência. Quero parabenizar a minha comadre Cleusa pelo seu aniversário hoje. Muita saúde, muita paz, felicidades neste dia. É da comadre Eliane e também do compadre Mário Sérgio de Godói aí de Taió. Parabenizando então aí a Cleusa pelo aniversário hoje. Tá certo, obrigado pela companhia de vocês aí, tá bom? Meu pai é o melhor do mundo. Te amo, pai. Sou a Rosinete Constante Alto 3/. Vamos ver aqui. Boa noite, a Rosinete, o Juan Carlos e a Julie. Queremos oferecer a próxima música para a vizinha, a Cleusa, que está de aniversário hoje. Valeu, um abraço então aí. Obrigado, Rosinete, o Juan Carlos e a Julie, pela homenagem então aí para a Cleusa pelo aniversário hoje. Quem mais aqui?
2: Sou a Iria Sebo Salai.
0: Oi, Iria.
2: Ipiranga.
0: Tudo bem, minha
2: meu
0: amiga?
2: Meu pai foi um homem muito honesto, sincero.
0: Uhum.
2: O meu espelho da minha vida. Meu pai era o meu amor da minha vida.
0: Certo.
2: Era o seu Rolinho Sebo, que já partiu já faz fazer 8 anos.
0: Certo.
2: E quero oferecer uma música também para o meu filho, Eduardo Alain, que está de aniversário hoje, completando 5 aninhos. E quero oferecer também para minha filha Eduarda Lain, que estão ouvindo a rádio Sintonia.
0: Valeu, Iria. Um abraço para você e para toda a família aí. Obrigado pela companhia de vocês e tudo de bom. Marcelo de Souza da Pai também tá ouvindo o programa, isso? O Marcelo Israel da Pai. Um abraço, Marcelo. Tudo de bom para você, amigo. Boa noite, Moraes. Sou o Jaime, moro no Rio do Sul. Meu pai foi o melhor professor que um filho pode desejar, mesmo na base da ripa. Fez 4 homens e 4 filhos que ele criou. Um abraço, amigo. Valeu, tá certo, meu amigo Jaime. É que é assim mesmo, né? Mas hoje já é mais diferente, né? Mas antigamente era meio na base da ripa mesmo, né? Gurizado fazia arte e o pau pegava. Então tá bom, valeu, Jaime. Um abraço, obrigado pela companhia, tudo de bom. Boa noite, Carlos Moraes e amigos ouvintes da Sintonia. Márcia Ferreira da Silva de Imbuia. Meu pai é um guerreiro, lutador. Contra doenças, mas é o meu ídolo. Parabéns para minha ex-professora Cleusa. de Moraes, né?

0: Cleusa Maria Tizen de Moraes, pelo seu aniversário hoje. Parabéns, prof. Cleusa. E era participar do sorteio. Tá aí a homenagem, então, aí da. Da Márcia, né? A Márcia Ferreira da Silva, aluna, foi aluna aí da Cleusa, tá parabenizando a Cleusa então aí pelo aniversário hoje. Boa noite, sou a Zilda Chula Chapadão Aurora, quero participar do sorteio. Meu pai foi o melhor pai do mundo pra mim, que Deus tenha ele num bom lugar lá no céu. Saudades eternas, papai. Tá aí, um abraço, Zilda, obrigado pela sua companhia. Vamos ver quem mais aqui. Boa noite.
1: Vai da Line. Eu, o Nigito Poreira. Meu pai é maravilhoso, gente boa. É o Elcio Alain. Carinhoso, trabalhador, herói e amo muito.
0: Certo. Valeu, Eduarda. Um abraço pra você, querida. Obrigado pela companhia. Homenagem linda aí pro papai, né? Vamos ver quem mais aqui. Deixa eu ver. Muito bem. Vamos ver quem tá mandando o recado aqui. Para a Rádio Sintonia, meu pai é ouvinte fiel da Rádio Sintonia há muito tempo, sempre acompanhando de perto com carinho e confiança. Ele merece demais esta premiação, pois é uma pessoa de coração bom, trabalhador e que sempre torce pelo por todos. Contem com a gente, que Deus abençoe sempre a sua vida e a sua família. Moacir Bruder, do Barro Branco, Alfredo Wagner. Valeu, Moacir, obrigado pela companhia, obrigado pela audiência, obrigado pela homenagem aí. Boa noite. Boa noite.
2: Boa noite, é o Clóvis Reif do Riontinha, que é participar do sorteio do kit.
0: Certo, Clóvis.
2: Meu pai foi um exemplo de trabalhador e me ensinou tudo que a maioria que eu sei tudo hoje.
0: Certo.
2: Então, já faz 6 anos que ele morreu, mas
0: tá, é certo. Isso aí. Valeu, um abraço, meu amigo Clóvis, obrigado pela companhia, obrigado pela audiência. Vamos ver quem mais aqui. A Maria Gorete Becker, da Bela Vista. Meu pai não está mais aqui. Foi aquele herói, um exemplo para a família. Tenho muito orgulho dele. Valeu, um abraço, Maria Gorete. Boa noite, sou Janderson Luiz Haas, sou da Bela Vista. Meu pai, ele é um verdadeiro guerreiro. Valeu. Tá certo, vamos ver quem mais aqui. O José Arthur Stalock Antas Gordas e Vidal Ramos. Meu pai é meu orgulho, minha inspiração e tudo pra mim e também pro meu irmão. Certo, valeu, José Arthur, obrigado pela audiência. Mais uma mensagem aqui, depois tem música. Boa noite.
3: Carlos Moraes, o meu pai era um herói, guerreiro, batalhador, me educou muito bem.
0: Certo.
3: Me criou um homem de honra. Hoje eu sou pedreiro, mas meu pai nunca foi pedreiro, mas ele me ensinou muitas coisas na vida.
0: Certo.
3: Hoje, porque eu sou uma pessoa que sim, muito bem, pode meu pai. Hoje não tá junto comigo, mas sinto muita saudade dele, mora lá no céu, mas sinto muita saudade do meu pai.
0: Certo.
3: E queria participar do sorteio aí. Valeu.
0: Valeu, um abraço, meu amigo, obrigado pela companhia. O seu Raul Forlan Pereira também tá aí curtindo a nossa programação, parabenizando a Cleusa aí pelo aniversário hoje, e dizendo também que ele tem muita saudade do seu pai, que foi um grande exemplo, um homem guerreiro, batalhador aí, né? Tá certo, grande abraço então, seu Raul Forlan Pereira. E vamos trazendo mais música agora, quem canta a próxima é o Léo Canhoto e o Robertinho, homenageando mais uma vez aí todos os pais pela pai. Opa, agora sim, vamos lá, Léo Canhoto e Robertinho, meu velho pai.

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Maravilha, gente, é Rádio Sintoni. Ouvimos aqui a música do quem foi aqui? Os Monarcas, né? Os Monarcas e o Sistema Antigo. A hora certinha, agora são 20:12, 8:12. 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Boa noite, Sintonia. Manda um abraço, pessoal, aí do Lanches da Maria, pessoal que tá aí sempre curtindo o nosso programa. Abraço pro Gilberto, né? Grande Gilberto. Pras meninas da cozinha, que eu não tenho o nome de todas aí, né? Mas o pessoal tá lá também ouvindo o nosso programa, e também aí os proprietários aí, que é o meu amigo Elfio e a Nélia, e as meninas aí, a Vitória e a Maria Eloá, né? A Maria que deu o nome ao Lanches da Maria, né? A caçulinha aí, né? Então tá bom, um abração pra vocês aí, tudo de bom, obrigado pela companhia. Lanches da Maria aí no Cerro Negro. Vamos trazendo o que mais participações aqui, que é muita gente mandando recado. Deixa eu só dar um recadinho pra vocês antes de trazer mais participações, né? Você tá ouvindo aí a chamadinha que tá saindo aí, que domingo no

0: 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Agora vamos dando sequência aqui, atendendo mais participações aqui no nosso Boa Noite Sintonia. Vamos ver quem tá mandando recadinho por aqui para participar e concorrer ao sorteio. Não esqueça da frase, meu pai é ou meu pai foi, se ele já foi, né? Tá certo? Vamos ver aqui que tem recado. Boa noite.
1: Meu pai é lindo, maravilhoso.
0: Certo.
1: Eu quero estar todo dia na Rádio Sintonia. Eu gosto muito da Rádio Sintonia.
0: Legal.
1: Eu amo vocês.
0: Que bom, querido.
1: Queria participar do sorteio dos dias pai.
2: Meu
1: dia é Pietro.
2: Meu
1: nome é Pietro.
0: Tá bom.
1: Meu pai é Fabrício
2: Amaral.
0: O filho do Fabrício Amaral.
1: Aqui do Reutinho.
0: Muito bem. Valeu. Um abraço pra vocês aí. Valeu, Pietro. Ah, certo, Pietro aí. Também aí, parabenizando o seu pai aí, o Fabrício. Vamos ver, tem mais. Deixa eu ver, tem mais um requedadinho aqui.
3: Boa noite, Sintonia.
0: Boa noite.
3: Meu pai é especial. Meu pai é tudo.
0: Certo.
3: Meu pai me ensinou a ser um homem na vida. Meu pai me fez enxergar o que é o bom pra sustentar uma família. Meu pai é tudo pra mim. E sempre vai ser.
0: Maravilha.
3: Meu pai, não, meu pai Antônio Rogério Amaral.
0: Antônio Rogério Amaral.
3: Deus dê muita saúde pra ele, que seja sempre esse homem que ele foi pra mim, pro meu irmão, pra minha irmã e pros netos deles.
0: Certo.
3: Amo ele demais. Esse aqui é o Fabrício Rimontinha. Tem como tocar a cadela baia pro meu pai aí?
0: Valeu, Fabrício.
3: E quero participar de todo o sorteio.
0: Valeu, um abraço. Um abraço, Fabrício. Obrigado pela companhia, obrigado pela audiência. Boa noite, Albertina Capistrano. Do Garrafão Imbuia, meu pai foi, será e sempre a minha inspiração, pois em sua enfermidade nunca desanimou, lutou até o final da sua vida com brincadeiras e sorrisos. O rosto, o resto. No, sorriso no rosto, o meu eterno herói. Saudades, muito bem, valeu, um abraço, Albertina Capistrano, obrigado pela sua companhia. Deixa eu ver quem mais aqui. Sou a Dilene Props de Rio Antinhas. Quero participar do sorteio. Meu pai sempre sabia educar, nos ensinou com seu trabalho e estuda todos os dias. Ele não dava moleza. Nos estudos todos os dias não dava moleza. Isso, por isso eu aprendi hoje. Não tenho mais ele, mas nunca esqueço o que ele me ensinou. Muito bem, o recado aí da Adilene, né? Tá certo, valeu Adilene, um abraço, obrigado pela companhia. Oi, boa noite, meu nome é Luciano Roberto Câmeres, aqui do bairro Salto Grande. Meu pai era ausente, mas, né? Foi seu pai, isso é importante, né? Gostei de participar do sorteio, tá certo? E assim, ó, aproveitando a oportunidade aqui, né? Não guarde mágoa do seu pai. Por mais que você tenha motivos, mil motivos para ter mágoa dos seus pais, a gente sempre deve honrar os pais, né? E a gente, às vezes as coisas não dá certo, né? Na vida da gente, né? Nada dá certo, parece que tudo tranca, sabe por quê? Porque você tem mágoa do seu pai e da sua mãe. Vai estudar isso para você ver como eu tenho razão. Então, se você tá, se as coisas não andam direito para você, né? Tudo trancado, uma coisa, quando você parece que vai dar certo, vem uma coisa e tranque já, você já, mas que coisa, por que que pra mim nada dá certo? Vá a fundo, pense bem, se você não tá com mágoa do seu pai ou da sua mãe, peça perdão pra eles e eu tenho certeza

que as coisas vão começar a dar certo pra você, tá certo? Vamos ver aqui quem mais, boa noite, é o Marcelo Luiz Yangem de Ribeirão Matilde, Atalanta. Meu pai é sinônimo de dedicação, força e sabedoria. Gostaria de participar do sorteio do

Pena que ele não está mais aqui. Quero participar do sorteio. Ah, boa noite, Ezequiel Cole, de Atalanta. Meu pai é muito especial. Quero participar do sorteio. Valeu, um abraço. Olinda Maier, Schwambach Petrolândia. Quero participar do sorteio. Meu pai foi muito honesto. É, então tá bom. Oi, boa noite, sou a Isolete, moro no centro, quero participar do sorteio. Meu pai foi um grande homem. Boa noite, Carlos Moraes, sou José Pereira de Alto Santa Luzia, Vidal Ramos, não tenho mais meu pai, eu sou pai e quero participar do sorteio. Tá bom, valeu então, Luísa. É o José Pereira de Santa Luísa, né? Isso, é o José Pereira de Santa Luzia, Vidal Ramos, valeu! Boa noite a Marlene Inácio da Nossa Senhora de Fátima também quer participar do sorteio. Boa noite, me chamo Jonathan Pereira, moro aqui no Girassol Ituporanga. Meu pai é uma estrelinha e deixou um recado para nós. Aproveitem o seu pai. Aproveitem seu pai em vida. Abraço a todos os dias, porque pai só tem um. Quero uma música Couro de Boi. Valeu, um abraço, obrigado pela companhia, obrigado pela audiência, tudo de bom. Boa noite, sintonia, quero uma música boa, Antônio Luiz Alflen. Um abraço, Antônio Luiz, boa noite, o Maicon Krause, Rio Antinhas, Petrolândia. Quero participar do sorteio do kit da rádio. Meu pai foi exemplo para mim. E muito trabalhador. Muito bem. Boa noite, Carlos Moraes. Quem mandou boa noite aqui não mais escreveu mais nada. Não tem nome aqui, então tá bom. Vamos ver mais uma participação antes da próxima música. Boa noite, Carlos Moraes. Mauri Franzen, Vidal Ramos. Meu pai já é falecido há 11 anos. Era um homem bravo, mas meu pai mas muitos ensinamentos deixou e muitas saudades. A bravura aí era uma época dos. Foi um. Como é que se diz assim? Um período, um tempo aí que os pais eram muito bravos, né? E na verdade, o meu pai, eu lembro que o meu pai, quando batia em nós, né? Depois ele conversava, depois que passava aquela, ele dizia, às vezes ele vinha até pedir desculpa pra gente ter batido e dizia assim, é que o meu pai era assim e eu sou assim também. Daí então, ele apanhou muito, então parece assim que ele tinha que descontar aquilo. Então, na verdade, a gente tem que cortar, né? Para as coisas darem certo, né? Mas tá, beleza, vamos trazer música? Vamos lá, música para vocês que estão aí curtindo a nossa programação. Essa música é muito linda. Esta é para aqueles pais, para você que o seu pai já partiu. Essa música é muito linda, uma milonga para vocês ouvirem aqui. Posteiro do Céu.

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Cadela vai! Ouvimos aqui com o Mano Lima, aqui na Sintonia 94.7 FM. Boa noite, Sintonia, até a meia-noite. Agradecendo até às 11, melhor dizendo, né? Até às 11 hoje o nosso Boa Noite Sintonia hoje, né? Às 11 horas tem aí o Sintonia da Fé, tá bom? Então, não esqueça, até às 11 horas a gente vai com vocês aqui no nosso programa. Daqui a pouco tem a voz do Brasil, né? E nós continuamos atendendo aqui muitas participações aqui. O pessoal para participar e concorrer aí ao sorteio de hoje, que é uma tábua personalizada de carne, né? Uma tábua da corta carne aí personalizada da Rádio Sintonia. Também mais uma faca. É, né? Uma faca artesanal também personalizada, uma linda faca e ainda mais um boné da Sintonia. Para você que mandar o seu recadinho aqui pro nosso Boa Noite Sintonia, né? Com a frase: meu pai é ou meu pai foi. Tá certo? E aí você estará concorrendo. Vamos lá? Vamos ver quem mais está mandando recado. Boa noite, Carlos Moraes, Paulo de Petrolândia. Pedindo aí uma música, o truque da moeda. O truque da moeda. Mike Lian, música linda, amigo. Vale a pena. Valeu, um abraço então. Obrigado pela audiência. Aí o nosso amigo, quem é que mandou aqui? O Paulo aí de Petrolândia.

0: Uberlândia. Deixa eu ver quem mais aqui. Boa noite, sou o Carlos Adriano Deringer, bairro da Gruta. Meu pai foi o cara que me ensinou tudo nessa vida. Meu exemplo hoje está no céu. Quero participar do sorteio. Valeu, um abraço. Carlos Adriano, obrigado pela companhia aí. Tudo de bom. Boa noite, sou a Rosângela de Oliveira, Balduino do Rio Maracujá, Petrolândia. Quero participar do sorteio do Dia dos Pais. Meu pai é uma pessoa muito especial para mim. Te amo, pai. Boa noite, Carlos Moraes. Vilmar, né? O Vilmar Vaz e Águas Frias e Dal Ramos. Também quer participar do sorteio de sintonia. Meu pai foi um homem querido que criou 13 filhos e deixou saudades entre nós. Filhos. Muito bem. Valeu, Vilmar. Um abraço. Obrigado pela companhia. Boa noite, Carlos Moraes. Sou o Valdemar Neuhaus. Meu pai foi tudo de bom para mim. Boa noite, meu amigo Carlos Moraes, André Mesomo, bairro Girassol, tudo bem com o amigo? Quero participar do sorteio. Meu pai foi o espelho da minha vida. Com ele aprendi muitas coisas boas e maravilhosas. Valeu, André. Obrigado pela companhia. Boa noite. Vamos ver aqui, boa noite.
1: Boa noite, sou a Julita Dama da Barra Nova.
0: Tudo bem, Julita?
1: Quero oferecer a música para todos os pais, uhum. Para o meu marido, Sérgio Luiz Dama, que é o melhor pai do mundo.
0: Aham.
1: E para a Cleusa, que está de aniversário hoje.
0: Certo, obrigado, Julita.
1: Desejando ela muita saúde, muita.
0: Aham.
1: Alegria.
0: Aham. Beleza, então.
1: E quero participar do sorteio dos brindes.
0: Valeu.
1: Sou a Julita Dama da Barra Nova, Carlos Moraes.
0: Valeu, Julita, um abraço também pro Sérgio Luiz Dama, também tá participando aí do sorteio. Boa noite, Elisete Aparecida Constante, Três Barras. Quero mandar os parabéns para Cleusa. Valeu, um abraço, Elisete. Obrigado pela companhia, obrigado pela homenagem também, tá bom? Boa noite.
2: Boa noite, Sidonia. Meu pai é herói, tá bom?
0: Certo.
2: Pra o sorteio essa faca e não sei o que, tá bom?
0: Tá bom, tá participando.
3: Boa noite, Carlos Moraes, eu quero participar desse sorteio.
0: Aham.
3: Eu sou de Leoberto Leal, Valdemir Stolareschi de Leoberto Leal.
0: Certo.
3: E Deus abençoe cada papai que vai, é o Dia dos Pais domingo.
0: Certo, valeu, um abraço, obrigado pela companhia, boa noite, a Érica Garcia Bela Vista. Meu pai é um homem incrível, pessoa sempre disposta a ajudar a todos, enfim, orgulho de ser filha deste homem. Quero concorrer ao kit, valeu, um abraço, Érica. Boa noite, quero participar do sorteio dos kits do Dia dos Pais. Boa noite, Carlos, compadre Carlos Moraes. É o Mário Sérgio de Godói. Meu pai foi muito especial para mim. Valeu, um abraço, Mário. Tudo de bom, obrigado pela companhia, compadre. Quem mais aqui? Vamos ver. Boa noite.
4: Boa noite, meu amigo Carlos Moraes.
0: Oi, Ranilda.
4: Meu pai, para mim, foi um exemplo de vida.
0: Uhum.
4: Hoje eu sou uma pessoa educada por causa dele.
0: Certo.
4: Já faz 10 anos que perdi meu pai.
0: Aham.
4: Mas a vida que segue, né, Carlos?
0: É verdade.
4: Também
0: vida que
4: estou passando aqui para desejar um feliz aniversário para a Cleusa.
0: Obrigado.
4: E meus filhos também, que foram aluno dela.
0: Aham.
4: Eu tenho do Roberto Moritz.
0: Certo.
4: E para vocês todos da rádio, valeu? Um abraço.
0: Valeu, um abraço, Preta. Obrigado pela companhia. A Rainilda, meu nome, boa noite, meu amigo Carlos Moraes, aqui é o Jocelino de Souza, de Vidal Ramos, Estrada Geral Mulungu. Meu pai já faleceu em 71, mas ele deixou muitas saudades, pois foi um homem que lutou bastante para sobreviver e tratar dos seus filhos com muito orgulho. Quero participar do kit da sintonia. Valeu, um abraço, Jocelino, obrigado pela companhia. Vamos ver quem mais aqui. Boa noite.
5: Boa noite, Carlos Moraes. Aqui é o Apolinário Vieira da Tifa Mês.
0: Fala, Apolinário.
5: Meu pai já foi, mas eu agradeço de coração.
0: Aham.
5: Ele toda a vida, porque foi um homem.

0: Conrado, que teve 13 filhos, e são os 13 vivos.
1: Certo, que benção.
0: Todos,
1: né?
0: Eles têm, graças a Deus, uma educação que ele ensinou, e o capital que ele fez para nós, que nós temos, é por causa dele.
1: Certo.
0: Então, eu quero só agradecer a Deus que ele esteja em bom lugar. Muito ele e a minha mãe, porque se a minha mãe também não fosse, nós não tava aí, né, Carlos Moraes?
1: É verdade.
0: Então,
1: bem isso.
0: É, muito orgulho na vida quem tem um pai que nem eu tive.
1: Que maravilha, linda homenagem, um abraço a Apolinário Vieira, aí da Tifa Mês, obrigado pela companhia, obrigado pela audiência, tudo de bom aí, tá certo? Vamos ver quem mais aqui, mandando recado, mais um áudio aqui, boa noite.
2: Boa noite, Carlos Moraes.
1: Boa noite, eu vizinho.
2: O meu pai era muito pobre, mas uma herança muito grande ele deixou pra mim.
1: Aham.
2: Que foi a educação. E não aprender a mexer no que é dos outros.
1: Opa, isso
2: ele
1: é bom.
2: Ele sempre falava pra mim que o pior nome que existia em cima da pessoa era bandido ou ladrão.
1: Aham.
2: Então essa educação eu peguei dele.
1: É uma grande herança, né?
2: E também,
1: né?
2: Queria mandar mensagem pra Deus, mandar os parabéns pra ela.
1: Certo.
2: Muitos anos de vida e muita felicidade, tá
1: certo.
2: Bom?
1: Tá bom.
2: Manda uma música bem boa aí pra nós, podia ser o Alico Baitaca. Cabelo branco.
1: Beleza, um abraço, seu Alduri. Alduri Francisco Constante, meu vizinho querido aí. É, com certeza, uma grande herança o seu pai deixou aí, né? É, que é não mexer no que é o alheio, né? Isso é, com certeza, o meu pai também sempre falava isso, né? É isso aí. Grande abraço aí, meu amigo, meu vizinho. Quem mais aqui? Deixa eu ver. Deixa eu ver aqui, a Lídia Popenga do bairro Salto Grande, eu não tive pai, fui criada com minha avó que era pai e mãe também. É, tudo que aprendi, tudo que sou hoje, tenho que agradecer a ela. É, hoje são 44 anos de muitas saudades dela, tá aí. É, muito bem, é isso aí, muita gente, né? Teve pai, na verdade teve pai, mas que não tem como não ter pai, todo mundo tem pai, né? Ela teve pai, mas quem criou ela foi a avó, né? É, então tá bom, mas com certeza quem gerou você foi o seu pai, né? Então mesmo assim, né, às vezes é difícil, é muito difícil às vezes as pessoas conseguir agradecer um pai que não foi, que foi ausente, ou um pai que, né? Mas a gente só tá aqui porque um pai e uma mãe geraram nós. Só a mãe não tem como gerar, né? Não tem, a mãe não tem como gerar um filho sozinho e nem o pai sozinho. Então o pai e a mãe geraram. Então tem, ela botou aqui, eu não tive pai, mas teve, quem te gerou foi esse pai, né? Mas tá bom, Lídia Popenga, bairro Salto Grande, um abraço pra ti, obrigado pela companhia. Boa noite, sou o Fabrício Krause do Rio do Norte, meu pai é muito especial pra mim, quero participar do sorteio, tá bom, valeu, um abraço Fabrício. É, boa noite, Carlos Moraes, sou o Thiago Ferreira do Barro Branco Alfredo Wagner. Carlos Moraes, eu nunca tive carinho de pai, quem me deu carinho foi o meu avô materno e paterno, minha mãe, que nos sustentou, e ela é a mãe e mãe e pai que não, e a mãe que, e o pai que não tivemos, é, o pai que abandona os filhos, não só pro filho, no, não só por filho no mundo. Então meu pai passou, meu pai passou, tinha consideração por meu avô. Meu avô Paulo, que já é falecido, e também a minha mãe, a Julita, que ela nos deu a vida. É, e tem amor fraterno de mãe e tem um pai muito grande nas nossas vidas. Quero participar do sorteio. Então tá bom, valeu, um abraço então aí, Thiago Ferreira. É, aí curtindo a nossa programação também. Vamos ver aqui quem mais? Quem mais aqui? É, boa noite.
3: Oi, boa noite. É, sou Isoneide Mai, moro no centro de Vidal Ramos. Queria homenagear meu pai, que já é falecido. Ele era muito importante pra mim.
1: Certo. Valeu, um abraço. É a Isoneide, né? Valeu, Isoneide. Obrigado pela sua companhia.

0: Vamos em frente, vamos aqui com mais uma participação, daí tem música.
1: Boa noite, seu Carlos Moraes.
0: Boa noite.
1: É o Valdurinho Marquendal,
0: te apresento. Tudo certo?
1: Quero participar aqui do Kit Sintonia.
0: Aham.
1: E o meu pai já tá no céu com Deus faz 30 anos já.
0: Certo. Então tá bom. Um abraço e obrigado pela audiência. E vamos trazendo uma música, né? Essa música aqui é, sem dúvida nenhuma, é uma música que é como é que se diz assim? É uma cacetada. É uma cacetada. Mas, né? Mesmo assim, né? Eu bato na mesma tecla. Se você tem mágoa do seu pai, da sua mãe, principalmente dos pais, né? Se você tem alguma mágoa, trate de perdoar para você ser feliz. Isso é uma coisa que eu tenho comigo e a gente aprende estudando e vivendo a vida. A gente sabe que a gente só consegue ser feliz se você perdoar o seu pai e sua mãe, né? Então, por mais difícil que às vezes seja, meu pai foi muito ruim, o meu pai foi ausente, meu pai nunca me... Mas ele que te deu a vida, tu tá aí graças a ele, é ou não é verdade? Então, pensa nisso, pensa em perdoar o seu pai para você ver como a tua vida vai melhorar. Chegando, Couro de Boi, Biá, é quem canta mesmo aqui, o Couro de Boi, Biá e Dino Franco.
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0: pra mim, agradeceu você que fez homenagem pra ela aqui, ó.
1: Se as pessoas me mandaram algum feliz aniversário, tu, em meu nome, tu agradece, tá? Diz que eu fiquei muito feliz e agradeço de coração todos que me mandaram felicitação de um feliz aniversário, tá bom? Beijo, amor, te amo.
0: Então tá aí, então a Cleusa agradecendo a todos vocês aí que prestaram homenagem pra ela pelo dia do aniversário dela aí, tá bom? Então tá jóia. Nós já estamos chegando aí na reta final da primeira parte do nosso programa. Eu quero dizer para vocês que depois da Voz do Brasil, eu vou continuar atendendo as participações aí e daí sim eu vou fazer o sorteio antes das 11, um pouquinho, na hora que eu atender todo mundo aqui, até porque hoje nosso Boa Noite Sintonia vai só até as 11 no ar, que às 11 nós temos aí o Sintonia da Fé, né? Então, eu continuo atendendo vocês depois da Voz do Brasil. E no final aí a gente, depois que atender todos aí, eu faço o sorteio então aí do kit Sintonia para um papai aí que vai ganhar, tá bom? A Terezinha aí de Presidente Nereu também tá curtindo a nossa programação, mandando música para todos que estão aí ouvindo a nossa programação. Obrigado, Terezinha. Vamos ficar ouvindo a última antes da Voz do Brasil, Zezé de Camargo e Luciano. Saudade.

Muito bem, minha gente, é Rádio Sintonia 94.7 FM. A Cleusa tá agradecendo aqui, ó. Ela mandou uma mensagem pra mim. Eu vou colocar um pedacinho só da mensagem que ela mandou.

0: Está no ar a Voz do Brasil. As notícias do governo federal que movimentaram o país no dia de hoje.
1: Olá, boa noite.
2: Boa noite para você que nos acompanha em todo o país.
1: Quarta-feira, 5 de agosto de 2026.
2: Vamos ao destaque do dia.
1: Lei consolida regras para o transporte rodoviário de cargas no país.
2: E estabelece o pagamento do piso mínimo do frete a motoristas. Gabriela Noronha.
3: A lei estabelece prazo de até 30 dias úteis para o pagamento do frete. Também estão previstas punições mais duras para empresas que contratarem fretes abaixo do piso mínimo.
1: Educação.
2: Desempenho de mais de 30 milhões de estudantes brasileiros passa por avaliação.
1: Divulgados os dados do Índice de Desenvolvimento da Educação Básica.